0: Nesse bloco ouvimos no Back in Time Fleetwood Mac, Gypsy, Pulp Fiction Soundtrack, Girl, You'll Be a Woman Soon, Lindsey Buckingham, Trouble, Pink Floyd, Another Brick in the Wall.
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0: Back in Time. Marisa Monte, Beija Eu.

0: Legião Urbana Giz, Velha Infância, Tribalistas, Ana Carolina, Confesso.
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0: Os grandes sucessos de todas as épocas tocam aqui pra você. Sucessos como este. My Life, Billy Joel,

0: Back in Time. Você recordando com a gente.
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3: 21 horas e 42 minutos.
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5: 21 horas e 46 minutos.

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1: Oi, pessoal, estamos chegando com a edição do Divas da MPB. Que delícia estar mais uma vez aqui com vocês. Sou a Bete Regina.
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0: No Divas da MPB, conferimos então Isabela Taviani, Sob Medida, Débora Blando, Próprias Mentiras, Clara Nunes, As Forças da Natureza e Cássia Eller, Luz dos Olhos.
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2: 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Elis, Velha Roupa Colorida.

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1: 22 horas e 30 minutos.

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8: 2 horas e 32 minutos.
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10: Olá, estamos mais uma vez aqui para juntos recordarmos grandes sucessos da música internacional. Hoje um programa um pouco diferente. Além das românticas de sempre, vamos mostrar outras canções, um pouco mais agitadas, que também fazem parte dessa viagem ao mundo da música. Vamos começar com Adria Gurvitz, depois o grupo ABBA, After All, Alicia Bridges e a...

0: Aqui no Remember ouvimos Adrian Goovitz, Classic, Abba, I Have a Dream, After All, If You Need Me, Alicia Bridges, I Love the Nightlife e América, Ventura Highway.
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0: Aqui você recordou conosco Aphrodite Child, Rain and Tears, Reduced to Much Heaven, Berlin, Take My Breath Away. Em seguida, Billy Idol, I Is Without Your Face, versão acústica. E encerrando o bloco, Billy Preston em uma apresentação super especial ao vivo, com o maior sucesso do Beatle George Harrison, My Sweet Lord.
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maravilha essa seleção deste último bloco, não? Recordamos Bon Jovi e Be There For You. Depois, Van Tyler, Trial Eclipse of the Heart. Em seguida, Boston, More Than a Feeling. E Boy George and Culture Club, Love is Love. Uma peninha, mas o nosso tempo acabou. Muito obrigada pela sua companhia e até o nosso próximo encontro. Tchau, tchau.

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1: 23:32.
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2: 23 horas e 33 minutos.

0: meu irmão. Que maravilha essa composição da gente, né? Que prazer, meu irmão, cantar com você.
1: Que bom, Geraldinho, te amo, brother.

Juntinho? É bom, legal. Baixinho, baixinho, bem baixinho. Bom, galera, é o seguinte. Chegou o momento de vocês aí participarem da coreografia da família Negritude Júnior. E vai ter que ser junto com a banda. São simples três pulinhos, ok? Sim, ó.

0: Quem gostou, faz barulho aí!
1: Tá fraco.
0: Quem gostou, faz barulho aí!
1: Gostei. Mais um pouquinho, vai!

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1: 0h25.
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2: 0 hora e 28 minutos.

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1: Uma hora e 17 minutos.
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5: Uma hora e 20 minutos.

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1: 2:13.
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3: Alô? É. Segunda-feira haverá reunião na Câmara e Minas Gerais, as inclinações de Urpeza, Barra da Cruz e tem Pasfaria, São Rosário, Bispo José, na Barra ali, 3 de maio, 15 de agosto, a Via Aparecida, a Capela de Aparecida, Tiradente, Saramanha, Arcanjo Saramanha, Santa Rita, Festa Rita, Nova Rua de Fumaça, Pasfaria, a cidade, Casamento de Urpeza. O caminhão de lixo não está pegando lixo, esse Urpeza, o cachorro está pegando lixo na rua aí, é uma vergonha danada, esse Urpeza. Ela tem um hospital em Mariana, o Urpeza de Urpeza, terceiro teste de som, aparato um dia, teste de som, rádio de ouro preto, teste de som, rádio paulista de ouro preto, teste de som.
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1: 2:16.

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1: 3:10.
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7: 3 horas e 13 minutos.

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3: Cinco horas e 30 minutos.
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3: 5 horas e 33 minutos.
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11: Oi, pessoal, sou a Bete Regina e é um prazer muito grande estarmos com vocês aqui no programa das nossas divas. E que divas hoje, hein? Tá demais. A gente começa, sabe com quem? Com Vanessa da Mata. Amado.

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0: Você conferiu comigo no Divas da MPB, Marina, Eu Te Amo Você, Rita Lee Acústico MTV, Jardins da Babilônia, Zélia Duncan, Nos Lençóis e Desi Reg e Vanessa da Mata, foi a nossa primeira de hoje, Amado.
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0: Estamos de volta com Divas da MPB. Vamos ouvir mais uma diva, Paulinha Toller, Virgem.

0: Obrigado.
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0: Preto, 6 horas.
1: Em nome do Pai, do Filho e do Espírito Santo. Amém. O anjo do Senhor anunciou a Maria e ela concebeu do Espírito Santo. Ave Maria, cheia de graça, o Senhor é convosco. Bendita sois vós entre as mulheres e bendito é o fruto do vosso ventre, Jesus. Santa Maria, Mãe de Deus, rogai por nós, pecadores, agora e na hora da nossa morte. Amém. Eis aqui a serva do Senhor. Faça-se em mim segundo a vossa palavra. Ave Maria, cheia de graça, o Senhor é convosco. Bendita sois vós entre as mulheres e bendito é o fruto do vosso ventre, Jesus. Santa Maria, Mãe de Deus, rogai por nós, pecadores, agora e na hora da nossa morte. Amém. E o Verbo de Deus se fez carne e habitou entre nós. Ave Maria, cheia de graça, o Senhor é convosco. Bendita sois vós entre as mulheres e bendito é o fruto do vosso ventre, Jesus. Santa Maria, Mãe de Deus, rogai por nós, pecadores, agora e na hora da nossa morte. Amém. Rogai por nós, Santa Mãe de Deus, para que sejamos dignos das promessas de Cristo. Oremos. Infundi, Senhor, em nossos corações a vossa graça. Nós vos suplicamos, a fim de que, conhecendo pela embaixada do anjo a encarnação de Jesus Cristo, vosso Filho, pelos merecimentos de sua paixão e morte na cruz, cheguemos à glória da ressurreição, pelo mesmo Cristo nosso Senhor. Amém. Glória ao Pai, ao Filho e ao Espírito Santo, como era no princípio, agora e sempre.

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3: 6 horas e 6 minutos.
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3: 6 horas e 9 minutos.

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1: 7:01.
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10: 7 horas e 5 minutos.
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10: 7 horas e 5 minutos.
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13: Estamos chegando, pessoal, com a edição do Remember. Com certeza com grandes recordações e muitas emoções. Para começar, vocês na companhia da Betty Regina a partir de agora, sejam muito bem-vindos, viu? Ótimo final de semana, então. E a nossa primeira do Remember é de Rabbit e Crystal Gayle, You and I.

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0: Você conferiu junto comigo aqui no Remember, Ken Rogers and Barbara Streisand, Rap Where We Belong, Elton John, You Gotta Love Someone, Duran Duran, Sevaporia, Ed Rabbit e Crystal Gayle foi a primeira de hoje, You and I.
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0: Já estamos de volta com o Remember. Aqui as melhores do passado. Sheriff, When I'm With You.

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0: Você curtiu comigo aqui no Remember, Seals and Crofty, Summer Breeze, Liverpool Express, You Are My Love, Maria McKee, Show Me Heaven, Sheriff, When I'm With You.
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0: Foi rapidinho, não foi? Voltamos então com o Remember, George Benson, You Are the Love of My Life.

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0: Ouvimos Take Derry, How Deep Is Your Love, The Walkers, There's No More, Cor on the Breasts, Gray White, Save All Your Love e George Benson, You Are the Love of My Life. Eu agradeço de coração a companhia de todos vocês até agora, conferindo comigo grandes flashbacks.
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3: 7 horas e 53 minutos.

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1: 7:56. 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
2: Olá, gente. Vamos dar início a mais uma super programação. Eu sou Roger Pires e tenho um prazer imenso em estar aqui com vocês, tocando as melhores músicas de todos os tempos. Sucessos que só rodam aqui, no Back in Time.

Durante nossa vida, aprendemos a valorizar coisas que não são fundamentais. Materialismo, modismo, poder, status e coisas desse tipo são o que importam na nossa sociedade. Por isso, queremos convocá-lo para uma revolução. Vamos renovar a espécie humana. Vamos investir na alma. Resgatar não só a natureza, mas o natural. Vamos vender mais paz. Não filtrar as emoções, coalescer a inveja, contabilizar as boas relações. Reciclar as relações ruins, reatar as velhas amizades. Equipe o prazer, trabalhe a perseverança, vença o cansaço. Faça a diferença sem precisar de propaganda. Resolva tudo sem alarde. Use o marketing da sinceridade, cobre o profissionalismo de todos, inclusive daqueles que você elegeu. Vamos maximizar a energia, preservar os recursos, tratar a água, pois ela é a nossa fonte de vida. E como o ar também é meio de vida, vamos ser transparentes. Renove o estoque de sorrisos, canalize os bons pensamentos, use o marketing do amor. Abrace mais, beije seus amores, relembre o quanto os ama. E com a mesma força, diga não ao racismo, à intolerância, à discriminação. Seja saudável, inclusive nas atitudes. Dê bons exemplos, diga a verdade, principalmente às crianças, para que elas cresçam sabendo acreditar. Crie seus filhos como cidadãos do mundo. Cultive Deus. E viva na razão da emoção, lutando pela felicidade plena por um futuro melhor. E agradeça sempre por estar nesse mundo.

0: Bom dia, um ótimo dia para você ligado, curtindo aqui a Província FM 98,7, a nossa comunitária nota 10, fazendo amigos para sempre. Hoje, quinta-feira, 20 de agosto de 2026, manhã de sucessos comigo, Isaías Brandino. Você sabe, às terças e quintas a província transmite a reunião dos vereadores para você ficar por dentro de tudo que acontece no Legislativo Ouropretano. Então, hoje, quinta, às 9h30. Tem início da transmissão. Até lá, por aqui, música, informação, dicas pra você. Então a gente já começa bem esta quinta, abençoada por Deus, Pai Criador, fonte da vida, com a mensagem do dia, as previsões astrais com ela, Cris Marques. Vamos nessa!
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2: Insista mais um pouco. Depois daquela curva, pode estar a sua felicidade e a redenção que você espera há muito tempo. Só você pode adquirir o que você realmente precisa para a sua felicidade. E só você será capaz de conquistar essas necessidades. Lá fora, existe um novo negócio, um novo amor, uma nova amizade, uma esperança e uma nova chance. Só depende de você ir buscar a sua cota de alegria nesse mundo. Você acha mesmo que um mundo tão grande como esse vai te negar uma oportunidade de ser feliz? De recomeçar? De vencer e prosperar em qualquer campo da vida? A maior vantagem que a vida nos oferece diariamente é a oportunidade de recomeçar. Que tal se dar uma nova chance? Acredite na sua força, acredite no seu charme, na sua capacidade. Todo o universo está querendo te ajudar. Acredite nisso.
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4: Se o molho de carne ficar sem cor, acrescente 2 colheres de chá de café solúvel.
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4: Pessoal, muito bom dia, já tô por aqui chegando com as previsões astrais, tudo bem com você? Hoje é 20 de agosto de 2026, quinta-feira, dia dos maçons. Estamos vivendo a 34ª semana do ano e na lua crescente. É o dia do repórter e político brasileiro Celso Russomanno e da cantora norte-americana Demi Lovato apagar as velhinhas. Parabéns para eles e também para você que está de aniversário hoje.
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4: Os nascidos em 20 de agosto são de signo de leão com a personalidade de Libra. São de porte elegante, beleza física e moral, bom caráter e boa índole. São pacíficos, ordeiros, calmos e diplomáticos. Quando encontram um canal de expressão para o seu mundo de emoções intensas, se revelam artistas originais e carismáticos. Esses são os nascidos no dia de hoje. Eu vou abrindo então as previsões desta quinta maravilhosa, falando pra você que é de Áries, de 21 de março a 20 de abril. Áries, a trajetória do Sol é muito boa para você adentrar aquelas paragens sonolentas da sua intimidade, iluminando o passado que inspira e limpando os excessos passados. Esses últimos feriram a alma e a saúde. O segredo precisa ser liberado devagar, pela via da poesia e da música, tá bom? Então se liga. Número de sorte pra você 64 e a cor é vinho, viu, Áries? Olá, Touro, de 21 de abril a 20 de maio. Touro, uma notícia boa que tem algo a ver com estudos ou viagens. Vem ao encontro das suas expectativas, inspirações ou esforço passado. Também é um ótimo dia hoje para você viajar, aproveitando para estar mais próximo da natureza e de seus queridos. Boas expectativas no amor também, Touro. Número de sorte 28 e a cor é branco.
5: Gêmeos.
4: Agora tem previsões para Gêmeos, de 21 de maio a 20 de junho. Gêmeos, apesar de não ser um dia propenso a efusões e provas de espontaneidade, o astral de hoje favorece os acordos que visem soluções realistas para assuntos imobiliários ou relativas a pessoas mais velhas ou ao passado. Dívidas financeiras recebem conclusão feliz hoje. Seu número de sorte é o 30 e a cor é violeta, viu, Gêmeos? Eu volto daqui a pouquinho, não saia daí não, porque tem previsões já já, para você de Câncer, Leão e Virgem.
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4: Simpatia para afastar mal olhado. Cozinhe um punhado de alecrim, manjericão e guiné em 2 litros de água. Deixe a mistura esfriar. E depois do seu banho normal, jogue o preparado coado do pescoço para baixo. Seque com uma toalha branca e coloque uma roupa clara. Peça a São Jorge que afaste qualquer tipo de mal olhado do seu caminho. Se quiser, pode também fazer uma oração de São Jorge. Os restos do banho devem ser jogados no lixo, tá?
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Vamos que vamos, mais previsões chegando pra você. Hora de falar para Câncer, de 21 de junho a 21 de julho. Câncer, com a Lua se encontrando com Vênus no seu setor de relacionamentos e parcerias, a chance de você fazer bons negócios é grande. É um bom dia para decisões acertadas, ponderadas e prudentes. Amor e casamento em pauta. Número de sorte, Câncer, 69, a cor é cinza. Olá, Leão. De 22 de julho e 22 de agosto, Leão, se você investiu no desenvolvimento de um colega, hoje é bem possível que você comece a colher resultados. Nada que faça você soltar rojões, mas que promove uma recompensa e alivia a carga sobre seus ombros. Hoje também o astral tá muito bom para treinar pessoas. Número de sorte 49, Leão, e a cor é marrom. Virgem. Alô, alô, Virgem, de 23 de agosto a 22 de setembro. Virgem, o signo da amabilidade e do perfeccionismo, pode deixar o virginiano acabrunhado e melancólico. Nada do que imagina e quer fazer recebe seu entusiasmo hoje. Você teme essa coisa obscura chamada intuição, não é mesmo? Só depois que percebe como está se frustrando. Dê uma chance a si mesmo, Virgem. Número de sorte 7, a cor é verde. Fique ligado comigo, daqui a pouquinho tem Libra, Escorpião e Sagitário. É já já.

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0: Volta com previsões astrais agora falando para Libra, 23 de setembro e 22 de outubro. Libra, o ar e o fogo se entendem e completam. Aliás, o ar expande ainda mais o fogo. Isso significa que você tem tudo para se entender mental e emocionalmente. Libra, colabore com mais leveza e ponderação no seu dia a dia. Excelente astral para novos relacionamentos. Número de sorte 84 e a cor é azul hoje, viu Libra?
1: Escorpião.
0: Olá, Escorpião, de 23 de outubro a 21 de novembro. Escorpião, você é um signo teimoso, ciumento e possessivo, não é mesmo? Que podem se sentir atraídos facilmente por uma pessoa, mas a convivência será difícil se for estreita. Não abra mão do que você sente, abra laços fortes. Os problemas complicados desaparecerão logo, logo, Escorpião. Desaparecerão logo, logo, Escorpião. Número de sorte 42 e a cor é laranja.
1: Sagitário.
0: Alô, Sagitário, de 22 de novembro a 21 de dezembro. Sagitário, um ótimo dia para você. Hoje você estará com um ótimo pique para o trabalho, principalmente em equipe. A realidade e a imaginação se colocam frente a frente. Evite trocar o certo pelo duvidoso. A lua vem iluminando a sua noite, favorecendo a expressão dos sentimentos. E uma declaração de amor pode surtir um grande efeito hoje. Número de sorte, Sagitário, 42 e a cor é rosa. E daqui a pouquinho, no último bloco, Capricórnio, Aquário e Peixes, eu volto já já.
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3: Hálito puro e sorriso saudável são o resultado de uma boa higiene bucal. Isso significa que com uma higiene bucal adequada, seus dentes ficam limpos e livres de resíduos alimentares. A gengiva não sangra nem dói durante a escovação e o uso do fio dental. O mau hálito deixa de ser um problema permanente.
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0: Estou aqui já de volta com o último bloco das previsões astrais de hoje. Alô, alô, você de Capricórnio? De 22 de dezembro a 20 de janeiro. Capricórnio, não corra risco. Faça tudo com a discrição que só você tem. A Lua transita pelo seu inferno astral, devendo tomar medidas preventivas em relação ao trabalho e à saúde. E no campo sentimental, pode haver um desapego emocional. Número de sorte 21 e a cor é preto, Capricórnio. Aquário. Olá, Aquário. De 21 de janeiro a 19 de fevereiro. Aquário, você deve ter cuidado com a tendência a se apegar demais aos bens materiais, pois isso pode afastá-la das coisas que realmente importam a você. Você deverá conhecer alguém hoje que vai fazer o seu coração balançar. Se prepare, hein? No trabalho, mantenha o nervosismo e o estresse bem longe da sua vida, Aquário. Número de sorte 2, a cor é roxo. Peixes! E fechando as previsões de hoje, falo para peixes. De 20 de fevereiro a 20 de março. Peixes, da inteligência, rapidez de raciocínio e controle emocional contribui para que se obtenham resultados positivos em seus planos. Mas muitas vezes seus sonhos não se realizam. Sabe por quê? Por causa da sua teimosia. Reserve momentos para namorar e aproveite quem ama. Número de sorte, peixes, 31 e a cor é lilás. E essas foram as previsões astrais de hoje, meu. Muito obrigada pela sua audiência. Nosso novo encontro acontece amanhã. E aqui você é sempre o meu convidado especial. Bye, bye.
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2: Olá. O Plano Nacional de Demência no Brasil é estruturado pela Lei nº 14.878, de 2024, que instituiu a Política Nacional de Cuidado Integral às Pessoas com Doença de Alzheimer e Outras Demências. Entre suas diretrizes está a transferência do peso do cuidado que antes recaía apenas sobre os familiares para o Estado. Eu sou Alexandre Bueno e hoje conversei com Paulo Caramelli, professor do Departamento de Clínica Médica da Faculdade de Medicina da UFMG. Ouça como foi a conversa.
3: Eu ia entrar nesse assunto agora também, que é como que o senhor enxerga o cenário atual. Eu não conhecia, por exemplo, o Plano Nacional de Demência.
4: Eu acho que eu diria para você que o cenário é muito propício, porque é uma demanda, é uma realidade. Nós sabemos que dados epidemiológicos mostram que a América Latina é, dentre as regiões geográficas do mundo, uma daquelas em que a prevalência, a frequência de demência é mais elevada. Em alguns estudos foi a mais elevada dentre todas as regiões do planeta. Então é um problema real, né? Dado de 2022, de uma meta-análise, mostrou que 9% das pessoas com 65 anos ou mais na América Latina tinham demência. Então é uma frequência alta, o que transforma isso num grande... uma grande questão de relevância para a saúde pública, né? Do mesmo jeito que a pressão alta é, que o diabetes é, eu não tenho dúvida que a demência deve se tornar ou deveria se tornar. Lembrando que a nossa população está envelhecendo, lembrando que esses fatores de risco modificáveis são muito frequentes nessa população e não controlados. Isso é uma coisa que a gente viu no Latam Fingers, muitas pessoas com hipertensão, diabetes, sedentarismo, dislipidemia e não controladas adequadamente, o que abre uma janela de oportunidades muito grande, né? E por outro lado, nós sabemos, né, dados recentes, aí, um estudo em que nós colaboramos, avaliando, estimando o número de pessoas com demência no Brasil que não tem o diagnóstico, né, baseado em dados nacionais. E a estimativa é que 80% aproximadamente das pessoas com demência no Brasil não tem o diagnóstico. Então você vê que nós temos um número muito grande de pessoas invisíveis, né? Então acho que o momento é muito propício. O que a gente espera e o que a gente precisa é que gestores políticos coloquem isso na pauta das prioridades, já que a população está envelhecendo. Então esse é um problema que deve se acentuar nos próximos anos, infelizmente.
3: Entendi. Esses estudos, eles são capazes de determinar o porquê que a demência é tão prevalente na América Latina?
4: Eu acho que tem dois fatores. O primeiro é que o processo de transição demográfica, né? Na América Latina, nas últimas décadas, ele vem se acentuando muito rapidamente. Então, a expectativa de vida média ao nascimento no Brasil aumentou muito nas últimas duas décadas. E, obviamente, quanto mais o indivíduo vive, maior o risco dele desenvolver demência, porque é um fator de risco não modificável, como eu disse. E, por outro lado, uma frequência de fatores de risco modificáveis, não controlados, muito elevado. Então, muitas pessoas, né, haja visto, por exemplo, que acidente vascular cerebral divide com infarto agudo do miocárdio, sendo a segunda principal causa de morte no Brasil, né? Já houve anos aí recentes em que AVC foi a primeira causa de morte. Bom, hipertensão, diabetes, colesterol elevado, são condições de risco para acidente vascular, para doença vascular como um todo, né? Então, nós entendemos que isso está muito ligado a essa questão da demência, porque nós temos um contingente grande de pessoas que desenvolvem doença vascular cerebral, e essa é uma outra explicação para o porquê nós temos tantos casos aqui. Então, de um lado, um processo de envelhecimento rápido da população, e do outro lado, fatores de risco modificáveis não controlados. Acho que esses são os dois fatores principais que a gente considera.
3: Perfeito. Professor, caso alguém que está ouvindo a gente queira ter acesso à publicação dos dados, a revista Lancet, ela pode ser acessada de forma gratuita, certo?
4: Principalmente para quem tem acesso ao portal CAPES, né? Uhum. O acesso é gratuito, né? Os artigos, às vezes, eles são disponibilizados para acesso aberto, né? Essa possibilidade existe, mas pelo portal CAPES isso é garantido, né? E para aqueles que não conseguiram, pelo menos você tem um resumo. E um aspecto interessante é que a revista Lancet, assim, reconhecendo a importância desse estudo para os nossos países, eles colocaram, você tem acesso pela página da revista na internet, um resumo em português e um resumo em espanhol. Então, além do resumo em inglês, né, que sintetiza os achados do estudo, você tem acesso, isso de forma aberta, a um resumo em português e a um resumo em espanhol, que eu acho que é uma oportunidade também para mais pessoas poderem acessar o conteúdo da pesquisa.
3: Perfeito, professor. Obrigado pela participação, viu?
4: Eu que agradeço pela oportunidade. Muito obrigado.
2: Professor, muito obrigado pela participação ao longo da semana aqui no Saúde Consciência. E a nossa série sobre a prevenção da demência chegou ao fim. Se você perdeu algum programa, é só acessar o site medicina.ufmg.br/saúdeconsciência, que fica tudo disponível por lá. Siga também o nosso podcast semanal. É só buscar por Saúde Consciência no seu agregador de podcast preferido e ativar as notificações para ficar por dentro de tudo que postamos. Essa edição foi produzida por Vitor Maia. Eu sou Alexandre Bueno, informação e saúde, e até a próxima.
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2: Opa, peraí, vamos falar a hora na Província FM. 8 horas 31 minutos. Agora sim vamos de informação.
1: Dona Maria é uma influenciadora digital que acumulou milhares de seguidores em redes sociais. Com apelo emocional forte, a senhorinha fazia críticas políticas efusivas. O problema? Dona Maria não existe. É um avatar, um personagem criado por inteligência artificial. Na Argentina, o avatar do ex-presidente Maurício Macri, em maio de 2025, pediu votos ao candidato adversário do partido dele. É isso que o Tribunal Superior Eleitoral classifica como deepfakes, que estão proibidas por meio de resolução. Integrante da coalizão Direitos da Rede, Alexandre Arnes Gonzalez, detalha motivações do TSE para impedir este tipo de veiculação.
3: Em parte, é precisamente por conta de um certo receio de que as condições no ritmo acelerado das próprias redes digitais, junto com o calor do debate eleitoral, fique difícil para o eleitor poder discernir o que venham a ser, a partir da atuação de redes coordenadas, a produção de uma desinformação que outra, utilizando imagens de, potencialmente de algum outro candidato, alguma outra candidata. Mas a parte do desafio que está colocado aí recai nem tanto apenas só sobre a vedação daquelas empresas que são proprietárias dos modelos ou dos serviços que fazem a geração de imagem, mas está também sobre precisamente as plataformas digitais, que é o ambiente em que seria publicado esses conteúdos.
1: O debate foi reaberto no TSE por conta do avatar do ex-presidente Jair Bolsonaro, produzido por inteligência artificial e apresentado na convenção do PL. Ação impetrada pelo PT questiona a produção, já que a resolução eleitoral veda peças produzidas com IA que criem, substituem ou alterem a imagem ou a voz de pessoas para favorecer ou prejudicar candidaturas. E a lógica das redes sociais pode contribuir ainda mais no processo de desinformação. É o que explica Alexandre Gonzalez.
3: Ele habiliza também uma produção num processo de outra escala e outra velocidade, que precisamente nesse ambiente das plataformas digitais, cuja lógica de recomendação, de priorização do alcance está vinculado a essa lógica do engajamento, é que daí é um processo no qual tu não consegue necessariamente conter o que venha a ser um dano no que diz respeito às condições do eleitor poder se informar e ter acesso à integridade de informação, né? Saber que aquilo que ele está visualizando, acessando, não acaba sendo uma desinformação de má fé.
1: A defesa do candidato Flávio Bolsonaro argumenta que fantoches, animações, caricaturas e avatares sempre integraram a comunicação política e que vetar as produções só porque são feitas por inteligência artificial não é factível. Não há data para o TSE julgar se mantém a vedação ou rever a resolução e libera a ferramenta para as produções. Agência Rádio Web de Brasília, Alan Barbosa.
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7: O retinol, um dos derivados da vitamina A, é um ótimo aliado para a saúde da pele, sendo muito usado em tratamentos dermatológicos, trazendo benefícios como renovação celular, esfoliação e aumento dos níveis de colágeno. Além disso, uma alimentação rica em vitamina A ainda previne o envelhecimento precoce, o fotoenvelhecimento e controla a oleosidade da pele.
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8: 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Essa é nossa comunitária nota 10. Lembrando que você ouve também pela internet, provinciafm.net.br. Pesquisa no Google, Província Ouro Preto. Um alô, abraço a todos os internautas. Falando de internet, tem um portal, né? www.centralprovincia.com. No Instagram é @centralprovincia. Segue lá. No YouTube, @centralprovincia é o canal. Se inscreve, a Província. É portal, é notícia, é rádio. Bom, 8h39. E é o seguinte, hein? 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

0: na província. 8 horas 51 minutos.
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2: Uma decisão histórica do Supremo Tribunal Federal ampliou a proteção prevista na Lei Maria da Penha para mulheres vítimas de violência de gênero. Por unanimidade, os ministros entenderam que medidas protetivas podem ser concedidas mesmo quando não existe relação doméstica, familiar ou afetiva entre a vítima e o agressor. A decisão foi tomada nesta quarta-feira, poucos dias depois de a Lei Maria da Penha completar 20 anos e deverá orientar processos semelhantes em todo o país. O STF acolheu uma tese defendida pelo Ministério Público de Minas Gerais, apresentada pela promotora de justiça Denise Guerzoni, coordenadora do Centro de Apoio Operacional às Promotorias de Combate à Violência Doméstica e Familiar contra a Mulher. A promotora comentou a decisão.
3: A decisão do Supremo Tribunal Federal é um marco importantíssimo em termos protetivos para meninas e mulheres. O Ministério Público de Minas enviou o recurso competente, colocou sob apreciação do Supremo Tribunal Federal a possibilidade de extensão das medidas protetivas para o ambiente comunitário, além do ambiente doméstico, derivado de uma relação íntima de afeto, de uma relação doméstica ou de uma relação familiar. Se corrige com essa decisão esse espaço protetivo, essa lacuna de proteção, trazendo até então uma assimetria de proteção, visto que se uma violência de gênero acontecesse contra uma mulher fora do parâmetro do tripé da Lei Maria da Penha, íntima de afeto, doméstico ou familiar, ela não teria acesso aos mesmos mecanismos de proteção.
2: Na prática, a mudança alcança situações de violência de gênero praticadas por desconhecidos, colegas de trabalho ou outras pessoas sem vínculo familiar ou afetivo com a vítima. Casos de perseguição, assédio, violência psicológica e discriminação de gênero também podem resultar em pedido de medida protetiva. A tese apresentada pelo MPMG defende que a violência contra a mulher não está limitada ao ambiente doméstico. Durante a sustentação no STF, Denise Guerzoni apresentou dados de Minas Gerais. Em 2024, foram registrados 169 feminicídios consumados e 248 tentados. Apenas 17% das vítimas tinham medidas protetivas vigentes.
3: Por exemplo, nós tivemos, num tempo recente, a morte de duas mulheres, né, no interior do estado do Rio, por um colega de trabalho não aceitar ser chefiado por duas mulheres. Então, aquelas duas mulheres que com aquele colega de trabalho não mantinham relação íntima de afeto, não mantinham uma relação doméstica, não mantinham uma relação familiar, sofreram um feminicídio. Absolutamente alinhado ao tipo do feminicídio, que é a expressão máxima da violência contra a mulher, que os institutos, notadamente o Instituto da Medida Protetiva, que vem como uma gestão de risco naquele entorno daquela mulher, seja aplicável àquelas mulheres que sofrem violências fora do ambiente doméstico e familiar, mas por menosprezo ou discriminação.
2: O STF também estabeleceu que, em situações de risco imediato, um pedido de medida protetiva apresentado a um juízo que não seja o competente deve ser analisado antes do encaminhamento ao órgão responsável. A decisão ainda reconhece a possibilidade de proteção em casos de violência política contra a mulher. Para o MPMG, a decisão aproxima a lei brasileira dos tratados internacionais de direitos humanos e reforça o caráter preventivo da Lei Maria da Penha, que é proteger a mulher antes que a violência chegue ao resultado mais extremo. Do Ministério Público de Minas Gerais, para a agência Rádio Web, Vinícius Araújo.
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4: Gente, cheguei! Mais dicas pets invadindo aqui a nossa programação. E é tão bom saber que você gosta dessas dicas para cuidar melhor do seu bichinho. Fico feliz da vida, hein? Hoje nós vamos falar dos cuidados com a pele para cães e também para gatos. Você sabia que cães e gatos também têm câncer de pele? Esse é o assunto de hoje. O câncer de pele em animais está ligado à exposição solar em horário de pico e sem proteção. Então, temos que ter alguns cuidados, né? É importante evitar ficar exposto entre 10 horas da manhã e 4 horas da tarde, seja durante passeios ou então banho de sol. E prevenção, né, gente? Utilize protetor solar específico para proteger as áreas mais expostas, como focinho, barriga, patinhas, etc. Isso se você puder. E, claro, consulte o seu veterinário para saber a melhor opção para o seu pet. E atenção aos principais sintomas: nódulos, mudança na cor ou no aspecto da pele, sangramentos, secreções, quedas de pelo, vermelhidão e feridas que demoram para cicatrizar. O desenvolvimento da doença está ligado diretamente à exposição da luz solar e predisposição genética, viu, gente? Para isso, é necessário estar atento aos passeios em dias ensolarados, especialmente para pets que têm pelagem mais clara. E aí você pode conferir aí algumas informações também com o seu veterinário. Abraço para todos, saúde para nós e principalmente para os nossos pets, com muito carinho.
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5: Aí na província FM, 9 horas 9 minutos. Vamos seguindo com Manhã de Sucessos. Daqui a pouco tem a transmissão da reunião dos vereadores. Às terças e quintas, a província transmite para você ficar por dentro de tudo que acontece no Legislativo Ouropretano. Às terças, a partir das 16, às quintas, 9h30. Por aí começa a reunião. Daqui a pouquinho, né? Bom, Ouro Preto recebe quinta edição do Andorinha Cultural com música e atividades gratuitas. É o Parque Natural Municipal das Andorinhas. Recebe neste fim de semana, né, nos dias 22 e 23 de agosto, a quinta edição então do Andorinha Cultural. Com a entrada gratuita, o evento reúne música brasileira, atividades ambientais, caminhadas guiadas, oficinas e ação de lazer para diferentes públicos. No sábado, a programação é dedicada à música brasileira. Ao meio-dia tem trio Choro Negro e apresenta o lançamento do novo disco. Às 14 horas, Marcos Frederico, trio, leva ao parque aí um repertório de choro e música instrumental. O encerramento da programação musical será às 16 horas com Wilson Dias, violeiro duo. O dia também tem praça gastronômica e cervejas artesanais. Já no domingo, as atividades começam às 9 com a abertura do Domingo no Parque. Entre as atrações estão pintura facial, oficina de colorir, caminhadas guiadas, oficina de meio ambiente, palestra do Corpo de Bombeiros, gincana e participação da Patrulha Canina. A programação termina ao meio-dia e meio. Segundo, então, no fim de semana aí, né? Tem mais uma edição do Andorinha Cultural. Inclusive, Andorinha Cultural tem o patrocínio Márcio da Vale, gestão da Holofote Cultural, produção do Parque das Andorinhas e realização da Prefeitura de Ouro Preto por meio da Secretaria de Meio Ambiente, da Fundação Gorsex e do Ministério da Cultura. Uma opção aí para o seu fim de semana. Na Província FM, 9 horas 11 minutos. Bom dia.
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0: 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Na província FM, 9 horas 32 minutos.
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2: Paris, 20 de agosto de 2026. Essas são as principais notícias desta quinta-feira. O ministro iraniano das Relações Exteriores, Abbas Araghchi, criticou nessa manhã o plano de pressão econômica anunciado na véspera pelo presidente americano Donald Trump contra Teherã. Segundo o diplomata iraniano, o chamado Dia D econômico dos Estados Unidos tem o objetivo de desviar a atenção da crise enfrentada por Washington, uma dívida pública sem precedentes que ultrapassou ontem a marca simbólica de 40 bilhões de dólares. Para Araghchi, persistir em políticas condenadas ao fracasso só levará a uma nova derrota americana e à hostilidade dos iranianos. Na rede social Truth Social, Trump também ameaçou qualquer país que apoie instituições financeiras, empresas ou entidades governamentais do Irã, mas não deu detalhes sobre as medidas que pretende aplicar. A Coreia do Norte lançou uma dezena de mísseis balísticos de curto alcance hoje, pouco depois de o Ministério Sul-Coreano da Defesa ter anunciado que Pyongyang possui entre 80 e 120 ogivas nucleares. Esse número é superior ao apresentado na véspera pelo presidente americano Donald Trump, segundo o qual a Coreia do Norte teria 57 armas nucleares muito potentes. O líder republicano também afirmou que pretende se reunir com o dirigente norte-coreano Kim Jong-un antes do final deste ano. Segundo o Wall Street Journal, a reunião poderá ser realizada na próxima viagem de Trump à China, em novembro, para a cúpula da Cooperação Econômica Ásia-Pacífico. Na Ucrânia, bombardeios russos deixaram ao menos 13 mortos em Kiev e arredores na última noite. Segundo o primeiro-ministro ucraniano Sergei Koretsky, o ataque durou quase 9 horas, utilizando dezenas de mísseis e drones. Na capital, prédios residenciais foram danificados, assim como um hospital infantil e uma escola. Em Boryspil, nos arredores de Kiev, depósitos de alimentos da Cruz Vermelha foram atingidos. Infraestruturas civis nas regiões de Odessa, no sul da Ucrânia, e Chernihiv, no norte, também foram visadas. O governo espanhol começou a transferir hoje imigrantes que permaneciam em acampamentos improvisados nas ruas do enclave de Ceuta para centros temporários de acolhimento, quase 3 semanas depois da entrada de milhares de marroquinos no território. A maior preocupação de Madrid é com cerca de 500 menores migrantes em situação de vulnerabilidade, principalmente meninas que chegaram a Ceuta sem os pais ou adultos responsáveis. O governo espanhol estuda a possibilidade de transferir com urgência garotas com perfil mais vulnerável ao país. Segundo dados das autoridades de Ceuta, 6 meninas foram atendidas após agressões sexuais. Rádio França Internacional, em parceria com a agência Rádio Web, de Paris, Daniela Franco.
3: A facilidade de acesso às lojas virtuais e variedades de itens disponíveis e a possibilidade de encontrar preços mais competitivos têm aumentado o consumo nas compras internacionais no país, passando a fazer parte da rotina dos consumidores. Pesquisa realizada pela CNDL, Confederação Nacional de Dirigentes Lojistas, e pelo SPC Brasil, Serviço de Proteção ao Crédito, revela que 61% dos consumidores digitais compraram ao menos um produto importado vindo do exterior nos últimos 12 meses. A quantidade é estimada em mais de 81 milhões de pessoas, um salto de 13 milhões de novos compradores em relação ao levantamento do ano passado. Merula Borges, especialista em finanças da CNDL, destaca o que mais influencia a decisão dos consumidores na hora de comprar produtos em sites estrangeiros e a percepção dos consumidores sobre a cobrança de 20% de imposto de importação.
4: O preço ainda é o principal item citado por quase 40% dos consumidores, mas ele praticamente empata com a confiança no site e o valor do frete. Com relação à cobrança de imposto de importação, quase 60% discordam dessa cobrança porque acham que ela é prejudicial aos consumidores, principalmente aqueles de baixa renda, sendo que a maior parte realmente prefere comprar no Brasil desde que os preços ou as variedades fossem próximas umas das outras.
3: Entre as plataformas digitais que comercializam produtos vindos de fora do país, Shopee e Shein lideram a preferência dos brasileiros, apresentando forte presença entre o público feminino. Em seguida, aparecem Amazon e Mercado Livre, que ganham destaque entre os homens. A especialista em finanças da CNDL ressalta sobre a frequência das compras internacionais e o valor do ticket médio de compra.
4: A compra internacional já entrou na rotina de mais de 40% dos consumidores. E aí tem uma média de 4 pedidos nos últimos 3 meses e um valor médio de compra de R$ 188,00, o que é um pouquinho abaixo dos R$ 225,00 médios nas compras nacionais. Muitos também buscam produtos que não encontram no Brasil e isso mostra que o consumidor é muito mais racional. Ele não vai olhar só o preço da etiqueta.
3: Ainda de acordo com a pesquisa, nas formas de pagamento, o Pix estabeleceu a liderança ao avançar 7 pontos em relação a 2025, atingindo 61% da preferência, superando o cartão de crédito para a compra de produtos internacionais. Agência Rádio Web, produção e reportagem, Priscila Mendes.
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3: Monitore a glicose sanguínea antes e após os exercícios, para evitar a hipoglicemia, a baixa quantidade de glicose no sangue, menor do que 70 mg DL, caso esteja injetando insulina ou administrando comprimidos de sulfonilureia. Coma carboidratos caso a sua glicose sanguínea fique abaixo de 100 mg DL antes de se exercitar. Boas escolhas incluem uma barra de granola, fruta ou biscoitos do tipo cracker, respeitando sempre as quantidades recomendadas por seu médico ou nutricionista.

Vem na Província FM, 9h43, 9h43 em instantes. Deu início da reunião dos vereadores. Lembrando que você ouve também pela internet, provinciafm.net.br. Tem o portal www.centralprovincia.com, no Instagram, @centralprovincia. Segue lá no YouTube, o canal é @centralprovincia. Se inscreve. Daqui a pouquinho, então, a transmissão da reunião dos vereadores. 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

Pois então, vamos à transmissão da reunião dos vereadores. 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Bom. Parece que na transmissão está sem o som, né? A reunião já começou, alguma questão técnica lá, então vamos aguardar por aqui, seguindo ouvindo a música, vamos aguardar então para ver com relação ao som que vem da Câmara de Ouro Preto para a transmissão da reunião.

0: vamos pedir ao vereador Renato Sonorato que faça a leitura de expediente, por favor.
1: Bom dia a todas e todos, vereadora, vereadores, radiovintes, internautas, plateia presente, servidores da casa. Passando agora a leitura das correspondências. Ofício número 29 de 2026 do Sindesfop, assunto sobre as exigências ilegais impostas exclusivamente aos guardas civis municipais na entrega e homologação de atestados médicos.
0: Ciente.
1: Memorando número 712 de 2026 da vereadora Lilian França, justificando sua ausência em reunião ordinária.
0: Camiel RH.
1: Requerimento do vereador Alessandro Sandrin, justificando sua ausência na reunião de comissões do dia 18 de agosto do corrente ano.
0: Ciente.
1: Convite.
0: Encaminhar o RH.
1: Convite. Excelentíssimo senhor Vantuir Antônio da Silva, presidente da Câmara Municipal de Ouro Preto. É com grande satisfação que a Secretaria Municipal de Desenvolvimento Urbano e Habitação vem através deste convidá-lo para a audiência pública de minutas de projetos de leis, etapa 4, destinada ao debate das minutas dos projetos de leis do Plano Diretor de Ouro Preto, da Lei de Parcelamento, Ocupação e Uso do Solo e do Plano de Mobilidade Urbana e seus anexos, contemplados no processo de revisão do Plano Diretor. E legislação complementar, que ocorrerá no dia 26 de agosto de 2026, quarta-feira, no Centro de Artes e Convenções da UFOP, localizado à Rua Diogo de Vasconcelos, número 328, bairro Pilar. O evento terá início às 18h30, com credenciamento a partir das 18 horas. Desde já agradeço e solicito que confirme presença. O convite extensivo a todos os vereadores.
0: Ciente, todos os vereadores cientes do convite, né, para quarta-feira, audiência pública, para tratar do plano diretor.
1: Só, presidente, esqueci de comunicar, de falar quem encaminhou o ofício. O ofício foi encaminhado pela secretária de Desenvolvimento Urbano e Habitação, secretária Camila Sardim. Passamos agora aos projetos, às matérias legislativas a serem distribuídas. Projeto de resolução número 1091 de 2026, que concede diploma de mérito desportivo ao senhor Cosme dos Santos Cesário, de autoria do vereador Ricardo Gringo.
0: Comissão especial, distribuída a comissão, comissão especial, vereador Sandrinho, vereador Mercim, vereador Renato, suplente, vereador Lírio, vereador Titão, vereador Alex.
1: Projeto de resolução número 1092 de 2026, que concede comenda mérito educacional à senhora Vaneli de Fátima dos Santos Correia, de autoria do vereador Ricardo Gringo.
0: Comissão especial, vereador titular, vereador Curuzu, vereador Mercim, vereador Matheus Pacheco, suplente, vereador Titão, vereador Luiz, vereador Zé do Binga.
1: Projeto de resolução número 1093 de 2026, concede comenda mérito educacional de Ouro Preto à senhora Maria Efigênia Ribeiro dos Santos, dona Gina, de autoria do vereador Carlinhos Mendes.
0: Comissão especial, vereadores titulares, vereador Naef, vereador Luciano e vereador Renato, suplente, vereador Ricardo Gringo, vereador Luiz e vereador Sandrinho.
1: Projeto de resolução número 1094 de 2026, concede comenda mérito desportiva ao Esporte Clube São Cristóvão, de autoria do vereador Alex Brito.
0: Comissão especial, vereadores titulares, vereador Luiz, vereador Titão e vereador Sandrinho, suplente, vereador Curuzu, vereador Carlinhos, vereadora Lilian França.
1: Projeto de resolução número 1095 de 2026, concede título de mérito desportivo ao senhor Efigênio Oswaldo de Souza, de autoria do vereador Luiz Gonzaga do Morro.
0: Comissão especial, vereadores titulares, vereador Luciano, vereador Carlinhos, vereadora Línia França, suplente, vereador Sandrinho, vereador Matheus e vereador Naesso.
1: Projeto de resolução número 1096 de 2026, concede título de comenda de mérito educacional ao senhor Flaviano Martins Ferreira, de autoria do vereador Luiz Gonzaga do Morro.
0: Comissão especial, vereador Renato Oroás, vereador Sandrinho, vereador Matheus Pacheco, suplente, vereador Alex, vereador Meiacinho, vereador Zé do Pinga.
1: Projeto de resolução número 1097 de 2026, concede diploma de mérito desportivo à Escolinha de Futebol da Bauxita, de autoria do vereador Carlinhos Mendes.
0: Comissão especial, vereadores titulares, vereador Luciano, vereador Naes, vereador Renato, suplente, vereador Luiz, vereador Santrinho, vereadora Lilian França.
1: Projeto de resolução número 1098 de 2026, concede diploma de mérito desportivo ao senhor Sebastião Acácio Barbosa, de autoria do vereador Mercinho.
0: Comissão especial, vereadores titulares, vereador Alex, vereador Cruzu, vereador Carlinhos, suplente, vereador Titão, vereador Zé do Bingo, vereador Ricardo.
1: Projeto de resolução número 1099 de 2026, concede medalha de mérito desportivo ao senhor João Pedro dos Santos Martins, de autoria do vereador Emerson Titão.
0: Comissão especial, vereadores titulares, vereador Carlinhos, vereador Luciano, vereador Renato, suplente, vereador Cruzu, vereador Naes, vereador Ricardo Gringo.
1: Projeto de resolução 1100 de 2026, concede comenda do mérito educacional à Escola Municipal Doutor Alves de Brito, de autoria do vereador Renato Zoroastro.
0: Comissão especial, vereadores titulares, vereador Curuzu, vereador Sandrinho, vereador Matheus, suplente, vereador Titão, vereadora Lilian França, vereador Zé do Binga.
1: E projeto de resolução número 1101 de 2026, concede medalha de mérito educacional à senhora Maria do Perpétuo Socorro, de autoria do vereador Emerson Titão.
0: Comissão especial, vereador titular, vereador Luiz, vereador Mercinho, vereadora Lilian França, suplentes, vereador Sandrinho, vereador Matheus, vereador Zé do Binga.
1: Passamos agora à leitura das indicações em bloco. Indicação 222 de 2026, encaminhada à Secretaria de Obras e Urbanismo, Secretaria de Governo, Secretaria Municipal de Desenvolvimento Urbano e Habitação, chefia de gabinete e ao prefeito municipal, solicitando informações e providências para que sejam realizadas melhorias na rua Antônio Lourenço, no bairro Riacho, distrito de Amarantina, de autoria da vereadora Lilian França. Indicação 226 de 2026, encaminhada ao prefeito, solicitando verificação da possibilidade, junto à Secretaria Municipal competente, providências para implantação de faixa de pedestres na rua Conselheiro Quintiliano, número 385, bairro Lages, em frente à loja Tampinha Motos, de autoria do vereador Luiz Gonzaga do Mor. E indicação número 227, com os devidos cumprimentos encaminhados à Secretaria de Esporte e Lazer, Secretaria de Governo, Secretaria de Obras, solicitando a realização de reforma e revitalização da quadra esportiva da Vila Aparecida, bem como a instalação de um parquinho infantil no local, de autoria do vereador Renato Zoroastro.
0: Em votação, as indicações de números, votação em bloco dos números 222, 226 e 227. Em votação, iniciar a votação.

0: Dentro do prazo.
1: Eu peço aqui. Hã? Aprovado por 13 votos. É, mas vou pedir que todos fiquem atentos, porque isso tem que ser olhado antes da reunião, por favor. Próximo documento. Representação.
2: Representação número 211 de 2026, encaminhada à primeira promotoria de justiça da comarca de Ouro Preto, promotoria de justiça de defesa dos direitos humanos, na pessoa do excelentíssimo senhor promotor de justiça, Emanuel Levanhague Pellegrini, para que sejam acompanhadas e adotadas as providências cabíveis diante dos recorrentes problemas relacionados ao abastecimento e à qualidade de água fornecida à população do distrito de Amarantina, conforme os fatos a seguir expostos. Justificativa. O presente expediente tem por objetivo solicitar a atenção e o acompanhamento da primeira promotoria de justiça da comarca de Ouro Preto, Promotoria de Justiça de Defesa dos Direitos Humanos, diante das recorrentes manifestações da população do distrito de Amarantina, relacionadas à qualidade ou abastecimento de água fornecida pela empresa Saneouro. O problema vem sendo relatado por moradores de diversas localidades do distrito, inclusive por meio de manifestações em redes sociais, grupos comunitários e outros meios digitais. Entre os locais que registram reclamação estão a Rua das Flores, Rua São Gonçalo, Olaria, Rua Francisco Coelho e Rua Bonfim, entre outras localidades. Ressalta-se que as reclamações não estão restritas às vias mencionadas, havendo relatos provenientes de diferentes pontos no distrito de Amarantina, demonstrando que se trata de uma situação de caráter geral que vem causando preocupação à comunidade. Na condição de representante da população, o vereador Naes Ferreira já solicitou, já encaminhou anteriormente, representação diretamente à empresa Saneouro, solicitando esclarecimentos e providências quanto aos problemas apresentados. Além disso, diante da relevância da questão e das manifestações dos moradores, foi realizada no dia 1 de julho de 2026, no distrito de Amarantina, audiência pública com o tema Qualidade da Água Fornecida à Comunidade de Amarantina, oportunidade em que estiveram presentes representantes da Saneouro e da Arisbe, Agência Reguladora Intermunicipal de Saneamento Básico de Minas Gerais, órgão responsável pela regulação e fiscalização do serviço de saneamento. A realização da audiência teve como finalidade ouvir a população, possibilitar esclarecimentos por parte dos responsáveis e buscar soluções para os problemas apresentados pela comunidade. Entretanto, mesmo após a representação encaminhada à empresa e a realização da referida audiência pública, as reclamações continuam ocorrendo, com novos relatos de moradores acerca da qualidade do abastecimento da água. Diante da persistência do problema e considerando que o fornecimento de água em condições adequadas é questão diretamente relacionada à saúde pública, à dignidade da população e à garantia de condições adequadas de vida, entende-se necessária a participação do Ministério Público no acompanhamento da situação. Assim, solicita-se que a primeira Promotoria de Justiça de Ouro Preto acompanhe os fatos, fiscalize, dentro de suas atribuições, as medidas adotadas pelos responsáveis e avalie a necessidade de adoção das providências administrativas ou judiciais cabíveis, especialmente junto a Saneouro e a Arisbe, visando assegurar que a população de Amarantina tenha acesso à água em condições adequadas de qualidade e abastecimento. Diante do exposto, requer-se que a primeira Promotoria de Justiça da Comarca de Ouro Preto, por meio da Promotoria de Justiça de Defesa dos Direitos Humanos, acompanhe a situação relacionada ao abastecimento e à qualidade da água fornecida à população do distrito de Amarantina, que sejam adotadas as providências cabíveis para apurar as recorrentes reclamações, que seja avaliada a necessidade de solicitar à empresa Saneouro informações e documentos referentes à qualidade de água fornecida à comunidade amarantina e as medidas adotadas para solucionar os problemas, que seja avaliada a necessidade de solicitar à Arisbe informação acerca das ações de fiscalização realizadas no distrito e das providências adotadas após a audiência pública, que sejam realizadas, caso necessário, análises técnicas da qualidade da água distribuída à população, especialmente diante dos relatos, que, sendo constatadas irregularidades, que sejam adotadas as medidas cabíveis para garantir a adequada prestação do serviço e a proteção dos direitos da população do distrito. Diante da relevância da matéria e da persistência das reclamações, espera-se o acolhimento da presente representação e o acompanhamento dos fatos por parte do Ministério Público, buscando-se uma solução definitiva para os problemas enfrentados pela comunidade amarantina, de autoria do vereador Naes Ferreira.
0: Senhor presidente.
1: Representação de número 211 para 2026.
3: Oi?
1: De autoria do vereador Naécio Ferreira. Aberta a discussão com a palavra vereador.
3: Senhor presidente, bom dia para todos e todas. Eu faço essa representação de número 211/2026, solicitando ao Ministério Público de Minas Gerais para que possa acompanhar e tomar as providências cabíveis em relação a ações relativas a mau fornecimento de água que não está nada potável na comunidade de Amarantina. Nós sabemos que a vereadora Lilian França esteve ontem presente, o Ministério Público está em reforma. Dessa forma, ontem a minha assessoria já enviou algumas informações, já tem enviado não só o de ontem, mas como anteriormente, para que a gente possa ajuizar uma ação junto ao Ministério Público para a tomada das medidas cabíveis, porque da forma que está, não está nada adequada. Já é mais do que claro que a água não pode ter essa turbidez que está tendo, e a comunidade amarantina está desesperada. Ontem mesmo a Escola Major Raimundo Felicíssimo ficou sem abastecimento de água e automaticamente teve que encerrar as atividades no período da tarde. É nesse sentido que a gente reforça e com certeza deve haver outras denúncias no Ministério Público para que se tome uma atitude até mesmo de multar a Sanior para que a Sanior cumpra sua função social e de fornecer uma água com qualidade. Olha aí, vereadores, vê se pode. Eu vou falar da minha eu vou também exemplificar a minha fala de orador. Lembrando que essa casa tem uma lei de autoria do vereador Curuzu, essa lei é a lei número 1629, de abril de 2026, que salienta a importância da concessionária Sanioro prestar esclarecimentos de contas, porque ela recebe um valor vindo do poder público. E só está adiando. Agora seria realizado nesta quinta-feira, hoje, 20 de agosto, e foi remarcada agora para a data do dia 24 de setembro de 2026. Vereadora, peço que a senhora possa assinar, porque somos dois representantes ali com um mandato, nenhum de nós nos furtamos a nossa responsabilidade, e a comunidade está esgotada. Então, não é falta de cobrar. Ou então, nós vamos para a porta da Sanioro, vamos levar um cartaz, vamos chamar toda a mídia de Ouro Preto, ou vamos colocar o nariz de palhaço se a Sanioro não conseguir agir e corrigir. Assim, no sentido de provocar, vereadora, eu estou dizendo assim, uma sugestão, que eles estão achando que nós somos bobos, mas nós não somos bobos, nós temos a nossa representatividade, os nossos eleitores, eles estão sofrendo por causa de um descaso da empresa Sanioro. É a sugestão que eu estou dando. Ou colocamos cartazes, ou queimamos um pneu.
1: Conclua, vereador, que aqui...
3: Tá bom?
1: Que aqui mede seu tempo. Continua aberta a discussão. Com a palavra, vereador Curuzu.
4: Vereador Naestro, bom dia a todos. Vereadores, vereadora, público presente, quem nos acompanha pelos canais de comunicação da Câmara. Quero manifestar aqui meu total apoio, Naestro. Eu sei o quanto você tem sofrido lá em Amarantina em função do sofrimento do povo, que eu tenho visto nas redes sociais, tem alguns amigos também lá que me dão notícia. E algumas pessoas daqui de Ouro Preto nem acreditam quando vê, fica achando que é fake. Alguns amigos aqui conversaram comigo, isso não tem lógica. Alguém até me falou, não sei se tem um funcionário da Sanioro mais graduado que está morando em Amarantina, não sei se tem isso.
1: Vai usar o tempo dele?
4: Não sei se tem isso. Tem alguém? O superintendente da Sanioro mora em Amarantina. Pois é, aí mais complicado ainda, né? E com relação a vinda da Saniolo aqui, ela era obrigada a ter vindo até o dia 22 de julho. Nós dilatamos aí o prazo até para tentar um entendimento com a empresa, até o dia 26 de agosto, mais de um mês depois. Agora, você já bem disse aí que estava marcada a audiência para ela vir aqui, foi adiada, e agora eles adiaram para o mês de setembro, acho que é dia 24 de setembro. Vamos ter. E eu prometi que se a Saniolo não viesse até o dia 26, no dia 27 eu entraria com um requerimento de uma comissão parlamentar de inquérito para investigar a execução desse contrato por parte da Saniolo. Então, não quero tomar nenhuma medida isolada, mas o meu desejo é sim, continua sendo, de protocolar o requerimento da CPI.
1: Continua aberta a discussão, com a palavra o vereador Ricardo Gringo.
0: Boa tarde, bom dia a todos presentes, os demais que nos ouvem pelo outro meio de comunicação. Concordo plenamente, vereador Naécio, com suas colocações. Vereador Curuzu, pode contar comigo, se depende de outras manifestações acerca do documento que Vossa Excelência ficou de impetrar, a minha assinatura eu já deixo favorável em público. Que eu assino, que é uma vergonha, e que também a gente faça também, vereador, com toda a vênia, né, se tem como fazer uma emenda, estender a Arisb também, porque a gente, se tem uma lei que eles têm que vir prestar conta, no contrato eu li, ia criar uma agência reguladora, que agora é a Arisb. Então, tem vereador fiscalizando, tem Arisb fiscalizando, e o prefeito executivo, no caso, não está cumprindo. Quando Vossa Excelência Naécio frisou bem, mostrando o descaso com a população, eu não estou aqui com a procuração da Saneouro, mas toda vez que for referir-se à Saneouro, é de extrema e unicamente competência do executivo. Então, não há como bater. Se a Saneouro está colocando nariz palhaço na gente, o executivo já colocou primeiramente. Então, a gente também tem que saber dar nome aos bois. Porque não adianta ficar aqui batendo a Saneouro. O chefe do contrato, o gestor do contrato, é o executivo. Então, é muito fácil encarar e bater na Saneouro, falar que a Saneouro está colocando a gente nariz palhaço. E o executivo está fazendo o quê, então? Colocou foi a fantasia inteira. Obrigado, senhor presidente. Vou assinar com Vossa Excelência esse importantíssimo documento.
1: Já. Com a palavra, vereadora Lília França.
5: Está assinando essa importante representação. Queria cumprimentar a todos aqui presentes. Louvado seja nosso Senhor Jesus Cristo. Amém. É importante a gente estar trazendo essa representação aqui. Tivemos ontem, pessoalmente, no Ministério Público, nós havíamos pedido uma reunião em caráter de urgência, mas como o MP está em reforma, os atendimentos agora são todos online e eu gosto do atendimento presencial. Solicitamos também, eu convidei a Saniouro para estar presente nessa reunião junto com o MP, mas como não tem como ir lá que está em reforma, a Saniouro falou, se quiser vir aqui, a gente recebe vocês, a comunidade amarantina. É a falta de água que eu acho gravíssimo. Porque como que uma mãe de família fica sem água, às vezes com criança, com pessoa idosa, com doença. Então, não, isso não pode acontecer. A gente tem que dar um jeito de fortalecer o sistema. A gente sabe que é uma questão de muitos anos, não é de agora, mas a gente soma aqui com esse pedido e com a assinatura. Obrigada. Tem mais um minuto ou não? A gente sabe que a Saniouro está fazendo reformas lá, mas a gente gostaria que pudesse ter na lei que quando falta água na casa, tem um desconto, tem uma tarifa menos, porque a família fica sem água, fica no prejuízo, mas a conta chega do mesmo jeito. Então, vamos supor, faltou água um dia, desconta R$50. Todo dia que falta água naquela casa, desconta R$50 na conta. Um exemplo. Porque aquele momento que a dona de casa abre a torneira e não vê água, Ninguém sabe o que aquela família pode passar. É hora de um banho, é hora de preparar um alimento. Então, precisamos rever como que a gente pode fazer uma lei para que quando a água vem faltar, que tenha um desconto na tarifa na hora de fazer o pagamento. Que nem toda hora consegue de imediato a reposição com o caminhão pipa.
1: Próximo, vereador Luciano.
6: Bom dia a todos e todas. Importante documento, a gente assina, votamos junto, né? Se precisar da assinatura, a gente assina também. Tenho de concordar plenamente aqui com a fala do vereador Gringo, né? E essa Câmara, né, infelizmente, na gestão passada, deu um passo que contribuiu muito para esse serviço da Saniouro está pior. Quando teve aqui a votação que tirou, né, a agência reguladora, que era municipal, né, era fundamental, foi nesses termos que foi criada ela municipal, porque quando um serviço, né, desse tamanho chegou, precisava de ter uma agência de perto para regular. Infelizmente, o governo, né, todo mundo acompanhou como foi, com promessa de tirar, né, a Saniouro, coisas que a gente tinha consciência que não ia acontecer, porque não tem nada de regularidade, né? Então, a primeira solução era acabar com a agência. Foi o maior pecado, porque era Ouro Pretanos que ali estava, né? Tinha que ter estruturado mais e hoje nós teríamos outro patamar, né? É triste a gente ver essa cena aí, né, de uma água desse nível. A gente tem de cobrar, a Câmara hoje vem fazendo o papel de cobrar, mas o Executivo tem de fortalecer essas cobranças na empresa, né? Já falei por várias vezes aqui, eu acho que era hora de repensar e voltar com uma agência municipal, criar, né? Tem de... já viu, cara? Arismo, eu te falar, velho, quem... Onde você vê? Não age. A queda ali dá uma decisão de longe, por e-mail, né? Se tivesse uma agência aqui... Arismo. Se tivesse uma agência aqui municipal, era outra história. Talvez hoje nós não estava vendo essa realidade que nós estamos vendo aí em Amarantino. Obrigado, Zé.
1: Continua aberta a discussão com a palavra... Vereador Alex Brito.
7: Presidente, eu acho que eu tenho que dar o braço a torcer pelas palavras do Luciano. Acho que nós todos erramos. No momento de euforia, talvez, né, de tentar mudar as realidades do momento, nós erramos. Porque essa agência desconhecida, a gente não sabe quem é, de onde que veio, quem são essas pessoas. Então, eu acho que a primeira coisa que deveria ser feita é a gente ter uma agência municipal novamente, porque foi um grande erro da nossa parte, porque pelo menos a gente sabe onde cobrar, onde é o escritório, qual é o telefone, a quem recorrer. Agora, essa agência que está aí, faço ideia de onde está, qual que é o telefone, qual que é o endereço. Então, acho que nós deveríamos sugerir isso para o Executivo. Vereador Cruzu.
4: Quero reforçar aí as palavras também do Luciano, do Alex, do próprio Ricardo, porque, gente, do jeito que está, está cada dia mais difícil da gente... Acabou o tempo? Não, está cada dia mais difícil da gente continuar apoiando esse governo. Governo que arrecada, tem uma arrecadação recorde, consegue acumular uma dívida que falaram inicialmente que não tinha, depois falaram que era de 40 milhões, hoje já ouço dizer que é de cerca de 80 milhões ou mais, não fiscaliza a Saniouro, não fiscaliza a Rota Real, está cada vez mais difícil de a gente continuar apoiando esse governo.
1: Continua aberta a discussão pela segunda intervenção, vereador Naes.
8: Agradecer aos amigos vereadores, à vereadora, e é isso aí, e a gente aguarda uma solução, e não é muito simples a gente pensar numa solução, porque nós somos inteligentes.
3: A Sanioro, vereadora, diz que recebe Vossa Excelência e um grupo de moradores lá no escritório. Isso é muito bem-vindo, isso é diálogo institucional. Só que eles precisam, além desse diálogo institucional, colocar a mão no bolso e fazer investimentos. Porque tudo indica que essa água está chegando assim, vereador Curuzu, vereador Alex Brito, vereador Luciano Barbosa, vereador Ricardo Gringo, todos os demais, Ricardo Gringo, todos os demais vereadores. É porque a tubulação é muito antiga e precisa de investimentos. E nós somos inteligentes porque nós entendemos que na audiência pública, 97% dos contribuintes da Sanioro em Amarantina pagam, pagam pelo fornecimento do produto. São adimplentes e não inadimplentes. Então, o que precisa ser feito é executar investimentos em Amarantina para se evitar esse cenário, que é um cenário sistêmico que atinge várias ruas. Basta querer, basta investir. Aí, Curuzu, a empresa disse que ela tem até 2028 para poder, no contrato, realizar investimentos. Nós falamos assim, até 2028 nós não sabemos nem se nós estamos vivos, nós queremos a solução para agora. Você está entendendo? 2028 não, gente, nós estamos em 2026. 2038, daqui 10, né, mais de 10 anos, então a gente pede essa atenção. Verdade, vereador.
4: E não tem mais como, eu entendo, que a Câmara ficar, nós ficarmos silenciosos em relação à inoperância da Secretaria de Água e Esgoto. Foi criada uma secretaria para essa finalidade, gasta-se um dinheiro vultuoso, é um amigo que está lá, né, não quero citar o nome dele aqui, mas é um amigo, uma pessoa que eu gosto muito, inclusive recebe um salário maior do que o salário de secretário, que é uma excrescência, é um escândalo, no momento que a prefeitura está dizendo que está apertada, que está devendo 80 milhões.
1: Ela... Peço concluir, vereador.
4: Teve um minuto a mais? Teve?
1: Ah, tá. Fechou o tempo dele, que era 2 minutos.
4: Tá bom, eu falo na fala de orador, então.
1: Com a palavra, vereador Emerson Titão.
9: Bom dia a todos. E a todas, ao público aqui presente, quem está nos assistindo aí através dos canais oficiais da Câmara, por isso a gente vem discutindo, dialogando, tentando resolver de alguma maneira, porque eles querem jogar essa conta nas costas de Antônio Pereira, mas o que todos os moradores de Antônio Pereira, o que eu também sempre pontuo é que quais são os investimentos que já fizeram nesses anos que vocês têm e quais são os projetos micros ou macros que você tem para dentro do nosso distrito. Então, infelizmente, eles não querem investir. É a mesma coisa se você abrir um supermercado, mas você não tem que pôr nada lá na prateleira. A prateleira vazia, você querer ter lucro com isso. Então, infelizmente, onde está pagando a água, a qualidade da água que está aí. Aí não vem nenhuma audiência pública dessa casa, não responde. Você está doido, eu não vou nem discutir, porque isso me causa pânico. Uma parte.
4: Rapidinho, para eu concluir. Uma coisa puxa a outra, né? É uma coisa, uma anomalia que está virando um escândalo. Uma anomalia que é o secretário adjunto receber mais do que o secretário titular. E está virando um escândalo, porque no momento que a prefeitura está... está aí às voltas, dizendo que está com a dívida enorme, agora está chegando a casa dos 80 milhões, ter um secretário adjunto recebendo mais de 20 mil reais, mais do que o secretário titular, gente, isso não tem... vira escândalo.
10: Obrigado aí, a parte da parte aqui, mas é um assunto importante, concordo com a fala do vereador Titão, mas tem de discordar um pouco da fala do Naes, porque os prazos, quem dilatou foi a prefeitura. Então, quando a gente fala aqui, a gente tem que tomar cuidado para não defender a empresa, porque a empresa a gente tem de cobrar e cobrar sério. Mas, dependendo aqui, a gente acaba defendendo a empresa, né? E não é isso. Eu acho que a prefeitura, né, tem a obrigação e está devendo muito por não apertar essa empresa. Obrigado.
1: Continua aberta a discussão com a palavra o vereador Luiz.
11: Senhor presidente, senhor vereador, público presente, vereadora Lília, rádio ouvintes. Eu falei que não ia comentar muito, mas a gente vê, quando a gente vê seis colegas de trabalho, né, cada um trazendo suas reclamações, né, são seis lideranças que falaram aí, eu também não vou deixar de, sabe, eu não queria ficar falando mais de Saniouro, porque chega a ser nojento, né, infelizmente, sabe? Mas depois do que eu vi, estou vendo nesse mandato, está difícil, viu? Muito difícil. Não presta um bom trabalho, troca-se mangueirinha para cobrar, mas não é só ela, né? A gente vê hoje que a duplicação vai cobrar pedágio antes de estar pronto. A Saniouro, do mesmo jeito, cobra as coisas sem investimento. Isso que o nosso colega fez, parabéns pelo requerimento, voto favorável. Tem que ter investimento, não pode usar uma água dessa. Isso pode ser cano velho, pode ser muita coisa, pode dar uma doença, pode ter várias coisas, mas... E o pior é depois que fez essa secretaria de junta aí, o Curuzu, a gente percebe que em vez de ser uma secretaria para fiscalizar a outra e ajudar, não, virou parceiro dela. Essa que é a realidade. Posso fazer beicinho, manda os beicinhos para cá, que eu vou tolerar os beicinhos de vocês, mas virou como se fosse parceria. E nós não estamos tratando de parceria, estamos tratando de fiscalização séria para ajudar a comunidade. Porque para fazer uma parceria não precisava de ter mais secretaria. E é umas coisas que acontecem. E às vezes a gente aprovou essa empresa para fiscalizar aí, no começo do mandato, porque a gente acredita no governo, foi ele que mandou para cá. E aí manda para cá, a gente acredita, a gente apoia, e depois, quando passa um tempo, a gente começa a perceber que a gente fez coisa errada mesmo. Infelizmente, por causa de uma coisa que a gente... É base, vamos ajudar o governo, acredita no projeto, vai ser bom, mas tem gente que a gente tem que perceber, o que foi ruim a gente tem que perceber, voltar a debater e pedir para tirar. O problema é não escutar conselho. Não adianta nós 15 vereadores, 13, falar e eles não escutar. Nós, aqui, ó, lavaram as mãos, estão cagando e andando para essa casa legislativa. Por quê? Só para concluir. Porque quando se perde o respeito até de responder um requerimento para um vereador no tempo certo, já perdeu o respeito para a casa. Então, cabe a nós, cada um aqui agora para frente, defender seus próprios mandatos com a sua ideologia e saber se lá na frente eles vão concordar e vai ter um votinho lá no final da carreira. Obrigado, presidente. Foi só para contribuir aí.
1: Continua aberta a discussão. Vereador Naécio, demais vereadores. Também foi procurado, vereador Naécio, moradores de Amarantina. Procurando resposta de duas situações, né? A falta de água e a água suja. Procurei informações a Saniouro. E a informação que veio da Saniouro do superintendente Evaristo é que está trabalhando incansavelmente. Que são duas situações. A falta de água, eles não acharam o problema ainda, está com várias equipes lá, até funcionários que eram do antigo SEMAI, que está trabalhando na Saniouro, tentando achar o que está acontecendo, porque tem um reservatório de mais de 40 mil litros, vereador Cruzu. E a água, com pouco tempo, está sumindo do reservatório e eles não sabem aonde está esse vazamento. Não conseguiram detectar ainda.

para detectar e resolver o problema com poucas horas de trabalho, com poucos dias. Está tendo uma força-tarefa para detectar por que essa turbidez. Porque a água sai limpa do reservatório e quando chega na casa da população, está chegando suja. Mas não é tão simples, igual ele falou, para achar o problema. E ele está disposto a conversar com os vereadores, com a população, para mostrar que a Saniouro, aí, estou trazendo aqui, gente, a palavra do superintendente da Saniouro, que é responsável da água e esgoto. Não estou aqui fazendo defesa de ninguém. Eu tenho que trazer a informação que ele me passou, que está trabalhando incansavelmente, falou que de terça para quarta, chega em casa uma hora, duas horas da manhã, que estava lá junto com a equipe tentando achar o problema da falta de água, porque o reservatório abaixando tão rápido o nível dele. Aonde essa água está indo? Então, assim, segundo a resposta do subintendente para mim, que está fazendo todo o trabalho e esforço para estar resolvendo. A questão da turbidez já é uma tarefa mais difícil, porque tem que detectar qual rede está levando essa sujeira para a casa da pessoa. Inclusive, vereador Cruzul, para a casa dele. Que a água está chegando tudo também até na casa do subintendente, que é Varis, que mora em Amarantina. Aí falou, ainda falei com ele ainda, falei assim, Evaris, o senhor também não quer que a água chegue suja até na sua casa, né? Que ninguém quer tomar água suja e nem pode. Ele falou, vereador, presidente, nós estamos trabalhando para isso, porque está chegando até na minha casa a água turva suja. Ia conferir ontem para ver se melhorou na casa dele, se estava continuando chegando suja ainda, mas pediu que, para me informar e conversar com os senhores aqui, dar essa informação ao público, que a Saniouro está trabalhando para resolver. Agora, esse posicionamento vai resolver hoje, amanhã, está trabalhando incansavelmente para resolver. Palavra do superintendente. Agora, o que a gente pode fazer, né, vereador Naes, vereadora Lira, que mora lá, demais vereadores, acompanhar de perto o trabalho das equipes da Saniouro para ver o trabalho e a resposta que está dando a tempo e hora. Atender com o caminhão pipa, depende das ruas que estão com esse problema, chegando água suja ou que não estão chegando, que atendam com o caminhão pipa, que tem que melhorar a condução dos trabalhos, várias situações, concordo. Agora, nós temos que cobrar de quem? É da Saniouro, por quê? Quem? O contrato é com quem? Com a Saniouro. E tem que cuidar da nossa água e esgoto. Então, vereador, estou à disposição, vereador Naes, demais vereadores, para a gente, se precisar, ir a Amarantina, lá no tratamento de água, acompanhar os trabalhos, ir na Saniouro, a gente está à disposição para ajudar e tentar levar resposta para a população. Agora, o que a gente não pode fazer, e aí não estou falando aqui que vereador nenhum está fazendo isso, é a gente só falar e não ir atrás de ações e acompanhar para essa solução chegar o quanto antes em Amarantina. Talvez a gente vai chegar no final, vereador Zé Domingo, e vai ver que o vereador Naes está certo. Vai ter que ter investimento, talvez várias ruas lá vai ter que ser aberta, trocada a tubulação, para esse problema se resolver. Porque a água só vai chegar ou de Cachoeira, ou da ET, lá, que é o tratamento de água lá de Amarantina, a cada população, com a tubulação. E se tiver que chegar no final e detectar que tem que trocar a tubulação? É um outro problema que a população vai ter que entender e compartilhar, porque talvez vai chegar na conclusão que tem que trocar um quilômetro ou dois de rede dentro de Amarantina. Vai ser um caos? Vai. E se for a solução para a água chegar limpa na casa da população lá? Vai ter que investir e fazer. Só que, por outro lado, vereador Naes, a gente tem que ter a responsabilidade de mostrar à população que tem que ter os investimentos, a Saniouro tem que fazer, mas, por outro lado, pode ter um transtorno grande que a população vai ter que entender naquele momento, porque fazer uma troca de uma extensão de rede de um quilômetro, dois, três, dentro de Amarantina, não é a tarefa tão simples, não, de pensar, para levar uma máquina lá e fura. E o direito de ir e vir, o acesso das pessoas, então, não é um problema, pelo que ele me passou, não é um problema tão simples para estar se resolvendo. Tomara que seja. Vamos acompanhar de perto e estamos à disposição, ressaltar com a população de Amarantina que me procurou, a gente está à disposição para ajudar naquilo que for possível. Agora, criar politicagem, criar palco político nesse momento, não conte comigo que eu não vou entrar nessa. Agora, se quiser trabalhar o assunto com responsabilidade, com a verdade, para as coisas caminhar e funcionar e resolver, conte com o meu apoio. Com a palavra é do Sandrinho.

0: Obrigado, senhor presidente. Bom dia a todos e todas. A gente vê no debate aqui, vereador Naércio, é um documento importante que você traz à casa. Infelizmente, aqui a gente não está para passar a mão na cabeça de um, nem de outro, nem de aliado, nem de empresa, de ninguém, né? A gente tem que defender o povo. E o que eu estou vendo nos discursos que a gente pode perceber? É que está tendo uma falha grave, gravíssima, da empresa com a comunicação. Porque se as pessoas te perguntam e reclamam com você, é porque elas não têm informação. Por que a empresa não pega um carro de som e põe naquela localidade para informar para todos? Aqui, ó, gente, estamos fazendo isso, estamos trabalhando dessa forma, ainda não temos previsão, mas estamos aqui dia e noite. Não ia precisar do cidadão ir lá na sua casa e dizer, ô, Naércio, aqui ocorre atrás para nós, para não ter esse problema. Agora, eu te pergunto também, como é que uma mãe de família lava uma roupa branca com uma água daquela e fica ali uma semana esperando? A empresa tem dinheiro para isso, para colocar um caminhão pipa, até para ir quebrando um galho, até que eles resolvam o problema. Mas se ela coloca uma comunicação boa na rua e que orienta a comunidade, é que, ó, gente, estamos aqui, estamos trabalhando. Agora, a empresa chegar a falar para A ou B, não, gente, a empresa tem que comunicar direto com a população. Agora, quando tiver um problema grave que a gente puder ajudar a selecionar, a solucionar, ótimo, deixa chegar para a gente. Mas a empresa deixar, às vezes, de mandar para o meio de comunicação, pagar um carro de som para ir lá naquela localidade específica para falar daquele problema, dar explicação para o cliente dela, que ali ela está dando um explicado, tem que dar uma explicação para o cliente dela, não tem que explicar para mim, não. É para quem ela está vendendo a água. A água tem que chegar limpa. Se o cliente está comprando arroz de primeira, pagando o preço de primeira, lá na venda do Mercinho, ele vai levar de primeira, ele vai levar arroz de segunda no preço de primeira. Então, ali é isso que está acontecendo. Ele está comprando água limpa e está recebendo água suja. Obrigado, senhor presidente.
1: Continua aberta a discussão. Iniciar a votação. Em votação.

0: Aprovado 14 votos.
1: Presidente, eu vou ler a representação 207. Quero pedir desculpas para a vereadora Lili, que eu pulei sem querer. Tá bom, vereador? Representação 207/2026, encaminhada à Vale, solicitando a análise de sua política interna de auxílio creche, auxílio educação ou benefícios destinados aos filhos de seus empregados. Tem chegado ao conhecimento deste mandato diversos relatos que o benefício atualmente seria destinado a empregadas mulheres, sem previsão equivalente para empregados homens, que também sejam pais e responsáveis por filhos. Reconhecendo a importância das políticas de proteção à maternidade, entende-se que medidas relacionadas ao cuidado e à educação dos filhos também podem considerar corresponsabilidade parental. Dessa forma, solicita-se que a empresa avalie a possibilidade de estender o benefício aos empregados pais que atendam aos mesmos critérios, adotando critérios objetivos e iguais para homens e mulheres, em consonância com os princípios de igualdade e não discriminação previstos na legislação brasileira. Por fim, solicita-se que esta Casa Legislativa seja informada sobre a análise realizada e sobre eventuais providências adotadas pela empresa. A presente representação possui caráter propositivo e busca contribuir para a valorização dos trabalhadores, o fortalecimento das famílias e a promoção da igualdade e da corresponsabilidade parental. Diante disso, solicitamos saber: os órgãos citados acima têm conhecimento desse problema? Há estudos sobre ações para resolver a situação? É possível agendarmos uma reunião para tratar sobre o problema citado acima? Justificativa: o pedido se justifica visando atender a demanda da comunidade, de autoria da vereadora Lilian França.
0: Representação de número 207/2026, de autoria da vereadora Lilian França. Aberta a discussão, com a palavra a vereadora.
2: A gente busca na responsabilidade a Vale para que marque uma reunião conosco, para estudar esse trabalho, esse benefício que ele dá de auxílio educação e auxílio creche, apenas para os filhos das mulheres da Vale. Para os filhos dos empregados homens, não tem esse benefício. Então, uma mãe que o marido é funcionário da Vale não tem direito a esse auxílio creche, portanto, não pode trabalhar, porque o recurso... eles não têm condições de pagar a creche para criança e a responsabilidade do filho fica caindo ainda em cima da mãe. Eu não entendo por que dessa desigualdade na hora de fazer esse benefício que a Vale propõe para os seus funcionários. Porque o direito e a responsabilidade parental é o mesmo, tanto para as mulheres quanto para os homens. Tanto na criação, quanto também na questão educacional, na questão quanto vai na escola. Então, a gente procura saber da Vale por que essa ajuda não se estende também para os homens da Vale, porque automaticamente essas crianças que estão sob a guarda. Obrigado, senhor presidente. Automaticamente, essas crianças que estão na responsabilidade das mães, traz para elas uma facilidade, uma tranquilidade para que elas possam retornar ao mercado de trabalho, com o seu empoderamento, com a sua liberdade financeira. E a gente precisa rever políticas públicas que beneficiam só um lado. Nós, mulheres, queremos e lutamos por ter igualdade. E a igualdade começa dentro da família, com a responsabilidade para com os filhos. Então, a gente busca também uma empresa desse porte, desse tamanho, que hoje oferece essa política pública, mas de maneira equivocada. Que seja para todos os funcionários e que todas as crianças dos servidores da Vale, independente se o servidor é homem ou mulher, possam ser agraciados pelo auxílio creche e pelo auxílio educação que hoje ela apresenta. Nós não vamos aceitar, nós mulheres estamos atentas, estamos unidas e não vamos aceitar que esse tipo de trabalho público, que esse tipo de situação continua em nossos dias, porque as mulheres precisam desse espaço e precisam dessa proteção também. A gente sempre está aqui trazendo esses trabalhos e a gente pede também para os colegas vereadores que possam contribuir conosco com a assinatura. Nosso muito obrigada.
0: Continua aberta a discussão, com a palavra do Ricardo Gringo.
3: Excelente representação 207. Parabéns, vereadora Lília França, por tão importante documento que trata da isonomia. O que, que pode para uns e não pode para o outro? E ele vem com essa política absurda da empresa Vale prejudicar justamente as mulheres que, sem alternativa desse auxílio creche, elas passam a ser independente, de forma, desculpa, dependente, uma subalterna da Vale. Porque a partir do momento que a Vale faça com que ela tenha que ficar em casa cuidando dos filhos, que o marido, por sua vez, vende a mão de obra para a Vale, é a mesma coisa de empregar dois ao mesmo tempo. Então, é de suma importância eles atenderem essa representação, que agora a gente faz parte, né? Quando a gente assina de todos nós. É importante que os demais vereadores também entrassem nessa briga, porque a partir do momento que uma empresa age sem atender o princípio da isonomia, ela está prevaricando contra os direitos dos demais trabalhadores da Vale. Então, eu vou assinar com você, eu não vou nem entrar na seara da inconstitucionalidade, que eu não posso afirmar que é inconstitucionalidade, que eu não fiz estudo do caso ainda. Mas que é um absurdo esse tipo de tratamento, aí não resta dúvida. Vou assinar com a Vossa Excelência.
0: Continua aberta a discussão, com a palavra a dona S.
1: Senhora vereadora, documento excelente. A gente sabe que é de não se acreditar, em pleno século XXI, a importância de se trabalhar a isonomia e a questão de gênero, gente. Porque nós sabemos que as políticas públicas do SUAS, do Sistema Único de Assistência Social, elas são majoritariamente destinadas ao público feminino, a arrimo de família, em situação de risco social. E aí, a gente precisa entender, nas políticas da assistência, que a mulher, geralmente, é o público majoritário destinação dos recursos de transferência de renda. Já numa empresa privada, tem que se pensar que, além da mulher, há situações em que o homem assume a responsabilidade do cuidado com a criança ou adolescente, tem que ter os mesmos direitos.

0: Estamos apresentando reunião dos vereadores de Ouro Preto.
1: Para que se faça um cuidado e uma proteção. Ele ser reconhecido como o cuidador, né, na referência masculina, e ele pode exercer o mesmo papel da mulher em determinados cenários. Então, por que ele não pode receber? Pode exercer o mesmo papel da mulher em determinados cenários. Então, por que ele não pode receber os mesmos apoios? Pode sim. Então, que a empresa possa rever a política de assistência social, de acolhimento aí dos trabalhadores da Vale. Gostaria de assinar com a senhora, porque é interessante e é válido. E se for dois pais, por exemplo, que adotaram uma criança, que também são famílias, sendo que existem novos modelos de família agora?
2: Continua aberta a discussão, com a palavra é do Alessandro Sandrin.
3: Obrigado.
2: Vereadores, respeitar a fala do vereador Sandrin, por favor. O debate seu daí tem que ser no âmbito particular, seu. Por favor, vereador Sandrin.
3: Obrigado, senhor presidente. Vereadora Lília, te cumprimentar pelo excelente documento, né, e a gente vê um critério muito injusto, né, porque eu gostaria de entender. Hoje, vou dar aqui uma suposição. Eu trabalho na Vale, trabalharia na Vale, e a vereadora Lília. E o meu filho, por eu ser homem, não tem o direito, e o filho dela tem. Como que eu explico para duas crianças que ambos pais trabalham na Vale e que não têm os mesmos direitos? Então, é complicado. O que parece não. Empresa é empresa, vive de lucro, não vive de caridade, mas tem que ter, dar direitos iguais. Que a Vale quer pegar o filho das mulheres, mandar para a creche para ter a mão de obra dela. Mas é justo fazer isso com uma criança? Como que eu vou explicar isso para a criança? Como que eu vou deixar a cabeça da criança pensando assim, ó, eu tenho direito, minha mãe trabalha lá, e o meu filho fala assim, ó, eu trabalho lá, meu filho, mas eu não tenho direito não. Peraí. É injusto, gente. Agora, o que a gente poderia fazer, vereador Naércio, vereadora Lília, Titão e outros aí? É claro que é uma sugestão. Vamos fazer também uma representação ao Ministério Público do Trabalho, ao sindicato, porque nesses acordos coletivos, isso aí tem que constar. Só que a empresa também só utiliza o que convém a ela. É barato para ela, ela precisa da mão de obra feminina, então ela paga uma creche só para a ala feminina que trabalha na empresa. Espera aí, e o pai que também é rima de família, como o vereador Naes falou, como é que fica? Então, é isso, presidente, por hoje. Obrigado.
2: Continua aberto a discussão. Vereador Cruzu.
4: Pois é, pessoal. Saudade da época dos sindicatos fortes, né? Saudade antes da direita voltar ao poder com o Temer e acabar com os sindicatos. Saudade do tempo dos sindicatos, né? Que eram fortes. Hoje precisa o vereador fazer representação para a Vale, que ela nem vai tomar conhecimento. Não estamos dando conta de resolver prefeitura, vamos resolver Vale. Saudade do tempo dos sindicatos, né? Antes da direita retomar o poder com o Temer, com o golpe que deram na Dilma, e acabado com o sindicato. Fizeram a reforma trabalhista para ferrar com os trabalhadores. E é bom a gente pensar nisso nesse ano. Na hora de a gente pensar em quem a gente vai votar, porque não adianta votar nos candidatos da direita e depois vir aqui fazer discurso defendendo o trabalho, o trabalhador, a trabalhadora, né? A hora da verdade é agora, companheirada. Com a parte.
3: Concordo. Também sou de luta, você sabe disso, mas tenho que deixar aqui claro para o senhor, porque também já trabalhei na área de mineração, assim como o vereador Titão. Tem muito sindicato ainda de luta, mas também tem muito sindicato picareta que é vendido. Infelizmente. E isso dói. Quando você chega numa classe que trabalha, e aí eu já vi vários colegas trabalhando a noite inteira, e falava assim, ó, eu viro o dia trabalhando, mas o povo lá fora está lutando. Mas também já vi muito sindicato vendido que vende o trabalhador. E isso às vezes dói muito.
4: Sim.
3: O sindicato tem uma força, vereador, muito grande e que
4: sem
3: é importante.
4: Dúvida. Sem dúvida.
3: Mas também tem de saber usar.
4: Sem dúvida, claro. Só a direita soube fazer bem é pegar alguns de nós e ajudar a julgar a criança fora com a água do banho. O sindicato ruim que se corrigisse. Mas usaram discurso que sindicalista era tudo vagabundo, baderneiro, etc. E tal. E hoje tem os trabalhadores sem organização fundamental para defender os direitos deles. Né?
2: Continua aberta a discussão. Iniciar a votação. Em votação.

0: Aprovado 14 votos.
1: Representação 212 de 2026, encaminhada à empresa Transcota. Atendendo às reivindicações dos moradores do distrito Antônio Pereira, veio por meio desta solicitar a realização de um estudo para revisão e ampliação dos horários do itinerário de transporte público que atende a comunidade, bem como a apuração dos frequentes atrasos ocasionados por falhas mecânicas e quebras de ônibus durante os trajetos. Tem recebido diversos relatos de moradores informando que anteriormente à pandemia havia um horário de ônibus às 21 horas com saída de Mariana com destino a Antônio Pereira. Após a pandemia, esse horário foi retirado, reduzindo as opções de deslocamento da população, especialmente para estudantes e trabalhadores que necessitam retomar ao distrito no período noturno. Atualmente, muitos moradores precisam aguardar o último horário disponível às 22h20, o que gera longos períodos de espera e dificuldades para aqueles que dependem do transporte público. Aos finais de semana, a situação também merece atenção, tendo em vista o grande intervalo entre os horários disponíveis, dificultando o deslocamento dos moradores e comprometendo o acesso a atividades de trabalho, estudo, lazer e outros compromissos. Além disso, são frequentes as reclamações relacionadas a atrasos, falhas mecânicas e quebras dos veículos durante o percurso. Tais ocorrências comprometem a pontualidade e a qualidade do serviço, causando transtornos e prejuízos à rotina dos usuários. Diante disso, solicito informações acerca da possibilidade de realização de um estudo para revisão dos horários e do itinerário, considerando as atuais necessidades dos moradores de Antônio Pereira, especialmente a possibilidade de retorno do horário das 21 horas e a ampliação das opções de transporte aos finais de semana, de autoria do vereador Emerson Titão.
0: Representação de número 212/2026, aberta a discussão, de autoria do vereador Emerson Titão, com a palavra o vereador.
2: Bom dia a todos e a todas, ao público aqui presente, quem está nos assistindo aí através dos canais oficiais da Câmara. Estamos fazendo, né, essa representação para a Transcota, pois a gente tinha alguns horários que atendiam estudantes e trabalhadores, só que devido à pandemia esses horários foram interrompidos. E como vocês podem ver ali, tínhamos momentos de partidas de Mariana e de Antônio Pereira. E assim que acabou a pandemia, retornou todas as atividades ao normal, e, infelizmente, esses horários não voltaram. E o povo ali de Antônio Pereira sofre com isso. A gente relatou aqui um horário que tinha de 21 horas, hoje é 22h20. E a gente também tem recebido inúmeras reclamações de atrasos nos ônibus, pois os ônibus estão com a manutenção ruim, estão ficando danificados, alguns até sucateados, e eles não têm conseguido cumprir com os seus horários. Então, estamos fazendo essa representação para que a gente possa voltar o itinerário, os horários normais, e que a gente possa restabelecer, né? Porque a gente tem pais e mães de família, trabalhadores e trabalhadoras, e como vocês podem ver ali, são inúmeras as mensagens que a gente recebe. Porque às vezes a gente recebe algumas pessoas falando, mas 20, 30 pessoas, a gente fez questão de printar algumas ali, muitas pessoas mesmo que mandam mensagem reclamando dos horários que até hoje não foram retornados. Então, estamos fazendo essa representação, esperamos uma resposta positiva da Transcota para fazer um estudo de viabilidade para retorno desse horário novamente, desses horários. Obrigado, presidente.
0: Continua aberta a discussão, com a palavra o vereador Ricardo Gringo.
3: Obrigado, senhor presidente. Importante documento, vereador Emerson Titão. Gostaria, com toda a vênia que o senhor me permitisse, só fazer uma observação, que o documento é de Vossa Excelência, que com cópia para o setor responsável da prefeitura, porque não há como a gente discutir um contrato, um horário, apenas com a empresa. Lógico, a gente tem essa discricionalidade de ir lá, negociar. É papel do vereador também fazer esse excelente trabalho que Vossa Excelência tem feito. Mas para a gente ter mais êxito, lograr êxito nessa demanda, seria, como se diz, conversar direto com o dono da boiada, que nesse caso é o executivo com as suas respectivas secretarias. Eu gostaria de, após essa complementação, se o senhor achar pertinente, assinar com Vossa Excelência. Caso contrário, eu também vou abster-me de assinar, Porque senão a luta fica mais árdua para todos nós aqui nessa casa. Muito obrigado, senhor presidente.
0: Continua aberta a discussão, com a palavra vereador Curuzu.
4: Mais ou menos isso que o vereador Ricardo disse, presidente. Eu já afirmei aqui que não vou votar, não tenho mais condições de votar em documentos dirigidos direto à empresa, porque ela cumpre ordem. Não é? E eu, na condição de representante da Câmara no Conselho Municipal de Transporte e Trânsito, até assumi esse compromisso na audiência pública e falei, gente, eu não vou votar mais, porque a gente está mandando documento para o lugar errado. E a mesma coisa Saniouro, gente. Nós temos que cobrar também a Secretaria de Água e Esgoto. É ela que fiscaliza o serviço da Saniouro. Ou melhor, ela que não está fiscalizando. A Prefeitura criou uma secretaria para fiscalizar. E segundo as palavras do Luiz aqui hoje, ela mais auxilia. É mais uma... Vou escancarar um pouco mais. Parece mais uma empregada da Saniouro do que uma fiscal da Saniouro. É o que acontece também com a Rota Real. Não fiscalizam. Tem departamento, tem servidor, tem a estrutura, gasta dinheirão público para passar o pano para as grandes empresas. O Ricardo pediu uma parte, se tiver tempo lá.
3: É somente para complementar, com toda a vênia ao vereador Titão, a informação que eu coloquei, cobrar a prefeitura, mas quando trata-se traslado de município para município, é o DR, viu, Titão? Além da Prefeitura Municipal de Ouro Preto, fazer essa cópia para o DR, que eles que fiscalizam o traslado de município para outro município. Obrigado, senhor presidente.
0: Continua aberta a discussão. Em votação, documento, vereador Anderson Titão.

0: Aprovado por 13 votos favorável e um ao contrário do vereador Curuzu. Votou não.
1: Representação número 213. Encaminhado com os devidos cumprimentos à Cooperativa de Serviços e Transportes do Brasil, CSTB, solicitando informações sobre regularidade e critérios de pagamento aos cooperados que atuam na prestação de serviços de transporte vinculados ao município de Ouro Preto. Chegou ao conhecimento deste mandato que existem cooperados com valores pendentes de recebimento, situação que merece esclarecimento não apenas pelos impactos financeiros suportados por aqueles que prestam regularmente os serviços, mas também pela necessidade de transparência quanto ao fluxo dos recursos destinados ao transporte. Há ainda relatos de que, diante da eventual insuficiência dos recursos disponíveis para a quitação integral das obrigações, estariam sendo realizados pagamentos de forma parcial ou priorizados determinados cooperados. A informação demanda confirmação formal, especialmente quanto à existência e aos critérios de eventual priorização. Diante disso, solicita-se à cooperativa que informe. Existem atualmente valores vencidos e ainda não pagos aos cooperados que prestam serviços relacionados aos contratos mantidos com o município de Ouro Preto? Os pagamentos realizados pelo município à cooperativa estão ocorrendo de forma integral e dentro dos prazos? Havendo valores pendentes, informar competências, respectivos valores, entre outras informações. Os valores recebidos do município são suficientes para integrar, para quitar integralmente os pagamentos correspondentes aos cooperados? Quantos recursos disponíveis não são suficientes para quitar todos os valores devidos? Qual é o critério utilizado pela cooperativa? Foram realizados nos últimos meses pagamentos parciais ou priorizados para cooperados com créditos de menor valor, com o objetivo de contemplar um número maior de pessoas? Existe atualmente cronograma para regularização dos pagamentos pendentes? Solicita-se que as informações sejam acompanhadas, sempre que possível, de documentação comprobatória, especialmente demonstrativa dos valores faturados ao município, valores efetivamente recebidos, competências pendentes e critérios formalmente adotados para a distribuição dos recursos entre os cooperados. A presente solicitação busca compreender com precisão a origem dos atrasos e contribuir para a regularização dos pagamentos, assegurando transparência e tratamento objetivo aos cooperados que continuam prestando serviço. De autoria do vereador Renato Soroaça.
0: Representação de número 213/2026, de autoria do vereador Renato Soroaça, aberta a discussão, com a palavra o vereador.
1: Obrigado, presidente. Vereador e vereadores, vamos fazer uma reflexão, né? Imagina se acordar cedo, sair de casa para trabalhar, cumprir sua rota, transportar alunos, transportar pacientes, realizar demandas da prefeitura. E quando chega no final do mês, o que que acontece? O salário não cai. Então, assim, você faz isso hoje, amanhã, semana que vem, todos os dias, realizando seu serviço, cumprindo com suas obrigações. Mas no final do mês, o salário não cai. Mas o salário não cai, o salário não chega, mas as contas chegam. Chega a conta de prestação do carro, chega a conta de manutenção do carro, chega a conta de supermercado, de aluguel, chega a conta para ajudar, né, no orçamento familiar. E a gente fica perguntando, o que o cooperado pensa? Eu trabalhei, fiz as minhas obrigações, cumpri minha rota, e que dia que eu vou receber? Ele não tem essa segurança. Ele não sabe quando ele vai receber. Né? A gente sabe, como já foi falado aqui por diversas vezes, que a prefeitura enfrenta alguns problemas financeiros, dificuldades em honrar certos tipos de contratos, de pagamentos, mas se o recurso não está sendo suficiente, o governo precisa falar para a gente, com muita transparência e responsabilidade, quais são os critérios que estão sendo utilizados para a realização desses pagamentos. Estão sendo de forma parcial, de forma integral? Tem secretaria pagando e o recurso está indo também para outras secretarias? Né? Não adianta a gente tentar passar pano para uma situação dessa. Porque uma coisa é a prefeitura ter dificuldade para honrar com esses compromissos. Outra coisa é o trabalhador, né, a prefeitura está tendo dificuldade para honrar com esses compromissos. Outra coisa é transferir essa dificuldade para o trabalhador, para dentro da casa dele, do prestador de serviço. Então, a gente pede essas informações para a empresa CSTB, diretamente a ela, porque é ela que recebe o repasse da prefeitura. A gente quer saber como está acontecendo esses pagamentos, para que a gente possa agir com a maior transparência possível, utilizando também o princípio da isonomia e da impessoalidade. Obrigado.
0: Continua aberto o documento, vereador Renato Zoroastro, com a palavra, vereador Ricardo Gringo.
2: Excelente representação, vereador Renato Zoroastro. Nós fizemos três ofícios. O primeiro, para a Prefeitura Municipal de Ouro Preto, é o Executivo, Secretaria de Planejamento e Gestão, Líder de Governo, Planejamento Líder de Governo e ao Prefeito, cobrando justamente isso aí. E já encaminhamos também, outras vezes, representação para o mesmo setor. Por que que eu fiz? Inclusive, já estava até aqui na minha fala de orador, já tinha anotado o discurso, onde eu coloquei essas pontuações. Um para CSTB, outro para Village e um para as devidas secretarias que eu acabei de mencionar. Por quê? A gente faz o documento para a CSTB, eu fui em loco também conversar, aí jogam para a Secretaria de Planejamento e Gestão. Então, dessa vez, eu fiz diferente. Mandei para a Secretaria de Planejamento e Gestão. Estamos transformando também a representação todos os documentos que nós fizemos para a semana que vem. E sugerindo uma reunião que eu gostaria, manifestei que eu gostaria de participar, porque aqui não tem esquerda, não tem esquerda nem direita, como diz o outro, né? É o meio ali, que eu acho que é o caminho. E também manter-se independente. Mas eu tenho que participar dessas questões inerentes. Mandei no grupo dos motoristas, viu, Renato? Onde que eles são os terceirizados. Esses documentos que eu estou falando já estão no grupo desde ontem. Para eles saberem que eu estou provocando essas reuniões e que eu coloquei também, salientando o fato, que eu quero participar também das reuniões, tanto com a CSTB quanto a Village e os ordenadores dos referidos contratos. É de estranheza, nossa assistente aqui, a Luana, foi na Secretaria, na Planejamento e Gestão, eu fiz também, pedindo os contratos, e eles não estão informando os contratos com os respectivos prestadores de serviço. Mas vai ser necessário ir ao Ministério Público para ter posse desses contratos. Porque de transparência o portal da Prefeitura de Ouro Preto não tem nada. Obrigado, senhor presidente.
0: Continua aberta a discussão com a palavra do Luiz do Gonzaga, Luiz do Burro.
3: Boa representação do nobre colega, vereador Renato Zoroastro, né? Muito, muito importante, porque tenho certeza que todos os colegas devem ter recebido aí essa semana várias reclamações, né? E nós estamos precisando de repensar certas coisas, porque às vezes um secretário tem até boa vontade, faz seu sacrifício para... deixa de fazer uma obra, deixa de fazer uma coisa para pagar os cooperados. E a gente vê alguns com 3 meses, outros ia fazer 4 meses, falaram que ia pagar pelo menos uma, foi lá e pagou meia. Isso, gente, é fazer com que os nossos cooperados estejam pedindo esmola. Eu acho isso uma sacanagem. Agora, preciso essa casa, acho que a gente precisava fazer uma reunião para ver com os vereadores, tá? Porque tá, sinceramente, alguns colegas estão ligando aí para a gente, aí está difícil. Primeiro fizeram trocar maquinário, caminhão, carro, fizeram endividar. Agora, tem uns que, se passar 4, 5 meses, podem perder sua mercadoria, perder seu equipamento. Eu acho que tem que pensar o que estão fazendo. E o povo pensar. Será que é melhor nós ter a comida na mesa ou ter uma festa ou um palanque todo dia na praça? Vamos pensar. Vamos pensar. Eu não sou contra eventos, mas eu vou falar isso hoje na minha palavra de orador, que aqui não dá tempo. Eu vou falar sobre isso, porque tem hora que a gente tem que pensar o que é melhor para a cidade. Tem coisa acontecendo aí que, às vezes, nós temos culpa. Aprovamos aqui o remanejamento. A culpa é nossa. Poderia ter aprovado 25%, aprovamos 35%. Mas o tempo é curto, eu não vou. Acabou meu tempo, né? Eu vou falar isso na palavra do orador.
0: Continua
3: e vou questionar isso. Obrigado, presidente.
0: Continua aberta a discussão.
3: Boa representação.
0: Com a palavra, vereador Luciano.
4: Obrigado, presidente. Vereador Renato Zoroastro, gostaria de pedir licença e assinar o documento com Vossa Excelência. Importante documento. E quando fui procurado, né, lógico que a gente já começa a buscar informações, né? Liguei, tive muita reclamação através dos prestadores de serviços que prestam serviços para a Secretaria de Obras. Eu entrei em contato com o secretário de Obras, Frank, e ele confirmou, né, que tinha feito todos os pagamentos, né, da Secretaria. E a reclamação dos prestadores de serviços da Secretaria de Obras é que tinha recebido parcial. Aí voltei a entrar em contato com o secretário Frank para entender se tinha pago parcial ou se total. Ele confirmou que tinha pago total, né? E aí a gente está tentando, né, contato com as outras secretarias, né? E tentamos falar com o presidente da cooperativa também. Ainda não tivemos respostas. Por quê? É muito grave, né? Todo mundo sabe que fui presidente numa cooperativa. E a gente sabe, né, esse pagamento da prefeitura, ele vem, é feito por setores, né? Você não pode o cooperado receber, você pagar ele parcial. A cooperativa pode tirar do seu caixa e fazer adiantamentos para qualquer um prestador de serviço. Mas um prestador receber e ela não repassar o total, o pagamento total, ela não pode fazer isso. Então, a gente já fez os contatos, estão aguardando a resposta, vamos tentar falar hoje com a secretária. E espero que não tenha secretárias interferindo nas gestões, inclusive da cooperativa. Porque pode ser que saiu o pedido de dentro da prefeitura pedindo para a cooperativa. E espero que a cooperativa também, né, tenha consciência que não pode se fazer isso, né? Então, a gente vai continuar cobrando e gostaria de assinar aí. Obrigado.
0: Continua aberta a discussão. Com a palavra, vereador Emerson Titão.
5: Excelente documento. Gostaria de assinar esse documento com Vossa Excelência. E é triste, ô Luciano, enquanto as pessoas, além de não receberem os pagamentos, tem 3 a 4 meses, ontem recebi relatos de 4 meses sem receber. E eles falam assim: ô vereador, pelo amor de Deus, só não fala o meu nome lá. Porque eles ameaçam ainda que se o cara está 4 meses sem receber, eles ainda ameaçam que se eu reclamar, falar alguma coisa com o vereador, o carro vai ser cortado. Olha para você ver o nível que a gente está ficando. Será que a gente está progredindo? Será que a gente está retrocedendo? Umas coisas dessas, essa casa, a gente tem que partir para cima desse tipo de sistema. Vereador Luciano falou que se tiver gente de alto escalão envolvido, a gente tem que saber quem realmente está ditando as regras dessas empresas. Então, eu fui procurado também, aqui era um tema da minha fala de orador, onde os cooperados estão falando que estão há 3 a 4 meses sem receber. E o Luiz falou uma coisa que é verdade. De uma outra época, eles tiveram que fazer um investimento, trocar o ano dos caminhões, dos carros. E um chegou perto de mim e falou: já estou com 3 prestações atrasadas e o branco cobra juros. Esse tipo de contrato nós temos que bater firme para cima do sistema, não podemos deixar que o pequeno sofra. É igual ontem, do mesmo jeito. Ontem, né, depois de 18 dias, foi que o auxílio alimentação do pessoal que ganha um salário mínimo caiu na conta. E está agradecendo, graças a Deus, é a mesma coisa a gente agradecer o caixa eletrônico de estar devolvendo o dinheiro da gente que está na conta. Não podemos deixar que um tipo de coisa dessa aconteça. Gostaria de assinar o tanto de vezes que for, mas só assinar e um monte de ofício, documentos que a gente já enviou e nada ainda foi feito, a gente tem que ver algum outro critério para tomar uma atitude diferente. Então, muito obrigado, presidente.
0: Continua aberta a discussão, com a palavra o vereador Curuzu.
6: Presidente, primeiro eu quero justificar o meu voto contra no passado. Eu pedi a palavra de ordem aqui, mas não deu certo no sistema. Pedi questão de ordem que eu deveria ter feito a declaração de voto logo após a votação. Mas então peço ao serviço de secretaria que registre a minha declaração de voto Eu votei contra o requerimento anterior, porque ele foi dirigido à Rota Real. Transcota? A Transcota. Enquanto ele deve ser dirigido à Secretaria de Segurança e Trânsito. Só por isso. Então, só fazer essa
0: declaração. Mas é só para a gente ter um entendimento aqui. Rapidinho, até pausar seu tempo. A Transcota não presta serviço dentro do município de Ouro Preto. Quem presta é a Rota Real. A Transcota presta serviço em Mariana. O vereador MC Titão, pelo que eu entendi, ele fez um documento, Antônio Pereira, Mariana, Antônio Pereira, o transporte. Não Ouro Preto, que Ouro Preto, Antônio Pereira, quem faz é a Rota Real, com um horário de ida e volta.
6: Entendi.
0: De manhã à tarde. Então, o documento dele não tem nada a ver com a Rota Real, sim a Transcota, que pertence à Mariana.
6: Entendi. Então, assim, é até bom para a gente falar mais uma vez, Titão, que é inaceitável o Antônio Pereira não ter um transporte aqui pela Serra da Purificação, né? Pelo menos purificar um pouco daquela imundice que foram ali, 74 milhões de reais numa obra que valia, segundo os engenheiros que eu conversei, 20 milhões. Essa é uma coisa. E a outra é sobre esse requerimento, Renato, essa representação, e o Titão já me cutucou, com o Zul, mas esse também não teria que ser feito à Secretaria de Planejamento e Gestão, que é quem administra o contrato com a empresa? Pois é, o Titão ponderou isso comigo. Eu vou pensar para frente, né? Porque a gente, muitas vezes, a gente cobra, está cobrando, alguém usou essa linguagem popular aqui hoje, nós estamos mexendo com os bois ao invés de ir no dono da boiada, né? O Ricardo Grimm falou isso, segundo ele está dizendo, né? E esse é um erro nosso, né? Porque aí a gente também ajuda a passar pano para quem tinha a obrigação de fiscalizar e fica tudo como Dantes no quartel de Abrantes. A gente não vai no lugar certo. Tem que cobrar a Secretaria de Água e Esgoto, tem que cobrar a Secretaria de Segurança e Trânsito, tem que cobrar, não é, de quem fiscaliza, da Secretaria de Planejamento, que não planeja nada, não é? Secretaria de Planejamento. Se planejasse, a gente não tinha chegado a esse caos, gente. Ou então planejando. O Luciano falou, ele estiver planejando. Ao contrário, aí complica mais ainda, né? Mas é isso, presidente. Obrigado.
0: Próximo vereador inscrito, vereador Alessandro Sandrinha.
7: Obrigado, senhor presidente. Te cumprimentar, vereador Renato, pelo documento, né, e dizer que cooperativa, por diversas vezes já falei aqui, que tem que prestar esclarecimento, né? Já foi feito alguns convites para vir aqui, pedindo respostas, e não veio. A gente entende, eu entendo. E aí confio no prefeito Ângelo Osvaldo, que o município vem passando uma dificuldade, mas que é coisa possível de resolver. Principalmente se sentar com a casa, com os vereadores, der ao norte, caminharmos todos juntos, der a mão e resolver. Mas que cooperativa vem aqui, pega, Mercinho, eu acho que é 20% de cada cooperado, e depois não tem estrutura para bancar um mês, a cooperativa não aguenta segurar o pagamento de um mês. Espera aí. Prefeito Ângelo Osvaldo, gente, eu tenho certeza que vai dar conta de resolver isso. Está no quinto mandato, a experiência, a bagagem que ele tem com essas finanças públicas, já foi secretário. E vai deixar a coisa embolar assim? Não vai, eu tenho certeza que não. Confio plenamente. Mas, assim, tem que chamar essas empresas também, essas prestadoras de serviço, vereador Cruzu. Fala assim, o que você faz com 20% desse contrato aí? Aí eu não sei quantos milhões que são, mas há tanto tempo que ela já está no município e não consegue segurar um mês de pagamento para os seus cooperados. Será que o município de Ouro Preto não tem crédito com a cooperativa que está aí já há quase 10 anos e ela, o município não tem crédito com ela de um pagamento? Te garanto que por todas as empresas que eu trabalhei até hoje, se eu for em cada patrão e falar com ele, eu estou apertado, ele me arruma um dinheiro emprestado, me paga um pagamento. Agora, o município que tem um contrato com uma empresa dessa e ela falar que não tem condições de um mês e levando do nosso cooperado 20%, pelo amor de Deus.
0: Continua aberta a discussão, com a palavra o vereador Vereadora Lilian França.
8: Eu fico preocupada com a saúde mental desses trabalhadores. Imagina a luta que não é. Trabalha a semana toda. A gente sabe que o recurso é pequeno. Muitos pagam prestações, como já foi falado aqui, com juros. E chega, fica contando os dias para chegar ao pagamento e não consegue receber. As pessoas já vivem naquele mundo de pressão, porque o trabalho não é fácil, é um trabalho árduo. Muitos pagam aluguel. E a gente precisa rever a situação e cortar o mal pela raiz, antes que isso fique cada vez mais grave. Então, acho importantíssimo esse requerimento, pode contar com a nossa assinatura, e vamos lutar para que os trabalhadores tenham, no mínimo, pagamento em dia. Parabéns.
6: Obrigado por conceder a parte, vereadora. O problema é se estiver acontecendo o seguinte: quem tem o papel de fiscalizar estiver tão enrolado com o fiscalizado, porque aí não tem autoridade moral para fiscalizar. E todos aqui, eu não preciso dizer o abecedário todo, porque todos aqui sabem do que eu estou falando. Todos aqui sabem o que eu estou falando. Gente que está fora do governo, que quer controlar os contratos da prefeitura, e quem está lá no governo é comandado por quem está fora, que acaba mandando, às vezes, mais do que o próprio prefeito, Sandrinho. Não é por culpa do Ângelo Oswaldo, não. O Ângelo Oswaldo, todos nós, pelo menos, creio que todos nós confiamos, sabendo que o Ângelo é prefeito pela quinta vez, nunca passou por esse tipo de... sofreu esse tipo de acusação. Mas o problema é que tem gente fora do governo que está mandando mais do que ele. Isso está... todos nós sabemos, né? Ou do preto inteiro, quase. O meio político, pelo menos, sabe. Aí como é que vai fiscalizar? Se você tem um rabo preso, como é que você vai fiscalizar o seu prestador de serviço?
0: Continua. Obrigado. Aberta a discussão, com a palavra, vereador Alex Brito. Então, mas se não quiser falar, não tem problema, vereador.
9: É um momento delicadíssimo, nós temos que falar mesmo. Inclusive, eu acho que a gente tem que se reunir mais, né? Nos reunirmos aqui na Câmara e reunir com o Executivo para poder ver qual que é a saída para isso. Porque eu acho que tem que ter essa conversa, tem que ter conversa. Nós temos que participar disso, Cruzo. Não adianta só o Executivo tomar ação sem a participação do Legislativo. O problema não afeta somente o Executivo. Esse problema está afetando a casa aqui diretamente. Todos os 15 aqui tem pessoas cobrando todos os dias. Tem um grupo de motoristas cobrando todos os dias. E a gente não pode ficar alheio a isso, não. A quem é isso, não. Então, fica aí a sugestão ao Executivo que nos chame também para uma conversa, para a gente tentar juntos achar uma solução. Porque, pelo que eu vejo também, talvez essa solução tenha que sair daqui de dentro. E se tiver que sair daqui de dentro, nós temos que ser convocados para saber se é isso mesmo. Vocês estão entendendo o que eu estou falando? Então, né, fica aí meu palpite, que eles nos chamem para conversar.
6: Hoje eu estou falante porque o momento é crítico, e a gente está fazendo aqui crítica construtiva. A gente quer que as coisas melhorem, que as coisas deem certo, né? Então a gente se expõe aqui, a gente contraria, mas eu poderia ficar calado. A gente poderia ficar calado e ver o barco afundar, mas nós temos um compromisso, e aí não é da boca para fora, não é demagogia, com o povo de Ouro Preto, né, com quem nos elegeu. Agora, não adianta também fazer reunião, igual foi feita a última no Retiro das Rosas, que quando foi anunciado que tinha uma dívida de 40 milhões, que hoje, na verdade, é em torno de 80 milhões, é o que a gente está sabendo, e ficar lá 3 horas reunido, depois sair, almoçar, um almoço bom, mas depois da reunião não acontecer nada. Porque o que foi feito da reunião lá do Retiro das Rosas até recentemente? Agora que parece que eles estão começando a tomar as medidas, mas foram 3 meses com o barco já afundando e nem um balde d'água foi tirado de dentro do barco. Aí.
0: Peço, mas continua aberta a discussão, com a palavra Carlinhos Mendes.
10: Senhor presidente, nobres colegas, público aqui presente, rádio ouvintes, internautas, o tempo é curto, mas a questão é muito importante. Esse documento é importante. A gente sabe aí que essa semana já teve uma manobra aí que rateou, né, um valor de 1 milhão e 200 aí, que foi é, a maioria deles direcionado para a Secretaria de Obras, e assim é, o governo entendeu e fez o rateio aí para contemplar os mais de 200 cooperados. Porém, a gente sabe que o maquinário pesado ficou comprometido e na conversa com o governo a gente entende que eles estão comprometidos em finalizar ainda essa semana o pagamento para é, fechar o valor integral de cada nota de cooperado de menos de, para subtrair um mês de débito com os cooperados. Porém, eu acho que a gente tem sim que cobrar da cooperativa, porque se o governo faz a parte dele com relação a colocar um pouco em cada conta de cooperado, a cooperativa também pode, é, pelos anos que tem de cooperativismo, né? Aliás, eu nem falo cooperativismo, pelos anos que tem de prestação de serviço aqui na prefeitura, muito bem inteirar e fechar o valor integral de uma nota mensal de cada cooperado, aliviando assim até que a prefeitura, nessa crise financeira, consiga quitar aí os valores com a cooperativa. Então, em resumo aqui, a gente sabe que, eu sou do ramo de transporte, a gente sabe que o cooperado, o motorista, o veículo que trabalhou, ele precisa sim de estar com o seu pagamento em dia. Trabalhou, receber. E isso é crítico na vida de uma pessoa que conduz aí o veículo sem ter o pagamento em dia. Assim, a gente faz aí o apelo para que a cooperativa, né, pelos anos prestados, consiga fazer uma força-tarefa e aliviar um mês aí desses cooperados aí que estão atrasados. Obrigado.
0: Continua aberta a discussão, com a palavra é a dona Essa.
11: Senhor presidente, uma discussão muito válida hoje aqui na Câmara Municipal de Ouro Preto. Pelo que eu pude compreender pela fala do vereador Luciano Barbosa, o secretário de Obras, Franklin Evangelista, fez o pagamento, fez o depósito para a cooperativa de um pagamento, e aí a cooperativa pagou a metade, repassou a metade para os cooperados. Coisa... Eu estou errado a interpretação? Então, isso é uma coisa mais do que ridícula. É, da cooperativa, ela tem que ter um capital de giro e é...
0: Então, deixa o vereador finalizar a não, fala gente, dele, porque...
11: Pelo que eu entendi... Oi, você, ele pagou e a cooperativa passou a metade, não é isso, não? Fala aí, vereador.
0: É, você vai dar o não, tempo para ele?
11: É, utiliza meu tempo aí.
0: Então, vereador Luciano, com o tempo do Naesso, explica para o Naesso.
12: Deixa eu te falar. É isso que tem muitas falas aqui que contradiz, né, governador? Cooperativa, o cooperado é dono. Então, ela não tem, não é igual a empresa. A empresa tem de ter o dinheiro em caixa para manter o sistema funcionando. A cooperativa já fala, cooperar um com o outro, né? É uma parceria. A Secretaria de Obras pagou integral para um pagamento, né? Então, a cooperativa tinha de repassar integral, ela não podia desviar. E vou aproveitar a sua fala aqui e perguntar o Carlinhos Mendes, tem de explicar. O governo, quando você fala, é o nosso secretário Yuri que interferiu nisso ou é outra parte do governo? Porque tem de saber quem que é o nome da pessoa, porque não pode, o governo não pode entrar dentro das empresas e falar como ela. A cooperativa tem um estatuto, tem de ser seguido ao estatuto. Não pode, não é hoje eu acordei e vou fazer do jeito, porque o cara é só administrador, é presidente.
0: Com a palavra é do Matheus Pacheco.
13: Presidente, bom dia a todos. Acho que não precisa ser repetitivo, mas é muito sério essa questão da cooperativa. Precisa ser resolvida internamente dentro do governo. É, nós estamos sofrendo ao ver os cooperados que não têm apoio algum. É cobrado a eles, só um minutinho, eu vou dar uma parte. É cobrado a eles constantemente a atualização dos veículos, que tem que ser veículos novos. Os veículos, quando precisam passar por uma manutenção, não há nenhum tipo de apoio. Agora, como que isso se sustenta sem pagamento? Então, é muito sério e precisa ser resolvido quanto antes. Eu concedo uma parte ao vereador Curuzu.
6: Naé, só para dizer o seguinte, você falou de metade... Naesso, você falou de metade. Só que o problema não é a metade. O problema é do terço. Mas não é o terço de rezar, não. É um terço para um terço para outro, e outro terço para outro. Esse que é o problema.
12: Obrigado, vereador. É uma coisa que a gente tem de tomar cuidado nas falas. Nada contra a sua fala, Sandrinho. Mas não é um mês, igual você falou, a cooperativa tem um mês. A cooperativa está segurando muito mais de um mês, porque combustível, né, muitas coisas que ela segura ali. E a gente tem que tomar cuidado aqui, é para não... As falas da gente, acaba a gente defendendo, né? E não tem que defender as empresas, né? Tem que cobrar delas. Mas a ação totalmente errada, equivocada, para não dizer maldosa, foi de parte do executivo, que a gente tem de entender quem que está ditando essas regras. Ou, pior ainda, talvez nem faça parte oficial do executivo, né? Aí é pior ainda.
0: Entendeu? Continua aberta a discussão, com a palavra o vereador Mercinho.
14: Bom dia a todos e todas. Eu acho que, por todos que estão falando aí, é competência de um

0: desse dinheiro que não foi pago. Então, agora que é hora, o momento de arrumar as estradas, parou. As estradas de Santa Rita, Zé Dominga conhece, Sandrinho conhece. Quantos km tem de estradas vicinais de Santa Rita para arrumar? Nós temos 28 localidades, até agora atendeu 5. Nós estamos ainda Maciel, Coqueiro, Piedade, que eu tenho muita reclamação, estou vendo nos grupos, não está sendo atendido. Enquanto o não está sendo atendido, o vereador que é culpado, porque não está cobrando. E nós estamos cobrando. E quando arruma, quem está sendo elogiado? Eu acho que está na hora, de pôr a consciência essa Câmara aqui e a gente, igual foi falado com o Alex, sentar com o governo e conversar, porque nós não estamos aguentando mais, não. Está muito difícil.
1: Da parte... Oxe, Maria. É, só aproveitar aqui e falar, né? É, falei por telefone e reafirmo aqui. O apoio total ao secretário Frank, porque se não tiver atitude, igual teve, de paralisar tudo, essa prefeitura vai para o buraco abaixo. Então, continue contando comigo, Frank, sem problema nenhum. E se tiver o nome de quem está interferindo, pode falar, mandar para mim que eu falo aqui. Não tem problema nenhum.
2: Continua aberta a discussão com a palavra, vereador Zé Dominga.
3: Bom dia a todos os colegas, vereadores, por presente. Aqui, a realidade é isso. O Ricardo Faria está sempre falando aí nos grupos aí. É pura bucha, infelizmente, pura bucha.
4: Alô, Ricardo.
3: É nada com nada, pura bucha, porque todo mundo falou que ninguém entendeu nada, ninguém sabe nada. Todos os vereadores falaram, até agora, eu não tenho resposta nenhuma, você teme assim. Ninguém sabe nada, então nada com nada, pura bucha. Eu vou passar a palavra para o vereador Carlinho aqui.
5: Então, deixa eu explicar, gente. Aconteceu foi o seguinte, a Secretaria de Obras, em torno de 1.200.000, ela recebeu as notas, porém, o governo, quando eu falo governo, eu falo que os secretários conversaram entre si e resolveram ratear para cada um receber um pouco em cada conta. Porém, isso aí sobrecarregou a Secretaria de Obras. O que se espera é que dentro dessa semana, ou seja, hoje e amanhã, se complemente o que faltou para cada um receber o seu integral na conta. É essa a expectativa. O governo está tentando fazer a manobra para melhorar esse rombo que está aí financeiramente acontecendo. E o grande agravante disso é, e eu repito aqui, a crise não vai ser cessada esse mês de agosto ou setembro. Eu acredito que até o final do ano estaremos assim nessa crise de atrasamentos de pagamentos, e não é só do transporte, é geral, é as empresas que estão prestando serviço em Ouro Preto, são os prestadores de serviço. Então, gente, o momento de crise na Prefeitura Municipal de Ouro Preto, é certo que mês a mês nós vamos estar aí conversando nos bastidores para ver se consegue amenizar a vida de cooperados, a vida de prestadores de serviço, porque até que se cesse a crise, não tem outra alternativa senão viver um dia após outro com cobrança de pagamentos de cooperados, de prestadores de serviço na Prefeitura Municipal de Ouro Preto. Esperamos, sim, que o prefeito, com os secretariados, consiga rearranjar, né, a casa e tornar realidade o que vivemos no ano passado, pagamentos em dia. Essa é a minha fala de compreensão e de apoio que tivemos no governo para conseguirmos, assim, soluções e um futuro promissor aí, sem pagamentos atrasados.
2: Continua aberta a discussão. Pela segunda intervenção, vereador Renato Zoaço, autor do documento.
6: Obrigado, presidente. Eu entendo o seguinte, uma coisa é a prefeitura ter dificuldade em caixa para honrar os seus compromissos. Outra coisa é fazer o prestador de serviço carregar essa dificuldade para dentro da casa dele. Não pode, velho. Não pode. O prestador não sabe que dia que recebe, quando que dá manutenção. Ontem eu estive em Cachoeiro do Campo, conversei com o prestador, ele falou que já recebeu carta de busca e apreensão duas vezes. Duas vezes. Para perder o instrumento de trabalho dele. Da maneira como foi feita, o vereador Carlinho está explicando, eu particularmente considero completamente errado. Completamente errado. O recurso ele tem que ter destinação. Se ele foi destinado para fazer uma coisa, ele tem que ser utilizado para fazer aquela coisa que saiu. A cooperativa só repassa, mas quem emite as ordens de pagamento é o executivo, é a secretaria que emitiu.

0: Então, discordo da maneira que foi feito. O meu próprio documento está perguntando se isso realmente aconteceu, porque eu não estou afirmando nada, né? Mas reafirma aí o nosso posicionamento em relação a querer ajudar. O que aconteceu, o vereador Zé Dubim perguntou, a gente sabe o que aconteceu. Veio muito volume de resta pagado ano passado para esse ano. Então, o que tem que fazer? A arrecadação está dando conta de pagar os compromissos desse ano, do ano passado? Sim ou não? Fiz um documento desse perguntando. Se não está dando, tem que fazer contingenciamento, tem que segurar a despesa. Senão, a casa cai. Uma parte.
1: Obrigado, vereador Renato Zoroastro. Só para falar aí, Mersin, que realmente está parado. Mas, assim, a turma também não aguenta mais, né? E, vereador Luciano, quando eu digo aqui que a cooperativa tem que ser responsabilidade, porque tem, se um mês, se ela pagar um mês, já folga todo mundo, inclusive o município. E agora, deixo uma pergunta para o senhor. Desses 20% que ela vem recebendo há anos e anos, quanto que ela devolveu a um cooperado? Eu queria essa notícia de quanto que ela devolveu para um cooperado, se tem sobra. Agora, eu tenho a notícia de que no passado ela nem INSS estava pagando.
2: Todo mundo já usou o direito de fala. Não, vereador. Só quero colocar para os colegas vereadores que a gente falta de diálogo entre a Câmara e o Executivo não faltou ou não falta. O que a gente precisa, vereador Luiz Gonzaga, é a atitude do governo. O que foi colocado aqui pelo documento do vereador Renato Zoroastro é a ingerência tamanho do mundo, hein? E o que tem que ter é a gestão pública. O governo sabe, tenho certeza, temos secretários competentes, prefeito, vice-prefeita, sabe o que tem que ser feito. Agora, entre saber o que tem que ser feito e ter coragem de fazer o que tem que ser feito, é uma distância muito grande. Agora, cabe ao prefeito e seu secretário tomar decisões que tem que tomar e doa quem doer. O problema é porque tudo que pensa encaminhar, pode, igual o vereador Curuzu falou, pisa no carro de alguém, aí um grita, recua, pisa no carro do outro, recua. No final, vai acontecer o que está acontecendo. Tem 3, 4, 5 meses, 6 meses que nós estamos falando que tem que ter mudança, tem que melhorar. E até agora, quase nada ou nada foi feito. Essa é a verdade. Agora, nós ficar se culpando da forma que alguns colegas estão se colocando aqui, eu não me coloco dentro desse balaio, não. Porque a minha parte estou fazendo e estou mostrando para o governo. Eu não fui eleito prefeito e nem sou secretário. Eu estou como vereador. O meu papel, garanto que estou fazendo. Estou com o presidente da Câmara e garanto que aqui dentro da casa está caminhando tudo certo. Agora, quem tem que tomar as atitudes certas e trabalhar como equipe, fazer a coisa funcionar, é o governo. Agora, a verdade tem que ser falada e clara. O governo está dividido em 3, 4 partes dentro do governo. Não está trabalhando como governo, está trabalhando individualizado e isso não vai dar certo nunca, gente. Esquece. Com dinheiro ou sem dinheiro, do jeito que está conduzindo o governo, não vai funcionar, porque o governo está dividido. Não está trabalhando como equipe, como governo, para gerir o município de Ouro Preto. Essa é a verdade. Agora, se alguns vão gostar ou não do que eu estou falando, mas essa é a realidade. Não adianta pensar em ser prefeito em 2028 se nós não conseguirmos fazer o dever de casa hoje. Não adianta. Ser prefeito ou ganhar para prefeito é consequência de um bom trabalho e de um bom... e de gerir o município bem. Aí nós não chegou nem no final de 2026, nem passou as eleições de presidência, deputado, ou pô, já está pensando em 2028... Vamos fazer o dever de casa e depois pensa em 2028, porque se continuar dessa forma que está, nós não vamos chegar em lugar nenhum. Quando eu falo nós não vamos chegar em lugar nenhum, é o governo que a grande maioria aqui, tirando o vereador Ricardo Gringo, todos são base do governo. Podem falar o que quiser, para A ou para B, reclamar aqui, mas todos têm envolvimento dentro do governo, tem parceria com o governo e é parceiro do governo. Não adianta tampar o sol da peneira. Se algum dia algum sair da base do governo, eu sou o primeiro a falar, vereador Cruzou, a partir de hoje, não é base do governo mesmo, não. Confio. Mas até então, todos aqui, exceção do vereador Ricardo Gringo, todos é base do governo. Agora, ser base do governo quer dizer que nós concordamos com que tá tudo errado, que eles estão fazendo de errado lá e não estão tendo gestão. São coisas diferentes, né, vereador Cruzou? Opinião, ideias, a gente dá. Agora, cabe o prefeito e o seu secretário querer aceitar ou não. Agora, transferir a responsabilidade de lá para cá, aí eu não posso concordar e não aceito. Respeito a opinião dos colegas, mas não aceito. Está tendo erro e a gente vê que está tendo erro, não está sabendo conduzir o governo como deveria, então o erro está lá, não está aqui na casa não. Isso eu tenho certeza. Continua a discussão, em votação, documento do vereador Renato Zoroastro.
0: Vereador Alex, ficou atento à fala do presidente, né?
2: Aprovado 14 votos. Até está dentro do prazo, vereador.
0: Passando agora à leitura dos requerimentos. Requerimento 326 de 2026, encaminhado à Secretaria Municipal de Segurança e Trânsito, Secretaria Municipal de Obras e Urbanismo, Secretaria Municipal de Governo, solicitando informações e providências para implantação de quebra-molas no bairro São Cristóvão, com especial atenção à rua Manganês, bem como a realização de estudo técnico para instalação de redutores de velocidade em outros pontos necessários do bairro. O mandato feminino foi procurado por moradores das localidades mencionadas acima, que relataram a ausência de quebra-molas na referida via. Segundo os moradores, a rua apresenta intenso fluxo de veículos e motocicletas, muitos deles transitando em alta velocidade, o que aumenta o risco de acidentes, especialmente por se tratar de uma região movimentada e com grande circulação de crianças. Diante disso, solicita-se a adoção das providências necessárias para a implantação dos quebra-molas, priorizando a rua Manganês, e a realização de estudo para identificar outros locais do bairro que também necessitem de medidas de controle e redução de velocidade, visando garantir maior segurança aos moradores e pedestres. Justificativa: o presente requerimento se justifica visando atender as demandas da comunidade. De autoria da vereadora Lilian França.
2: Requerimento número 326/2026, de autoria da vereadora Lilian. Aberta a discussão, com a palavra, vereadora.
3: Senhor presidente, colegas vereadores, esse requerimento chegou até o nosso gabinete. Agradeço aqui a família que nos procurou. A gente pede um estudo técnico com o engenheiro de trânsito. A gente pede apoio à Secretaria de Trânsito, que é a secretaria responsável, mas a gente pede também a interferência do Frank. O Frank alega que assim que tiver a autorização, que ele está disposto ali para estar contribuindo com os redutores de velocidade. Mas a responsabilidade, a agilidade, tem que ser da Secretaria de Segurança e Trânsito. Sabemos que hoje, cada vez mais e mais veículos correndo, ali é a rua Manganês, ela é estreita, várias famílias, crianças, idosos, a gente precisa de ter essa responsabilidade e que o secretário possa trazer essa resposta para a comunidade do São Cristóvão o mais rápido possível. A gente sabe quantos acidentes podem ser evitados, quantas tragédias anunciadas a gente pode evitar com esse redutor de velocidade. Então, a gente pede aqui a solicitação, a agilidade, para que o bairro possa ficar com mais segurança e com mais tranquilidade. A rua Manganês, que a gente citou, mas a gente pede um estudo e uma necessidade para todo o bairro. Nosso muito obrigada.
2: Continua aberta a discussão, com a palavra o vereador Alex Brito.
4: Presidente, eu acho que está um pouco atrasado e defasado esse requerimento haja vista que no ano passado nós já fizemos o requerimento, já levamos o técnico engenheiro de trânsito da secretaria, que era o Gutenberg, postamos as nossas redes, mostramos aos moradores, tivemos conversando com os moradores, inclusive, fomos de casa em casa mostrando que o Gutenberg falou. É, não sei se né, quem pediu sabe onde é a Rua Manganês. A Rua Manganês é a rua mais forte do bairro São Cristóvão, do lado da quadra. E o engenheiro nos mostrou com provas lá, né, científicas quase, que não existe colocar quebra-mola em ladeira. Então, nós falamos para todos os moradores da rua que é impossível colocar quebra-mola ali, juntamente com o secretário da época, que era o Juscelino, e com o Gutenberg, que é engenheiro de trânsito. Então, nós solicitamos ontem aqui, Zé Dubinga, na reunião de terça, que fosse feito lá na Rua Manganês, na mesma rua, algumas ranhuras ali, para que melhore quando os carros subirem, que isso aí é a única coisa que dá para fazer lá. Eu não vou mentir para a minha comunidade, não vou falar que vai ser feito quebra-mola, que não vai ser feito, é impossível. Inclusive quem estiver me ouvindo aí lá do bairro São Cristóvão, não vai ser feito quebra-mola aí na Rua Manganês, porque não existe quebra-mola na ladeira, já fizemos o estudo. Então, e as ranhuras vão ser feitas sim, já chegou o documento e o Franklin falou que vai ser feito em breve. Muito obrigado.
2: Continua aberta a discussão, com a palavra do Luciano.
5: Só queria aproveitar o documento aí e falar que é importante, né, que os quebra-molas sejam colocados, né, em lugares corretos, né? Mas mais importante ainda é colocação, né? Tem todo um protocolo. Antes de colocar o quebra-mola, você tem que colocar a placa, o quebra-mola e depois a pintura. Né? No bairro Caminho da Fábrica, né, sentido Santa Cruz, colocaram alguns quebra-mola, não fizeram a pintura. Né? Então, se não tem financeiro para iniciar e terminar, não comece. Né? Porque o motoqueiro acaba caindo, né, causando acidente. Então, que quando for executar o serviço, que tenha começo, meio e fim. Não dá para ir só até a metade, né? Vereador Sandrinho, que sabe bem de onde nós estamos falando lá, né, Sandrinho? É uma via importante, com muita movimentação, e fizeram o quebra-mola, que é importante, mas tem que finalizar, tem que fazer as pinturas. Obrigado, Zé.
2: Com a palavra, a vereadora Lília França, pela segunda intervenção.
3: Então, as reivindicações que chegam até o nosso gabinete, a gente transforma em documentos e a gente caminha aqui através do plenário. A gente fala no documento, redutores de velocidade. O cidadão queria quebra-mola, que já me falaram inúmeras vezes que é proibido. Mas eu já vi quebra-mola e morro. Eu já vi quebra-mola e morro. Às vezes fala as coisas que a gente não pode, quando você vira as costas, em alguns locais fazem. Então, a gente não determinou que o profissional iria oferecer para a comunidade. A gente só solicita agilidade na Rua Manganês, num bairro São Cristóvão, porque ali está em perigo, as comunidades estão correndo risco, as famílias estão preocupadas, e a gente acredita que algum redutor de velocidade, alguma situação, o secretário de Segurança e Trânsito pode e deve agilizar, prevenindo assim qualquer tipo de acidente. A gente tem medo pelas vidas que estão ali transitando, é perigoso, e a gente vem para somar com a pauta. Quando a gente vai contribuir para alguma pauta de algum colega que já trouxe para o plenário e que ainda não foi resolvido, a gente está querendo contribuir. Então, queria que os colegas tivessem essa reflexão e permitisse que a gente pudesse também falar sobre determinados assuntos e localidades. Nosso muito obrigada.
2: Continua aberta a discussão. Com a palavra, vereador Ricardo Gringo.
6: Gostaria de assinar com a vereadora o requerimento 326, que realmente seja feita uma intervenção, que já chegou ao nosso mandato também, porque o vereador Alex Bitt mais conhece a

0: moradores, ele também tem parentes ali, né, que já moraram, minha esposa e tudo, onde a reclamação que se dá, a justificativa de um impedimento de velocidade, é, às vezes, crianças, carros, motos passam em alta velocidade, né, aceleram, inclusive, que também não é recomendado, eles aceleram na descida. Então, é uma questão subjetiva. Então, vou assinar o documento que vai fazer um outro estudo, com certeza, se não tiver condições de colocar a cobra-mola, quebra-molas, que a secretaria, com tanta competência que parece ter, possa estudar e realmente implantar algo que resolva a situação daquela comunidade São Cristóvão, na Rua Manganês, que tanto almejam um redutor de velocidade naquela localidade. Obrigado, senhor presidente.
1: Continua aberta a discussão com a palavra do Renato Zoroastro.
2: Obrigado, presidente. É, ontem mesmo eu estive em Cachoeiro do Campo, junto com o Caixão, lá do Orotran, o Guinho e a equipe. Eles estavam questionando exatamente sobre quebra-mola em ladeira, em subida, que é muito difícil de fazer, por mais que tenha, mas pelas normas do CONTRAN não é possível. Uma parte, vereador Alex.
3: Só para reafirmar aqui, é que senão fica parecendo que meu documento do ano passado foi inválido, presidente. Então, assim, a minha comunidade do bairro São Cristóvão, Rua Manganês, que eu tive, inclusive, o Sandrinho já esteve comigo lá várias vezes, eu tive uma cozinha ali na Manganês durante 14 anos, e o Sandrinho me entregava gás lá. Então, a minha comunidade da Manganês ali, só para reiterar, gente, nós já fizemos o estudo juntamente com o engenheiro, nós não podemos desclassificar o ex-secretário nem o engenheiro que foi aí. O documento é exatamente igual. Então, só para o pessoal da Manganês prestar atenção, não será colocado quebra-molas aí. Nós somos extremamente bem intencionados. Então, só para que as pessoas não entrem em confusão futura aí, porque senão cria-se uma expectativa, uma coisa não vai acontecer. Mas as ranhuras, com certeza, vão ser feitas pelo secretário de Obras, Franklin, que já foi conversado. Muito obrigado. Que eu tenho muita responsabilidade com a minha comunidade, com o meu bairro São Cristóvão, porque eu sou cobrado lá dentro, dia a dia, pessoalmente.
1: Continua aberta a discussão. Documento da vereadora Lília. Iniciar a votação. Em votação. Aprovado por 13 votos e um voto ao contrário, voto não, do vereador Alex Brito.
2: Requerimento 331 de 2026, encaminhado à Secretaria de Educação, solicitando informações acerca da previsão para o início das obras da creche Cantinho da Criança, localizada no distrito de Amarantina. Solicita-se especificamente que sejam informados a previsão para o início das obras, se a obra já possui projeto aprovado e o processo licitatório concluído, o prazo previsto para a conclusão dos serviços, se existe algum impedimento ou pendência que esteja impossibilitando o início da obra. Justificativa. A creche Cantinho da Criança possui grande importância para a comunidade amarantina, especialmente para as famílias que necessitam de um espaço adequado, seguro e estruturado para o atendimento e desenvolvimento das crianças. Diante da relevância da obra para o distrito e considerando a expectativa da população quanto à sua execução, faz-se necessária a obtenção de informações atualizadas sobre o andamento do processo e, principalmente, sobre a previsão para o início das obras. O presente requerimento tem como objetivo acompanhar o planejamento e a execução das ações destinadas à melhoria da infraestrutura educacional do distrito, garantindo transparência e permitindo que esta Casa Legislativa possa prestar os devidos esclarecimentos à comunidade. De autoria do vereador Naércio Ferreira.
1: Requerimento de número 331/2026, de autoria do vereador Naércio, aberta a discussão. Com a palavra, vereador. Com a palavra.
4: Senhor presidente, bom dia novamente para todos e todas. Eu faço essa representação de número 331/2026, pedindo informações à Secretaria Municipal de Educação sobre a previsibilidade e início da reforma e ampliação da creche municipal em Amarantina, criança

0: feliz. O nosso mandato foi procurado por inúmeros pais e mães, mães de família e cuidadores pedindo um apoio, porque nós já está no cronograma de execução, vereadores Renato Zoroastro, vereador Matheus Pacheco, nós que fazemos parte da comissão de fiscalização das obras da Secretaria de Educação, no cronograma físico-financeiro para fazer esta obra. Só que houve algumas situações pontuais, administrativas e relacionadas à questão de processos licitatórios, e está demorando um pouco. Então, vou procurar as secretárias municipais, a Débora e a Silvia, conversar novamente, representando cada responsável legal, que está muito preocupado, porque está demorando. E a Amarantina tem uma característica, vereadores e vereadora Lília França, que pelo último censo é o distrito que mais cresce. Então, nós temos um número grande de crianças, e isso é muito bom, aguardando uma oportunidade para poder ficar em um local adequado como esse, que está sob a coordenação hoje da diretora Dilma, que faz um trabalho excepcional. E eu, enquanto vereador, não me furto ao bom combate e nem o meu trabalho de fiscalização e de acompanhamento. E eu espero que nós tenhamos aí, o quanto antes possível, uma solução positiva. É uma meta minha moral que nós tenhamos aí cada vez mais a priorização da primeira infância. Essa fase do desenvolvimento fica para a vida. Então, eu trago a essa manhã, nesta manhã de quinta-feira, dia 20 de agosto, este documento, esse requerimento, e peço para que todos possam somar com as crianças nossas do distrito de Amarantina. Meu muito obrigado, senhor presidente.
1: Continua aberta a discussão, com a palavra do Alex Brito.
2: Presidente, gostaria aqui de cumprimentar o companheiro Naércio, que foi morador de Amarantina, tem um carinho especial por aquela região, foi, mas continua ali, está em Amarantina, mas também está lá em Miguel Burnier, engenheiro Corri, cuida muito bem da sua região, cuida muito bem da localidade, das localidades que ele defende. Gostaria muito de pedir ao secretário de obras, pessoal da educação, para que desse uma atenção especial à creche Criança Feliz, para que elas possam ser mais felizes, né, Naércio? E eu acho que a Amarantina está extremamente bem atendida por Vossa Excelência, pelas suas reivindicações, pelas coisas que têm chegado lá, pelos seus pedidos. Várias outras pessoas em Amarantina que têm essa preocupação, tem a Jéssica, tem outras pessoas lá que se empenham e que pensam em Amarantina como um todo. Então, peço aí ao Secretaria de Educação que dê uma atenção especial ao seu pedido, que é tão lícito, que as crianças de Amarantina sejam cada dia mais felizes. Muito obrigado.
1: Continua aberta a discussão. Com a palavra, a vereadora Lília França.
3: Requerimento, como Naércio solicitou, gostaria de assinar com você. A obra já tem o empenho, já tem a aprovação. Infelizmente, serão apenas 4 salas. Eu solicitei, inclusive, que pudesse aumentar, como já foi falado aqui inúmeras vezes, o distrito de Amarantina é um dos que mais cresce. Última vez... Obrigada, presidente. A última vez que nós tivemos um levantamento, nós já estávamos mais ou menos com umas 30 crianças aguardando vaga. E como é o distrito que mais, um dos que mais cresce no município, eu acredito que as 4 salas não vai atender à demanda. Mas hoje o que nós temos para a realidade ali é as 4 salas. Já foi feito todo o processo e está aguardando a empresa começarem as obras. Espero que comece o mais rápido possível e que essa creche, que é referência, não só na estrutura física que nós temos para oferecer hoje, mas principalmente na estrutura humana, todos os profissionais ali são muito dedicados, possam abrir vagas e acolher as crianças que têm esse direito, mas que aguardam ansiosamente a ampliação dessa creche. Parabéns.
1: Continua aberta a discussão, com a palavra vereador Sandrinho.
4: Obrigado, senhor presidente. Mais uma vez, bom dia a todos e todas. Cumprimentar o vereador Naércio pela liderança, sensibilidade e o carinho que tem com todas as comunidades, né? Mas a linha especial. Então, parabéns, Naércio. É um excelente documento, tá? A gente tem que olhar pelas nossas crianças, pelo início, né? Então, tem que ter prédios adequados, sim. Tá? E já até aproveito para poder falar que daqui uns dias também eu vou fazer alguns documentos nesse sentido, porque muito me preocupa. A creche do Santa Cruz, a creche do bairro Piedade, que inclusive foi compromisso de campanha do prefeito Ângelo Oswaldo, e nós estamos devendo também essas comunidades esse retorno. A gente imagina hoje, senhor presidente, um bairro do tamanho do bairro Santa Cruz e as crianças têm que deslocar para o Hélio Homem de Faria, Horácio Andrade. Então, já se nem se pensar mais uma creche, e sim em uma escola. Mas a creche também lá é muito importante. Então, a gente já tem que começar a trabalhar nesse sentido. E a creche da Piedade, que tem um valor para a comunidade, é aguardado já há tanto tempo, e nós já vamos caminhando aí para 2 anos de governo, e a gente não pode deixar essa marca lá e entregar essa devolutiva para a comunidade. Então, parabéns, vereador Naércio, e assim, reforçar aqui que já podemos ver projetos, mas assim, a gente quer também ver as obras iniciando o quanto antes, porque as crianças merecem e a comunidade tem de ter essa resposta. Obrigado.
1: Continua aberto o documento, vereador Naércio. Em votação. Iniciar a votação.

0: Aprovado 14 votos.
1: Requerimento 332 de 2026, encaminhado ao Departamento Municipal de Trânsito, Ourotrans, solicitando informações acerca da existência de estudos, projetos ou planejamento para a realização de intervenções e melhorias no trânsito da Praça Tiradentes, especialmente nos horários de maior movimento. Solicita-se que o Ourotrans informe se existe atualmente algum projeto, estudo técnico ou planejamento para modificar, reorganizar ou melhorar o trânsito na Praça Tiradentes, quais medidas estão sendo avaliadas ou previstas para melhorar a fluidez do trânsito e reduzir os congestionamentos no local, especialmente nos horários de pico. Caso exista projeto ou estudo em andamento, qual o cronograma previsto para sua execução? Caso não exista planejamento para intervenções no local, que sejam realizados estudos técnicos e, posteriormente, executadas as medidas necessárias para melhorar a circulação e a segurança viária na região. De autoria do vereador Matheus Pacheco.
0: Requerimento de número 332/2026, de autoria do vereador Matheus Pacheco, aberta a discussão, com a palavra, vereador.
2: Bom dia, vereador Vantuir, vereadora Lília França, colegas vereadores, quem nos acompanha e nos assiste pelos canais de comunicação. Olha, presidente, nós estamos num momento muito decisivo, né, da vida da nossa cidade, a revisão do plano diretor, sempre nós estamos falando isso, e nós temos um espaço que é fundamental no dia a dia da nossa cidade, que é a Praça Tiradentes. Nós temos aqui um intenso trânsito que liga as nossas comunidades, os nossos bairros. Vez ou outra, a Praça Tiradentes também é palco de eventos culturais que são muito importantes para a nossa cidade. E, ao mesmo tempo, nós temos todas as pessoas que precisam passar pela Volta do Vento, na Praça Tiradentes, para poder ir ao banco, para poder ir ao comércio. E nós estamos vendo um verdadeiro caos na Praça Tiradentes, principalmente quando vai chegando o final de semana. Por quê? Nós temos uma disputa pelo este espaço, uma disputa do turista com o morador, que vai para trabalhar, que passa de um lado, que passa do outro. Então é preciso ter um estudo por parte da Secretaria de Segurança e Trânsito, uma ação coletiva de toda essa secretaria. Nós vamos estar hoje com uma reunião com o Moisés, tem reunião do Conselho também da Defesa Civil, o vereador Cruzu vai estar lá. E a gente precisa conversar sobre a mobilidade urbana, mas sobretudo aqui na Praça Tiradentes. Né? Nós sabemos do valoroso trabalho da nossa Guarda Municipal, a Polícia Militar, que sempre está ali na praça, mas é preciso uma organização, né, uma força-tarefa, para o turista vir a Ouro Preto e ir embora satisfeito, feliz, né, que gostou da cidade, que gostou da organização da cidade, e que para o ouropretano também tenha a mesma qualidade, que ele possa ir para casa, chegar depois de um dia exaustivo de trabalho, satisfeito, porque tinha ali um fluxo, né, que faz com que ele pudesse chegar cedo em casa. E o que nós estamos acompanhando é um verdadeiro caos em alguns horários do dia na Praça Tiradentes. Então, é preciso ter aviso prévio para os comerciantes, para as pessoas ali do entorno, sobre as atividades culturais que tem na Praça Tiradentes. É preciso ter uma divulgação ampla dos horários de ônibus, a hora que vai passar, a hora que vai ter, ônibus que possam, talvez, até ter um desvio desse trajeto aqui na Praça Tiradentes, dependendo dos horários, porque nós precisamos criar rotas alternativas. A Praça Tiradentes tem se tornado um lugar insustentável, onde o trânsito tem travado por muito tempo, e nós não podemos fechar os olhos para isso, porque é o maior cartão postal da nossa cidade, e isso gira a economia, mas também é um espaço que está em disputa. E nós não podemos deixar que isso ocorra. É necessário que seja bom para o turista, mas bom também para a população, bom para o trabalhador, bom para aquele que precisa passar por ali todos os dias. Obrigado, presidente.
0: Continua aberta a discussão com a palavra do Alex Brito.
3: Matheus, extremamente assertivo, viu? Nós estamos chegando aí num ponto que a cidade está tendo um evento todo final de semana. Isso é ótimo para o comércio, isso é ótimo para o turismo, isso é ótimo para a rede hoteleira, para toda a cadeia hoteleira. Mas, ao mesmo tempo, é importante que nós precisamos lembrar aqui é o coração da cidade. Então, se a gente não cuidar do coração da nossa cidade aqui, para o trânsito fluir, a coisa vai ficando difícil. Você vê que no último final de semana nós tivemos um evento gigantesco, que foi o Jazz. Então, assim, nós temos que pensar nisso. Você está certo. Nós temos que ter essa conversa franca e começar a achar outras vias e outros estacionamentos, inclusive, para a cidade, que está ficando muito cheio. Presidente, só um adendo. Curuzu, gostaria de falar que vou fazer como você tem feito. Curuzu falou que não vai votar em documentos que sejam direcionados a pessoas e lugares que não sejam devidas. Eu também, a partir de hoje, não vou votar mais em documentos que já tenham sido feitos. Não vou votar favorável a documentos que já tenham sido feitos, como foi o caso daquele da Rua Manganês, que eu já tinha sido feito por mim nos mesmos termos do ano passado. Então, a partir de hoje, documento, que a minha assessoria fica de olho. Então, eu acho que também todos nós temos assessores. Não vou votar mais documento que já tenha sido apresentado em plenário. Muito obrigado.
0: Continua aberta a discussão. Com a palavra, vereador Carlinhos.
4: Senhor presidente, nobres colegas, vereadora Lilian França, público aqui presente, rádio ouvintes, internautas. Matheus, esse documento é muito importante e eu acho que vale a pena a gente discutir mais calorosamente quando se trata aí de melhoria do trânsito de Ouro Preto e da mobilidade urbana, né, Curuzu? Nós tivemos aí com uma audiência pública que você provocou e foi muito bem discutida, onde nessa audiência pública nós conseguimos levantar bastante questionamento e ter direcionamentos aí para melhorar um pouco da mobilidade urbana no nosso município de Ouro Preto. E é sabido aí que as bolsas, né, de estacionamento que estão por acontecer aí são um grande diferencial para aliviar os gargalos que tem, principalmente no centro de Ouro Preto. Então, gostaria de assinar junto com você e aí cada vez mais tentarmos aí melhorarmos o nosso trânsito interno no centro de Ouro Preto e, além disso, nos principais bairros aí que envolvem Bauxita e Saramanha. Mas tratando do seu documento, que é o Centro Histórico de Ouro Preto, e está totalmente voltado ao grande problema de fluxo de veículos no interior do Centro Histórico. E isso aí só vai se minimizar mediante a ação, né, da fiscalização e trânsito e com futuros bolsões de estacionamento. Eu até gostaria de participar dessa reunião juntamente com a Secretaria de Fiscalização, se me permitir, para somarmos forças aí com esse importante assunto que é a mobilidade urbana em nosso município de Ouro Preto. Parabéns.
0: Continua aberta a discussão. Com a palavra, o vereador Curuzu.
5: Senhor presidente, nós estamos no meio do processo de revisão do Plano Municipal de Mobilidade Urbana. Então, toda vez que toca nesse assunto aqui, como esse tão importante que o Matheus, Alex, Carlinhos, né, já falaram, eu me sinto no dever de chamar atenção para que a gente, quem puder, se dedicar o máximo possível, porque é um projeto de lei que virá para a Câmara, que nós vamos votar, que sai lá da Prefeitura, baseado em muita discussão, muita reunião, escuta. Então, é muito importante a gente estar antenado e, para isso, nós teremos a reunião, a audiência pública do plano diretor, dia 26, quarta-feira da semana que vem, às 18h30, no plenário no Centro de Convenções da UFOP. Próxima quarta-feira, dia 26, às 18h30. E, Carlinhos, você falou sobre isso na reunião passada. Pitoli, ficou na metade, né? Em Carlinhos, você falou sobre isso na reunião passada, a nossa preocupação ali da ocupação Chico Rei também se soma à sua, com o trânsito ali, como será o trânsito com o funcionamento do Marte Minas? É um ganho para a região, para a comunidade, para a cidade, mas não tem uma intervenção sendo feita ali na BR. O movimento ali será enorme. Já é complicado aquele trecho. Às vezes a gente fica 5 minutos esperando passar carro, ver as pessoas transeuntes passando ali, colocando em risco as próprias vidas. Agora imagina qual o movimento que vai ser agora a partir da inauguração do funcionamento que está previsto, você está dizendo, para setembro, né? Então, eu não sei se a Secretaria de Segurança e Trânsito, como é que a Prefeitura está pensando isso. É muito preocupante ali, especialmente para a comunidade de... Não só para Saramanha, né, para todo mundo que vai frequentar o Marte Minas. Né?
0: Continua. Obrigado, presidente. Aberta a discussão. Com a palavra, vereador Ricardo Gringo.
6: Obrigado, senhor presidente. Gostaria de assinar o vereador Matheus Pacheco e, se for de interesse de Vossa Excelência, o nosso gabinete está à disposição também para participar da reunião, se a gente conseguir bater a agenda aí, viu? Excelente documento.
0: Continua a discussão. Em votação, documento do vereador Matheus Pacheco.

0: Aprovado 14 votos.
1: Requerimento 333 de 2026, encaminhado ao prefeito e ao secretário municipal de meio ambiente, para que o mesmo encaminhe a esta casa informação acerca das providências cabíveis quanto à manutenção e preservação das áreas verdes do viveiro do Passa 10 e dos cursos d'água do município de Ouro Preto. Diante disso, requer-se: quem é atualmente responsável pela administração e manutenção do viveiro do Passa 10? Qual a atual situação do viveiro do Passa 10? Existem projetos de recuperação, revitalização ou reativação do espaço? Em caso positivo, informar o cronograma e os recursos previstos. Considerando a importância das áreas verdes para a qualidade ambiental, quais ações o município vem desenvolvendo para ampliar a arborização, preservar jardins, parques e demais áreas verdes públicas? Quais medidas estão sendo adotadas pelo município para a prevenção e enfrentamento dos impactos das mudanças climáticas, especialmente por meio da preservação de áreas verdes, recuperação de matas e proteção de nascentes e cursos d'água? Em relação ao Ribeirão do Funil, diante das alterações observadas na coloração da água, quais análises e fiscalizações ambientais foram realizadas para identificar a causa da alteração? Foi identificada alguma empresa, empreendimento ou atividade como possível responsável por lançamento irregular de efluentes ou outros materiais no Ribeirão do Funil ou em seus afluentes? Em caso positivo, informar quais providências foram tomadas. Existem projetos ou programas municipais para recuperação e reflorestamento das margens dos cursos d'água de Ouro Preto e recuperação de nascentes? Em caso positivo, informar quais localidades já foram contempladas e quais estão previstas. O município realiza fiscalização periódica das empresas e empreendimentos que possam causar impactos nos cursos d'água? Informar a frequência dessas fiscalizações e, se possível, os resultados das ações realizadas nos últimos 12 meses. Existem convênios, parcerias ou projetos com empresas, instituições de ensino, associações ou órgãos ambientais voltados ao reflorestamento, recuperação de nascentes e preservação dos recursos hídricos do município? Por fim, requer-se o encaminhamento de relatório das principais ações de fiscalização ambiental realizadas pelo município nos últimos 12 meses, incluindo autuações, multas aplicadas, termos de compromisso, processos de recuperação ambiental e demais medidas relacionadas à proteção dos recursos naturais. Justificativa. A preservação ambiental deve ser tratada como prioridade, especialmente em um município de grande relevância histórica e ambiental como Ouro Preto. A manutenção de viveiros, áreas verdes, nascentes e cursos d'água contribui diretamente para a qualidade de vida da população e para a prevenção de problemas ambientais. Além disso, alterações na qualidade e na coloração dos recursos hídricos exigem investigação e fiscalização efetivas, especialmente quando houver possibilidade de lançamento irregular de efluentes ou outras formas de poluição. É fundamental que os responsáveis sejam identificados e, quando comprovada a irregularidade, sejam obrigados a reparar os danos causados. De autoria do vereador Luiz Gonzaga do Morro.
0: Requerimento de número 333/2026, de autoria do vereador Luiz Gonzaga. Aberta a discussão. Iniciar a votação. Em votação.

0: Aprovado 14 votos.
1: Requerimento 334, encaminhado ao Poder Executivo Municipal por meio da Secretaria Municipal de Planejamento e Gestão, para que seja elaborada e encaminhada a esta Casa Legislativa parecer técnico acerca do impacto orçamentário e financeiro decorrente da possibilidade de enquadramento de aproximadamente 120 profissionais que exercem a função de cuidadoras, nos termos da Lei 15.326 de 2026, considerando ainda os possíveis reflexos sobre seus respectivos planos de carreira. Solicita-se que o estudo técnico contemple, na medida do possível, a estimativa do impacto financeiro e orçamentário decorrente do eventual enquadramento das aproximadamente 120 cuidadoras, a análise dos reflexos remuneratórios, considerando a situação funcional e salarial atualmente existente e a eventual alteração decorrente do enquadramento, os possíveis impactos sobre os planos de carreira, incluindo progressões, promoções adicionais, vantagens e demais direitos funcionais que possam decorrer do eventual enquadramento, a projeção do impacto sobre a folha de pagamento, contemplando, quando aplicável, os encargos patronais e demais despesas vinculadas à remuneração, a estimativa do impacto para o exercício financeiro de 2026, bem como projeções para os exercícios subsequentes, possibilitando a análise dos efeitos da medida em médio prazo, a verificação da compatibilidade da eventual medida com as dotações orçamentárias existentes, indicando, caso necessário, a necessidade de adequações ou suplementações orçamentárias, a análise dos possíveis reflexos sobre os limites de despesa com pessoal, especialmente à luz da legislação fiscal e orçamentária vigente, a indicação de eventuais providências administrativas, orçamentárias ou legislativas que se façam necessárias para a implementação da medida, a apresentação, sempre que possível, da memória de cálculo e da metodologia utilizada para a elaboração das estimativas, de modo a possibilitar maior transparência e compreensão dos valores apresentados. Justificativa. O presente requerimento tem por objetivo obter informações técnicas, orçamentárias e financeiras que permitam a esta Casa Legislativa e aos órgãos competentes avaliar de forma responsável e transparente os possíveis efeitos decorrentes da aplicação da Lei nº 15.326 de 2026 às profissionais que exercem a função de cuidadoras no âmbito municipal, considerando a existência de aproximadamente 120 profissionais potencialmente abrangidas pela medida, torna-se necessário conhecer os possíveis impactos financeiros decorrentes de eventual enquadramento, especialmente no que diz respeito à remuneração, aos encargos patronais, folha de pagamento e aos respectivos planos de carreira. Também se mostra relevante avaliar os possíveis reflexos sobre progressões, promoções adicionais, vantagens e demais direitos funcionais, bem como verificar a compatibilidade da eventual medida com as dotações orçamentárias existentes e com os limites legais de despesa com pessoal. A solicitação de parecer técnico visa, portanto, subsidiar a discussão legislativa e administrativa com informações concretas, permitindo que a matéria seja analisada com base em dados orçamentários e financeiros devidamente fundamentados. Diante da relevância da questão e de seus possíveis impactos sobre o planejamento e as finanças públicas municipais, entende-se necessária a apresentação das informações solicitadas, inclusive com memória de cálculo e metodologia utilizada, sempre que disponíveis. Diante do exposto, solicita-se o apoio aos nobres pares para aprovação do presente requerimento, a fim de que sejam encaminhadas as informações solicitadas pelo Poder Executivo Municipal por meio da Secretaria Municipal de Planejamento e Gestão, de autoria do vereador Ricardo Grim.
2: Obrigado, senhor.
0: Requerimento de número 334/2026, de autoria do vereador Ricardo Gringo. Com a palavra, vereador.
2: Obrigado, Zoroastro, pela leitura. Obrigado, presidente, pela palavra. Gostaria de pedir aos novos pares para que a gente aprove esse requerimento, porque muitas pessoas, às vezes, da comunidade não sabem que o requerimento tem 30 dias para a resposta. Quando a gente chega a ponto de fazer o requerimento, pelo menos nosso mandato, nós tentamos todas as vias. Inclusive, fizemos ofícios para a secretaria, na pessoa da secretária Aline, eu conversei com ela por telefone. E vou tomar a liberdade de ler a conversa aqui. Boa noite, secretária, tudo bem? Estou precisando de informações referentes aos contratos de obras terceirizados que versem sobre a prestação de serviço com a prefeitura. Enviamos um ofício para o setor de contratos, solicitei minha assessora que fosse ao local requerer cópias de contrato, negaram. negaram cópia de contrato, para ver como é que a prefeitura está. Achei estranho e que no portal de transparência é confuso quando os munícipes solicitam informações e tentam acessar o portal, que é limitado em virtude da dificuldade de acesso. Poderia tentar até fazer um portal um pouquinho mais transparente, fica a sugestão. Ela me respondeu, sua equipe foi em qual setor? Aí eu respondi, contratos. Essa conversa foi dia 12/8, estou aguardando a resposta até o momento. Após 8 dias de inércia da Secretaria de Planejamento, é que a gente fez esse requerimento, solicitando um tema tão importante para a discussão, que já foi pauta da Assembleia Legislativa, que é a nossa luta incansavelmente pelo enquadramento das cuidadoras de Ouro Preto. A Lei Constitucional 15.326/2026, onde aproveito para convidar a todos os munícipes e autoridades competentes para a nossa audiência pública, dia 2/9, às 18 horas, nessa Casa Legislativa, justamente para essa tratativa do direito líquido e certo constitucional das cuidadoras do piso de fábrica. Elas que educam nossas crianças, auxiliam as professoras e são negados a ela este direito. Com uma nota contrária do nosso procurador de município, que vem de forma contrária ao posicionamento da Advocacia Geral da União, Tribunal de Contas de Minas Gerais, na pessoa do nosso presidente Duval Ângelo, e também contrário ao Tribunal de Contas de São Paulo, Ministério Público e etc. e tais. Então, já está na hora de nós tratarmos essa pauta com a devida responsabilidade de Rio Preto e enquadramento já.
0: Continua aberta a discussão. Iniciar a votação. Documento do vereador Ricardo Gringo, em votação.

0: aprovado por 13 votos.
1: Requerimento 335, encaminhado ao Poder Executivo com cópias para a Secretaria competente, solicitando informações sobre a previsão de realização de melhorias na Rua Alameda do IP Roxo, localizada no bairro residencial Dom Bosco, no distrito de Cachoeiro do Campo. Justificativa. A presente solicitação se justifica em razão das reclamações apresentadas pelos moradores da Rua Alameda do IP Roxo, que relatam a existência de diversos buracos, erosões e irregularidades ao longo da via, dificultando o trânsito e o acesso dos moradores às suas residências. Embora se trate de uma via não pavimentada, é necessária a realização periódica de serviços de patrulhamento e manutenção, especialmente diante do surgimento de buracos e erosões provocados pelo desgaste natural e pelas chuvas. E a realização desse serviço contribuirá para melhorar as condições de circulação, proporcionar maior segurança aos moradores e veículos e evitar que as erosões se agravem. Diante disso, solicita-se ao Poder Executivo que informe a previsão para execução do patrulhamento e demais melhorias necessárias na rua, atendendo a uma demanda apresentada pela comunidade local, de autoria do vereador Carlinhos Mendes.
0: Requerimento de número 335/26, aberta a discussão, de autoria do vereador Carlinhos Mendes. Com a palavra, o vereador.
2: Senhor presidente, novos colegas, vereadora, público aqui presente, rádio ouvintes. Esse documento eu faço lá no nosso residencial Dom Bosco, onde, procurado por moradores, a gente fez esse requerimento, considerando aí que nós temos ali ao lado da BR-356, né, conhecida aí como a Avenida Pedro Aleixo, entrando ali pelo posto Vivenda, né, o posto Dom Bosco, à direita, você chega numa bifurcação onde você tem duas quadras. Nessas duas quadras, as ruas IP Roxo e Alameda Dom Bosco compreendem essas duas quadras e são duas ruas que são muito críticas para o ir e vir dos moradores ali situados. E mediante uma emenda parlamentar, né, do Miguel Ângelo, através do vereador Curuzu, né, foi conseguido R$500 mil que estão em materiais para serem distribuído em todo o residencial Dom Bosco. Assim, a gente sabe que a prefeitura não tem autorização para execução de obras no residencial Dom Bosco, enquanto se flui o processo existente. Porém, a prefeitura consegue dar manutenção nas estradas com seus maquinários, com a emenda do Miguel Ângelo, proporcionando aí o material bica corrida que está sendo usado, e a gente pede aí a contemplação dessas duas importantes ruas para que melhor se tenha qualidade de vida para os moradores que estão ali em meio à poeira e o barro, enquanto se não consegue a pavimentação de todo o residencial Dom Bosco. Causa nobre, estamos juntos, e eu peço aí aos nobres vereadores que assinem conosco, né, Curuzu, você aí que está sempre aí à frente do residencial Dom Bosco, faz questão que assine também junto com esse documento, e a gente consiga aí melhorias para essas duas importantes ruas aí. Obrigado.
0: Continua aberta a discussão, com a palavra a vereadora Lília França.
3: Parabéns, Mendes. Obrigado pelo convite, irei assinar com você com toda a honra. Inclusive, eu já estava sentindo falta das nossas reuniões do residencial Dom Bosco. Nós tivemos presentes na última reunião aqui, com a presença dos moradores. É uma situação que precisa agilidade nas obras ali. É uma luta de anos, a gente sabe que é um bairro promissor, se Deus quiser, vai ser referência no município, mas que precisa de muito investimento, de muita luta, e a gente não pode parar, não. Eu acho, inclusive, já venceu o prazo do retorno da reunião. Nós poderíamos agilizar isso, né, gringo? Muito obrigada, parabéns, gostaria de contribuir com a assinatura, tá bom?
0: Continua aberta a discussão, com a palavra vereador Curuzu.
4: Carlinhos, claro que assino com você, com o maior prazer. Temos uma relação muito importante com a Associação de Moradores de lá e também com os moradores. Desde que nós abraçamos a causa do residencial Dom Bosco, nós estamos conseguindo alguns avanços, é muito pouco perto do que o bairro precisa e merece, né? Mas antes nunca ninguém tinha feito. Então, antes do Miguel colocar essa emenda de... Foi entre R$400 e R$500 mil para comprar bica corrida. E quem passou no residencial Dom Bosco antes, nas ruas do residencial Dom Bosco, que passa hoje, vereador Luiz, sei que muito antenado na questão das estradas, né, das nossas vias. Você falou, ah, passamos lá, quando nós voltamos de Belo Horizonte, passamos lá exatamente. Né? E o que era antes, né? E como está ficando agora depois de colocarem o Franklin, secretário de obras, o Marcinho, lá de Cachoeiro do Campo, que cuida dessa parte de estradas. É, melhor que aquilo é só mesmo o asfalto, lá que fizer o asfalto. E nós estamos ansiosamente esperando a possibilidade de acordo entre os salesianos, finalmente, entre os salesianos, a prefeitura, o Ministério Público e a Associação de Moradores, que estão envolvidos em causas judiciais, que já deram essas causas, a juíza juntou tudo numa só e já deu a sentença condenando os salesianos, em primeira instância, faz mais de 2 anos. Né? E há agora à vista uma possibilidade de um acordo. Ou seja, eles teriam que pagar, provavelmente,

0: Excelente documento, vereador Darlene Mendes, nesse requerimento 335. Seja bem-vindo à luta da comunidade Dom Bosco. Eu também estou lá nessa luta, inclusive, fez-se necessário criarmos também, darmos início a uma outra associação, que o Curuzu também milita lá anos e anos, né? Anos. Talvez desde o ano 2000, eu não sei bem do mandato, mas acredito que tem mais de 20 anos que ele milita lá também. E aquilo que eu venho dizendo aqui, nós temos que mudar a concepção. Quanto mais vereadores irem na luta de determinada localidade, é melhor para a comunidade. Convido todos os demais vereadores para ajudar a gente também lá no Alto do Beleza, no Morro da Queimada, em outras vertentes que a gente tem abrangência. Porque um vereador sozinho, aquele ditado, o mandorinha não faz verão. Então, a metodologia que a gente tenta trazer para essa casa legislativa é que a gente una forças, entendeu? Não é ir lá tirar voto de fulano ou de ciclano. Isso aí é vereador, vota, o munícipe vai votando quem que ele quiser. Mas a obrigação, o dever nosso aqui é construir junto. Se tem um vereador lutando, vai o outro ajuda, igual o Carlinho está fazendo esse requerimento. E nós temos que tomar muito cuidado também em afirmar, Carlinho, que a prefeitura não pode fazer obra lá, que é uma inverdade isso, tá? Que eu li o processo, tem uma condenação, inclusive, que condena ela de maneira subsidiária a fazer infraestrutura lá junto com a empresa que estava paga para ser executora de serviço à época. Então, tem muitas coisas que é bom a gente também deixar bem claro. A gente está aí na luta, esclarecendo verdades que não foram ditas, em prol do residencial Dom Bosco. E nosso mandato está atento e junto a essa demanda.
1: Obrigado, senhor presidente. A discussão, com a palavra é a dona S.
2: Somos vereadores do município de Ouro Preto como um todo, e está tudo certo. Nós não vamos entrar nesse mérito, até mesmo que o direito de ir e de vir é um pressuposto constitucional. Ok. É um imbróglio, é uma grande situação embaraçosa. E, assim, é só dizer que seja muito bem-vinda a essa luta, mas a gente começa a observar as histórias dos movimentos sociais. Estou aqui para ser advogado do vereador Curuzu, mas eu sei que ele é uma militância que lá de trás, eu trabalhava com a vice-prefeita Regina, eu acompanhava o trabalho de Curuzu, tem uma história com o residencial Dom Bosco. Nada impede que vossas excelências possam caminhar, muito bem-vindos, mas tem que ser justo, no sentido de enxergar todo um histórico. É igual quando a gente vai criar uma criança, quando a gente é pai ou a gente adota uma criança, a gente tem uma história, tem uma vivência com a comunidade, tem uma luta muito grande. Eu sou muito de observar essas questões de luta para ser justo, é a palavra correta. Então, assim, a gente sabe que esse processo já está em segunda instância. Eu já estive também em reuniões sobre esse assunto. Agora vai ser julgado, pode chegar na última instância, tem que pedir execução de sentença. Então, o que se compreende é que, dentro desse desenrolar desses fatos jurídicos que podem perpassar mais anos, que se faça um acordo e que os salesianos possam cumprir o que não cumpriu lá atrás, que foi vender esses lotes, não garantindo a infraestrutura, vereador Vantuí Silva, o senhor que é um dos majoritários e morador também da Grande Cachoeira do Campo. Então, há todo um trabalho construído e a gente espera que, definitivamente, nós tenhamos uma solução equilibrada e justa para cada um munícipe que sofre há tantos anos essa irresponsabilidade desse grupo de salesianos. Só quero dizer que, na vida política, na nossa vida, é muito importante a gente reconhecer, vereador Alex Brito, as militâncias e o trabalho lá de trás, porque tudo tem uma história. Porque se fosse fácil resolver, já tinha sido resolvido. Eu não estou aqui para apontar dedo para ninguém, viu? Mas tem companheiros que às vezes pegam um processo que já tem todo um andamento e faz um marketing que vai resolver, sendo que não teve a batalha, ou que o cabelo branco não ficou nem branco, ou os neurônios começaram a queimar, porque tudo tem história, gente. Isso não é fácil. Senão eu vou chegar lá em Antônio Pereira, vou falar que eu estou fazendo uma rua que nós não fazemos, nós sugerimos. Porque não tem participação, aí fica fácil. A gente precisa.

0: precisa tomar essa consciência, gente.
1: Pela segunda intervenção, vereador Carlinhos, e cabelo branco, o Curuzu já está praticamente com todos, né, Curuzu? Então, vereador Carlinhos, pela segunda intervenção.
2: É uma fala importante aí do Dona Aécio, né? A gente chega agora para somar forças. O Curuzu está aí na luta aí do residencial Dom Bosco há anos mesmo. E isso é importante. E destacar também, né, a Gisele e o Zacarias, que estão à frente lá da diretoria da associação, Isaías, a diretoria da associação, que estão, né, empenhando bastante em conseguir melhorias para o residencial Dom Bosco. E aí a gente vê que, mediante esse processo em andamento, a gente não pode deixar de dar atenção. E aí a Secretaria de Obras está fazendo a sua parte com a equipe do Marcinho lá, que realmente merece também os aplausos, né, estão trabalhando bem. E a emenda, muito boa, né, Curuzu, do Miguel Ângelo, que trouxe esse valor significativo para a melhoria acontecer. Eu estive lá fazendo uma vistoria e vi como ficou bom os trechos que já foram mexidos. E se essa justiça finaliza e o processo se encerra, e a gente sabe que vai se encerrar com causa ganha, já estava na hora de pavimentação acontecer. Mas enquanto o processo lento da justiça não se cessa, o que soma para todo o residencial Dom Bosco é a força-tarefa, a prefeitura e a emenda do deputado Miguel Ângelo, que não podemos deixar de destacar aqui. Assim, mais uma vez, eu parabenizo e peço aí o apoio de todos para a gente conseguir, com a força-tarefa, a melhoria no dia a dia para o residencial Dom Bosco.
1: Continua aberta a discussão, com a palavra do Alessandro Sandrinho.
3: Obrigado, senhor presidente. Dom Bosco, uma grande referência ali na região de Cachoeira e uma região de muita luta. Então, cumprimentar o vereador pelo documento, tá? E dizer que a pavimentação ali, que é tão esperada, e quando chegar, o que vai valorizar ainda mais aquela região, assim, não tem cabimento. Então, assim, é fazer o que for possível, pedir para assinar, e o que precisar, conte com o vereador Sandrinho. Passar uma parte para a vereadora Lília.
4: Importante, mais uma vez, reforçar, viu, meu amigo? E reforçar a importância do marketing. Marketing é uma das minhas formações técnicas. E me denunciaram no MP de eu estar fazendo marketing e me autopromovendo com serviços públicos. Eu fiz o vídeo, vai soltar hoje, eu não falei quem me denunciou, não, para mim não expor muita pessoa. Mas a informação do MP, que eu não estou fazendo nada mais do que uma divulgação de um serviço público ao qual eu participo no intuito de fiscalizar. Então, essa questão do marketing, ela é muito importante mesmo, principalmente para o ambiente político.
1: Continua aberta a discussão. Iniciar a votação. Documento do vereador Carlinhos Mendes. Em votação. Tem a presença aqui hoje do nosso ex-colega, vereador Paquinha, aqui no plenário. Seja bem-vindo, Paquinha.
5: Grande Paquinha. Luiz. Não votou, não, Luiz.
1: Aprovado 14 votos.
5: Requerimento 336 de 2026, encaminhado ao prefeito e Secretaria de Obras por meio do setor de eletrificação, Companhia Energética de Minas Gerais, CEMIG, bem como a Secretaria Municipal de Saúde. Vem requerer informações acerca da previsão para instalação e ou reforço da iluminação pública, bem como para implantação de placa indicativa de urgência e emergência na rua Benedito Xavier, especialmente na entrada da sala de estabilização recentemente inaugurada no distrito de Antônio Pereira. Atualmente, o local apresenta iluminação insuficiente e ausência de sinalização adequada, dificultando o acesso durante o período noturno e podendo comprometer a segurança de pacientes, acompanhantes, profissionais de saúde e demais usuários da unidade. Diante disso, solicito ao Poder Executivo que que, com a maior brevidade possível, adote as providências necessárias para a melhoria da iluminação e a instalação da devida sinalização, garantindo melhores condições de segurança, acessibilidade e identificação da unidade, especialmente em situações de atendimento de urgência e emergência. De autoria do vereador Emerson Titão.
1: Requerimento de número 336/2026, de autoria do vereador Emerson Titão. Com a palavra, vereador, aberta a discussão.
6: Fizemos esse documento, aí tem um vídeo ali, ó. A gente tem colocado aí, né, como um de nossos pilares, a saúde em primeiro lugar. E a gente teve aí a inauguração dessa sala de estabilização, a sala de urgência e emergência, com todos os equipamentos de pontas ali, mas alguns usuários, né, algumas pessoas que estão indo ali, me relataram uma dificuldade com a iluminação. Então, não estão se sentindo seguro, como vocês mesmos podem ver, não tem uma iluminação externa. Então, estamos fazendo esse requerimento em relação ao pedido de iluminação na rua Benedito Xavier. Já fizemos documentos a respeito e a gente gostaria de ver, junto com o secretário de obras Franklin, se poderia até conseguir aí uma linha de rede junto com a CEMIG, se pudesse colocar alguns refletores do lado externo, para que a iluminação não fique com essa baixa eficiência e que assim a gente possa trazer tranquilidade para quem vai usar aquele ponto que foi um sonho da população de Antônio Pereira, de urgência e emergência, aquela sala de estabilização, possa sim ser usada também no período noturno. Então, estamos tendo essa dificuldade de iluminação e já recebemos vários relatos. Vamos agora, já protocolamos esse documento e procuraremos respostas acerca dessa falta de iluminação ali na parte externa da sala de estabilização. Obrigado, presidente.
1: Continua aberta a discussão. Em votação, o documento do nosso amigo vereador Emerson Titão. Iniciar a votação. Aprovado, 14 votos.
5: Requerimento 337/2026, encaminhado ao chefe do Poder Executivo, Secretaria Municipal de Meio Ambiente e Desenvolvimento Sustentável e à Secretaria Adjunta Municipal de Água e Esgoto, solicitando informações acerca da participação do município de Ouro Preto na coleta de dados do Sistema Nacional de Informações em Saneamento Básico, nos seguintes termos. Informar a situação atual do município no processo de preenchimento do SINISA 2026, indicando eventuais módulos, informações ou providências ainda pendentes para a sua conclusão. Informar quais órgãos, entidades e servidores participam do fornecimento, lançamento, conferência e validação das informações, esclarecendo a atuação da Secretaria Municipal de Água e Esgoto, da agência reguladora e da concessionária, bem como quem é o responsável pela validação final dos dados encaminhados ao sistema. Encaminhar cópia ou relatório das informações já inseridas no SINISA 2026, referentes a Ouro Preto, discriminadas pelos componentes do saneamento básico, indicando o período de referência dos dados e as principais fontes utilizadas para seu preenchimento. Informar quais procedimentos são adotados para conferência e validação dos dados fornecidos pelos prestadores do serviço antes de sua consolidação no sistema. O SINISA constitui um importante instrumento nacional de coleta e consolidação de informações sobre a prestação do serviço de saneamento básico, permitindo o acompanhamento de indicadores e das condições desse serviço nos municípios. Em Ouro Preto, considerando a participação de diferentes agentes na prestação, regulação e acompanhamento do serviço de saneamento, é importante que esta casa conheça não apenas a situação do preenchimento do sistema, mas também a origem dos dados declarados, os responsáveis por sua validação e os mecanismos utilizados para verificar sua consistência. O acesso às informações permitirá ainda que o Legislativo acompanhe os indicadores oficiais do município e, posteriormente, confronte os dados encaminhados ao Sistema Nacional com os resultados efetivamente apresentados na prestação de serviço. De autoria do vereador Renato Zoroastro.
1: Requerimento de número 337/2026, de autoria do vereador Renato Zoroastro. Aberta a discussão. Iniciar a votação. Em votação.

0: aprovado 14 votos.
1: Passamos agora...
0: Não tem tempo, né, vereador? Porque do jeito que está indo, não vai ter tempo para ninguém.
1: Passamos agora...
0: Nem 3 minutos, vereador.
1: Passamos agora a leitura dos projetos do projeto em única discussão. Projeto de resolução número 1081 de 2026, concede a comenda no mérito desportivo à senhora Ana Luísa Ferreira, de autoria da vereadora Lilian França.
0: Projeto de resolução 1081/26, de autoria da vereadora Lilian França, em única discussão, em votação.

0: aprovado por 15 votos.
1: Passamos agora aos projetos em primeira discussão. Projeto de lei ordinária número 699 de 2024, que dá denominação a logradouro público em Coelhos, Rua Odete Pereira Lima. Aqui está distrito, tem que fazer uma correção aqui.
0: Está errado. Denominação a logradouro público na distrito, mas só está isso na... Só um momento, só para ver se já fez a correção, porque está errado aqui. Não, mas um projeto de lei não pode ter material, não, porque o povo vê o que está escrito, vereador. Ele lê o que está escrito no projeto. Não, que só tem mais um. Aqui também está distrito de Coelhos. Tem que pedir uma correção, alteração e pedir atenção aos colegas vereadores na reunião de comissões que a Comissão de Legislação, Justiça e Redação, esse tipo de situação não acontecer, porque... Primeira discussão, em discussão... Iniciar a votação.

0: Aprovado 14 votos.
1: E projeto de lei ordinária número 979 de 2026, que dá denominação à ponte que dá acesso ao Campo Pereirão, estádio Manuel Furtado, no distrito de Antônio Pereira, de autoria do vereador Emerson Titão.
0: PLO 979/2026, em primeira discussão, aberta discussão, projeto de lei de autoria do vereador Emerson Titão. Iniciar a votação. Aprovado 14 votos. Questão de ordem, vereador Renato Zoroastro. Com a palavra, vereador.
1: Presidente, gostaria de pedir um minuto de silêncio. Pode prosseguir?
0: Sim.
1: Gostaria de pedir um minuto de silêncio ao senhor José Amâncio. Ele é pai da Regis, né, Regiane, companheira do nosso assessor João Batista Alves.
0: Vereador Zé do Pinga.
2: Gostaria de pedir um minuto de silêncio para Naná Gomides, do Beco, lá da Barra. Uma grande amiga, né? Acho que a maioria aí conhecia, né?
0: Alex.
2: Cruzou. Então, que Deus conforte a família, a mãe dela, coitada. Mãe enterrando mais um filho. Não é fácil, não. Deus dá conforto à família. É.
0: Vereador Emerson Titão.
3: Gostaria de pedir um minuto de silêncio para o Vanderlei Rei Batista, né? Teve uma despedida aí muito precoce, né? Infartou. Então, gostaria de pedir um minuto de silêncio para ele.
0: Vereador Luciano, questão de ordem.
4: No mesmo termo aí do vereador Zé do Bing, né? Raimundo Nonato Gomes, morador do Beco da Mãe Chica. Renato, é mãe de Neneco. Neneco. A Naná era uma pessoa sensacional, né? Que nos ajudou a cuidar do meu filho, né? Considera ela como uma avó, né? Então, que Deus conforte os corações de todos os familiares lá.
1: Nos mesmos dias, vereador Zé Domingo, vereador Luciano Barbosa.
0: Vereador Alex Brito.
5: Nos mesmos termos do vereador Renato Zoroastro, da Regis, pai da Regis, é Amâncio. A Regis é uma grande amiga do bairro São Cristóvão.
0: Vereador Carlinho, questão de ordem.
6: Mesmos termos, Naná. Sentimentos da família e amigos.
0: Vamos todos, então, fazer um minuto de silêncio, por favor.

0: Vereadores que fizeram inscrição, vereador Naes, vereador Matheus, vereador Luiz Gonzaga, vereador Ricardo Gringo, vereador Luciano, vereador Carlinhos Mendes, vereador Curuzu, vereador Renato Soraz, vereador Emerson Titão. Vereador Luciano Retiro, vereador Emerson Titão. Vereador Zé do Bingo, vereador Messinho. Calma, vereador. Michele, por favor. Chama Michele, por favor. Peço aos vereadores que não foram fazer uso da palavra, dá licença do plenário, por favor. Respeito aos colegas que vão usar. Vereador Carlinhos, licença, pedir aos vereadores que... Com a palavra, vereador Naes.
1: Presidente. Senhor presidente.
0: Peço que os vereadores que respeitem a fala do colega, por favor. Quem não for fazer uso da palavra, que retire do plenário, por favor. Respeito ao colega. Com a palavra, vereador Naes.
1: Uma boa tarde para todos e todas. Eu vou utilizar minha fala de orador nessa tarde de quinta-feira, dia 20 de agosto, para poder trazer mais clareza aos fatos que vêm ocorrendo no distrito de Amarantina. De minha autoria, nós realizamos uma audiência pública datada em 1º de julho do corrente ano. Na ocasião, nós repassamos aos representantes da empresa Saniouro de que constantemente a água fornecida estava inapropriada para o consumo humano. E desde então, recorrentemente, nós observamos que ocorre de forma sistêmica um fornecimento de uma água na cor de barro, como se fosse Coca-Cola, vamos dizer assim, mas uma Coca-Cola que traz danos à saúde física e que está trazendo grandes transtornos. E observando todo esse movimento, com a responsabilidade que nós temos com o nosso povo e com a nossa liderança, eu posso compreender e fazer uma análise de conjuntura que a Amarantina hoje vive um cenário muito preocupante. Eu sei que a empresa Saniouro tem feito vistorias em todas as redes, que são redes antigas, e lá atrás nós havíamos dito e salientado a importância de investimentos em Amarantina. Não fomos ouvidos, a população não foi ouvida e agora, querendo ou não querendo, vai ter que ter investimentos. Por quê? A água sai limpa do reservatório, mas quando chega nas torneiras, está chegando de forma inapropriada. O que, que vai ocorrer nisso? Vai ter que investir em tecnologia, vereador Curuzu, para que a água seja própria para o consumo humano. Nisso tudo, vamos aguardar aí um filtro aí de dias para a gente observar o que, que vai ser feito tecnicamente e a gente aguarda que essas respostas cheguem para o interesse do povo, de forma coletiva. Porque se tiver que fazer troca numa situação, num cenário hipotético, de redes antigas para redes novas, isso vai ter que fechar ruas, vai ter que ter uma movimentação de caminhão de pipa para as comunidades. O que não pode acontecer é que essa água continue dessa forma que está e que traga prejuízo para as nossas crianças, para quaisquer consumidor que estiver presente. O Ministério Público está fechado. Eu vi um movimento muito interessante aí de uma planilha feita pela Viviane, eu acho muito bem, porque é muito positivo que a gente consegue computar ali todos os endereços, todos os protocolos, é uma forma organizada, né? Todavia, o meu mandato, o mandato do vereador Naércio, já oficiou o Ministério Público, a vereadora Lília França esteve lá pessoalmente, também oficiou o Ministério Público, a Frente Popular de Amarantina, vereador Curuzu, já oficiou o Ministério Público. Ou seja, é isso mesmo, gente. O pessoal quer solução. Nós estamos aqui para representar. Nosso papel nós já estamos fazendo. Agora a gente aguarda a manifestação do MP e que a a Sanior também, de forma respeitosa, traga uma resolução para o distrito de Amarantina. É isso que o povo quer. Então, eu fiz essa análise de conjuntura para a gente ver quais são os desdobramentos para o futuro. Estaremos acompanhando de perto, porque é uma situação que requer nosso posicionamento, a nossa liderança, nosso compromisso com a verdade e, principalmente, com a solução. Eu adoro solução. Tendo em vista, vereadores, Luiz Gonzaga do Morro, que lá no Riacho tínhamos uma rede antiga. No meu primeiro mandato, eu fiquei mostrando, até que eles fizeram um poço na altura do Riacho e resolveu o problema. Assim, eu espero que resolva a situação de Amarantina, porque é para isso que a gente foi eleito, tá bom? Agradeço a Deus essa oportunidade de hoje e desejo a vocês aí sempre força, saúde e foco na nossa liderança. Senhor presidente, obrigado pela oportunidade, agradeço os vereadores que estão presentes aqui no plenário.
0: Obrigado, vereador. Estamos à disposição, se precisar de apoio em questão da água, questão de Amarantina, a gente está à disposição, um apoio, beleza? Vereador Luiz Gonzaga, próximo orador.
2: Senhor presidente, senhores vereadores, o presente, rádio ouvintes. Senhor presidente, eu estou aqui, presidente, eu fiz cerca de 7 requerimentos para a Secretaria de Esporte e 5 não foram respondidos. Alguns já têm 6 meses. E também estou com um outro requerimento feito aqui no dia 8/6/2026, também para a Secretaria de Turismo. A gente pede, eu, como base do governo, que ainda sou, que a gente não sabe o dia de amanhã, né? Quando a coisa começa a ficar ruim por causa de um requerimento que não responde a gente deixa de fazer o papel da gente, que é requerimento, representação, indicação. Se fosse uma indicação, presidente, eu consigo conversar lá com o governo, consigo conversar com o secretário. Mas nós estamos tratando de força de lei maior, né? Que é o requerimento. Então, estou muito decepcionado com os 3 ou 4 secretários que, às vezes, nem telefone responde mais da gente. Uma falta de respeito que, na hora de passar os projetos nessa casa aqui, a gente, como base de governo, e cabe estudando bem os projetos, os projetos que são bons, a gente passa. E eu tenho alguns projetos que eu não concordo, não vou aceitar isso. É o meu mandato, né? É o meu nome que está na frente. Mas estou bem indignado no sentido com esses 2 secretários que responderam um requerimento. A palavra não também é resposta. O não, eu passo o não para os outros. Se isso vai ser ruim para a política ou bom, isso cabe ao governo lá na frente. Mas, daqui para frente, alguns vereadores estão tomando suas posturas e eu também vou começar a tomar postura. Aquilo que não está dentro da ideologia, não está dentro do trâmite, a gente vai começar a repensar aqui, porque é um absurdo. O prefeito, o gestor do município, no qual a gente subiu no palanque, andou junto, fez vídeo, fez tudo junto, nessa hora é parceria. Depois que ganha eleição, existe um lado e outro. Tem que viver em harmonia para a gente conseguir as coisas, conquistar obras, conquistar uma coisa ou outra. É nesse sentido. Então, fica uma coisa chata para mim, a gente está cobrando aqui os 5 requerimentos da Secretaria de Esporte e esses 2 aqui do turismo, né? Eu estou cobrando aqui o requerimento 294 e cobrando aqui do turismo também o 230. O que nele pede? Pede para que eles mandem para o vereador, para a Casa Legislativa? Para a Casa Legislativa, porque quando aprova um requerimento e foi aprovado para os 15 vereadores, passou a ser dos 15 vereadores, não passa a ser mais do vereador Luiz ou vereador A ou B. Respondeu os 15 vereadores da Casa Legislativa o requerimento que foi pedido, né? E até agora a gente não vê. Eu questionei aqui os valores que custa cada palco, cada palanque que são feitos aqui ou em outros nos distritos. Quanto custa um cantor? Qual que é o valor de cada um? Ainda bem que hoje eu fiquei até alegre, presidente, que o Congresso Nacional está lá, foi aprovado a Lei 2640, que delimita gastos em todo o país, nos municípios, sobre cantores, sobre shows, sobre cultura. Por quê? A gente vê hoje, a gente percebeu na Casa Legislativa, eu não estou falando isso que eu sou contra eventos. Não sou contra, não. Eu sou a favor dos eventos. Os eventos, já falei aqui, traz dinheiro, fomenta a cidade, os hotéis enchem. Eu não sou contra. Mas a gente tem que repensar. Porque tem secretarias aí, estão tirando o dinheiro da secretaria e transferindo só para uma ou duas secretarias. E nisso, a própria secretaria não consegue manter o seu cálculo da própria secretaria. A lei permite? Permite o remanejamento? Permite. E a culpa foi nossa? Foi. Porque falamos aqui, o remanejamento poderia ser 25%. Aí colocaram 35%. Eu errei também. Aí nós votamos favorável. Porque acredita no governo, acredita que as coisas poderiam acontecer, que existia esse consenso na secretaria de não tirar tudo de uma secretaria e passar para outra. Então, eu estou observando que a que preço nós vamos pagar, sendo que lá na ponta está devendo 3 meses, 4 meses para uma vilagem que tem um atendente, que tem um faxineiro, que tem um vigia. Está devendo a empresa. A empresa fazendo o que pode das tripas do coração, tirando de outra cidade, talvez para manter aqui. Mas a gente está vendo, quem está sofrendo na ponta é o empregado, é o que ganha salário mínimo. Por outro lado, eu sempre questionei aqui que a cooperativa tinha que ter um fundo, porque ela passar 2, 3 meses, ela tinha que ter um fundo e aguentar suportar isso. Mas chega um ponto que o debate aqui na Câmara, uns vereadores falam que a culpa é da prefeitura que não repassa, 2 ou 3 vereadores eu vejo defender muito cooperativa, não sei porquê, tem que defender a verdade, tem que defender o da ponta, tem que defender lá o que está trabalhando, que às vezes não está sobrando nem para fazer uma compra direito, que se um carro atrapalhar tem que pedir fiado, tem que recorrer aos amigos para pagar uma peça. Então, é isso que a gente tem que pensar. Agora, nós temos que botar na consciência nossa o que é melhor. Reduzir os eventos, reduzir outras coisas, sem fazer bem. Sim, se tiver de reduzir, tem que reduzir mesmo. Agora, se tem outras fontes que pode cortar, a gente tem que ver e cortar. E tem que escutar a Casa Legislativa. Por que que escuta só na hora da campanha? Só na hora que... fala bonito, aqui temos 9, 10 grupos, tem, mas na hora do vamos ver aqui, é a gente tomando pancada, é os colegas ligando para a gente aqui, é as pessoas que nos ajudaram a colocar dentro dessa casa, questionando e reclamando que está sem receber. E aí a gente escutar ainda, essa semana, eu tenho certeza que tem uma meia dúzia de secretário aqui, eu vou falar meia dúzia, dos 15 ou 16 que tem um aí que tem status de secretário, desses 16 aí, uma meia dúzia faz esse governo funcionar, ele ajuda o governo, ele não é só técnico, ele é técnico e político, então faz o governo funcionar, uma meia dúzia. Mas os outros, o governo tem que repensar, já chegou a hora, não tem como um secretário economizar, fazer das tripas coração e o outro gastar o dobro, o triplo. Não tem jeito. Vamos pegar exemplo de outra cidade. Se está em crise, reduz algum secretário, reduz alguns diretores, reduz cargo comissionado. Reduz maquinário. Maquinário nem se fala. Já baixaram 30% e agora vai pessoas aí, igual a gente escutou uns 8 vereadores falando, que esperavam um pagamento, recebeu. Foi rateado para todos e receberam só meio pagamento. Essas foram informações da língua popular que passou aqui. Não vou falar bonito, porque eu não sei falar bonito, mas é isso que aconteceu aqui. É muito ruim, está muito ruim para o governo, nesse sentido. E quando a gente fala, e nós temos, muito bem falado para o Curuzu, nós temos aqui, quem aprova projeto, quem acredita no governo, nós temos aqui 14 vereadores, ou nós conversamos a língua do povo, e a língua que lá na ponta, o pequeno não fica sem receber pagamento, ou nós vamos falar outra língua daqui a 2 anos. Falta 2 anos e 1 mês só para uma eleição nossa. E a gente querer tampar buraco no fim de mandato só, vai ser difícil. Então, eu acho que daqui para frente a gente tem que ter outra postura, o governo tem que ter outra postura, tem que escutar também. Nós não escutamos? Até o não é a resposta, eu falo aqui. Mas ele também tem que escutar. Agora, ele tem como gestor da cidade... no dia de reunião de secretário, não deixar que aqui na tribuna a gente falar de secretário que não consegue responder um requerimento que está dentro da lei. Eu, presidente, sempre eu fiz pouco requerimento, eu tenho feito bastante requerimento agora por causa disso. Por causa disso, porque o que a gente tem é documento. E eu posso dizer, como aliado do governo aqui, que tento sempre resolver os problemas com papel, com documento, ou perguntando diretamente para o secretário. Agora, eu nunca fui no Ministério Público, nem quero ir, porque fica ruim a gente levar documento para o Ministério Público, cara, sendo que tem força de lei.
0: Peço conclua, vereador, por favor.
2: Obrigado, presidente. Força de lei. Então, o que eu estou pedindo é que responda o requerimento. É só 3 ou 4 secretários que não estão respondendo. Presidente, que responda, só isso que eu estou pedindo, respeito. E quem está falando aqui é um cara com mais, quase 20 anos de política, então pelo menos respeita, ou respeita a minha idade, que eu tenho 64 anos, vou fazer 65, por favor. Obrigado, presidente.
0: Com a palavra do Ricardo Gringo.

0: Bom dia a todos que nos ouvem presencialmente, hoje em especial minha família, minha sogra Marli Cesário, Graciele Cesário e o nosso querido filho Heitor Júlio Correia. Gostaria também de, nesse momento, cumprimentar os demais presentes que nos acompanham e outros que nos acompanham através de outros meios de comunicação. Gostaria também de saudar os demais vereadores, na pessoa do nosso presidente Ivan Tuir. Inicio minha fala hoje com um ofício de extrema importância, que é o ofício número 29, encaminhado aqui pelo sindicato, Sindisfop. Ele cobra sobre supostas exigências ilegais aos guardas municipais na entrega e homologação de atestado médico. Só para resumir, eles estão sendo coagidos. Eu falo suposta, porque eu não sei se é legal o procedimento. Vou apurar. Mas nosso mandato está de olho. Peço também mais veemência ao Sindisfop, assim como essa representação, que a gente também pega nessa mesma veemência com a questão que nós somos favorável à regularização dos motoristas de ambulância, somos favoráveis, e também mais rigidez na cobrança da efetivação da Lei 15.326, que é competência também do sindicato que está cobrando junto conosco. Vou pedir licença ao vereador Zoroastro para comentar também no documento que nós debatemos aqui hoje, que foi o documento da representação 213, que nós fizemos 3 ofícios para o gestor do Executivo, Secretaria de Planejamento e Gestão e Secretaria de Governo, propondo reunirmos, nosso mandato está à disposição, com as empresas CSTB e Village, por enquanto, para saber de onde vem, eu sempre gosto de perguntar, né? Quem matou Odete Rodman? Ou seja, a culpa é de quem? É da prefeitura? É dos prestadores? Dos contratados? Então fica aqui o nosso debate para a semana que vem, que nós vamos voltar nessa mesma tecla. Eu sou favorável a vários documentos. Se o Luiz fez um documento, não teve resposta, Luiz, eu vou fazer também. Porque as pessoas pedem lá fora, na supressão de documento, que se nós tivéssemos capacidade técnica e agilidade do executivo, não precisaria de repetir documento. Tem documento aqui que o Luiz Seja tem 20 anos. Assaltamento da ladeira João de Paiva, por exemplo, e cadê? Então tem que fazer assim, tem que juntar essa casa legislativa e fazer mais e mais documentos para ver se esse povo acorda. Em relação a um outro documento que a gente fez, que é ofício também, inclusive o vereador Curuzu falou com propriedade aqui de propor uma CPI, e eu deixo aqui, Curuzu, o meu apoio à CPI, não só à Saneouro. A gente tem que abrir uma vertente em Paris também, que é a controladora, a fiscalizadora do contrato, né? A gente também está aqui para fiscalizar, fazer a nossa parte, mas estende-se essa CPI também, para quem deveria também de ter a obrigação de fiscalizar e não fiscalize. Nós vamos abrir também, aí se não for, aí já é da competência do nosso mandato, nós vamos também pedir assinatura de uma CPI aqui para H2F, para 3T, para Ouro Luz, que curiosamente H2F e Ouro Luz está do mesmo jeito que a Arisbe. É de outra comarca. É lógico também que a 3T é, mas está próximo aqui em Mariana, dá para a gente cobrar com mais veemência. Mas H2F é Brasília, Ouro Luz também parece que é para o lado de lá. Por que contratar tantas pessoas distantes? E tem uma dessas aqui que eu fiz um requerimento e cuspiu na cara de todos os vereadores. Vou repetir, cuspiu na cara de todos os vereadores dessa casa legislativa. Porque ela falou que é inegociável ela pôr o pé aqui nessa casa legislativa para prestar qualquer tipo de esclarecimento. Para mim não pecar no julgamento, eu não vou falar que é a H2F ou a Ouro Luz, mas com certeza é uma dessas duas. Aí na próxima reunião eu vou falar qual das duas empreiteiras, prestadoras de serviço, que diz que é inegociável pisar na casa legislativa para prestar conta. Uma que eu não estou querendo negociar com ninguém. Eu estou cobrando a obrigação delas virem aqui. Vou falar também do requerimento 334. Aí volto a falar da Secretaria de Planejamento e Gestão. Nós solicitamos um levantamento do impacto orçamentário para sabermos o valor que será gasto. É um estudo técnico que compete a planejamento e gestão fazer essa secretaria que hoje está na pasta da Aline. Nossa servidora, nossa companheira, nossa amiga Luana, que é assessora nossa e tem feito um excelente trabalho, ela foi em loco buscar no setor de contratos. Negaram informação, falou que não pode passar a cópia de contrato. Isso é documento público, gente. Acorda, Ouro Preto. Tem que passar sim. Eu vou lá, eu quero ver também não passar para mim. Que a gente já fez ofício, virou agora um requerimento 334, votado aqui por todos os documentos, então já não é meu, é de todos essa Casa Legislativa que assinaram. Se não me engano, foi 12 assinaturas ou 13. Os vereadores cobrando a Secretaria de Planejamento e Gestão o valor orçamentário para nós implantarmos a Lei 15.326/2026, assinada merecidamente pelo nosso presidente Lula, dia 6 de janeiro de 2026. Foi, para mim, um dos melhores documentos que ele fez esse ano. E volto a dizer ainda que o enquadramento é meritocracia, não é favor, é direito. Então, estamos conclamando todos que nos ouvem nesse momento, por outros meios de comunicação, a nossa audiência pública, dia 2/9, às 18 horas, nessa Casa Legislativa. E nós vamos ir a caráter, com a camisa, somos todos professoras, Antônio, para lutar pelos direitos de quem merece. Aqueles são de fábrica, que está meu filho aqui hoje, o Heitor Júlio, aí de 3 anos, que está nas creches, sendo educado pelas cuidadoras, educado pelas professoras, que fazem, vou deixar aqui salientado, um excelente trabalho e que merece esse reconhecimento. E não vem com mimimi que não tem dinheiro, não, que eu nunca vi uma arrecadação de 1 bilhão falar que não tem recurso. A cidade de São Paulo, que chama Poá, 400 milhões de recursos, 120 mil habitantes, já fez enquadramento. Então, gente, tem que tomar muito cuidado com as questões aqui em Ouro Preto. Eu não vou acusar ninguém de nada, mas nosso mandato está aqui para investigar, e nós vamos investigar com a maneira mais contundente. Vou falar também aqui, já que a gente está falando de investigação, de corte de gastos, aí eu vou fazer, né, antes de qualquer tipo de pronunciamento, antes de qualquer tipo de levantamento que eu fiz, em questão de corte de gastos, estão falando desse suposto, eu falo suposto, não tem quebra de arrecadação nenhuma. Porque se você for fazer uma analogia do ano passado, que esse ano aumentou, que os outros anos então triplicou. Isso é má gestão, má administração do dinheiro público. Mas se for falar de cortar gastos, eu como único vereador de oposição nessa Casa Legislativa, se a gente tem que colaborar com o governo que está conseguindo administrar, que tem que fazer, pedir dinheiro emprestado nessa Casa Legislativa, eu sugiro a gente começar a cortar os gastos daqui mesmo. Por isso eu vou ter uma conversa com o nosso excelentíssimo presidente, a qual tanto respeito a conduta dele nessa Casa Legislativa. É um cara maleável, um cara de conversa, com ele não tem oposição, situação, está aí para atender. Eu até parabenizo você, Vantuí, pela sua conduta nessa Casa Legislativa. Vou fazer uma reunião com ele pessoalmente, para a gente discutir, ele como gestor do contrato do anexo da Câmara, uma obra que está sendo tão martelada na cidade de Ouro Preto, no recurso de, no mínimo, que vai gastar com essa obra aí, com a compra e aquisição e tudo, a compra não foi da parte dele, mas só de reforma vai gerar aí em torno de, no mínimo, 10 milhões de reais. Nós estamos falando de corte de gastos, que a Câmara Municipal não tem recurso próprio, esse dinheiro vem da Prefeitura. Então, ao invés de ficar dando calote de trabalhadores que saem de casa, igual o Zoroastro falou, e eu concordo, e falo em minha fala, trabalhadores que saem de casa, levantam cedo para trazer o pão de cada dia para os seus filhos, esses 8 milhões de tentar discutir, Vantuí, alguma alternativa nesse momento de suposta crise. Pois não enxergue crise onde a receita só aumenta. Nem Mr. M e nem Freud explicam o absurdo que está acontecendo em Ouro Preto. Obrigado, senhor presidente.
1: Continua. Próximo orador, vereador Curuzu, e último orador. Concede licença, vereador Ricardo Gringo.
2: Senhor presidente, colegas vereadores, público aqui presente, demais que nos acompanham pelos canais de comunicação da Câmara. Senhor presidente, primeiro eu quero, primeira coisa, manifestar minha solidariedade ao secretário de obras, Franklin Evangelista. Estão tentando minar ele dentro do governo, fizeram uma ação inaceitável contra ele nos últimos dias, e o Franklin é um daqueles secretários que tem sido exemplar. Pegou uma secretaria de uma forma muito complicada, como estava a secretaria, colocou a secretaria em ordem, e talvez exatamente por isso. O governo, quando é muito ruim, aqueles que se destacam acabam tomando pedrada vindo de dentro do próprio governo. Isso é inaceitável. Então, o Franklin, o vereador Luciano já falou aqui mais cedo, reitero o que ele disse, dizendo que ele tem a nossa total solidariedade. Secretários incompetentes que não dão conta de cumprir a sua obrigação, além de bagunçar a prefeitura como um todo, ou quase como um todo, porque são secretarias estratégicas e que envolvem quase todas as outras secretarias, ainda tentar prejudicar um secretário que tem tido o desempenho, como é o caso do secretário Franklin Evangelista, secretário de obras. Então, estamos de olho que isso não pode continuar, não que não continue, porque senão aí vai chegar um ponto que não tem mais volta. Então, que estejam nos ouvindo, e quem nos ouve nesse momento, se possível, faça chegar esse recado ao governo. Não mexam com quem está cumprindo bem a sua obrigação. Ainda mais se você que está mexendo é gente que você não está cumprindo a sua. Tivemos essa situação, já tivemos situação recente de titular de pasta já colocar o cargo à disposição por interferência de outra pasta na pasta de outro também. Então, são duas situações muito delicadas que aconteceram recentemente, e isso nós não poderemos aceitar de forma alguma. Quero falar também sobre a prestação de contas da Saniolo. A Saniolo disse que não viria de forma alguma à Câmara Municipal para participar de prestação de contas. Falou isso na frente do promotor Emanuel Levenhagen, falou na frente do vereador Titão, na minha frente, o senhor Evaristo Bellini, superintendente da Saniolo, disse isso. Então, ao contrário da prefeitura, que não fiscaliza a Saniolo, que criou uma secretaria para fiscalizar, que tem um grande gasto público e virou uma, como já foi dito por vários colegas aqui hoje, uma auxiliar da Saniolo, ao invés de ser uma fiscalizadora da Saniolo, a Câmara está cumprindo a função dela. Qual seja, fez uma lei, que foi de minha autoria, aprovada por unanimidade aqui na Câmara, que a empresa tem que vir aqui prestar contas de 3 em 3 meses. Era para ter vindo até o dia 22 de julho, não veio. Então, eu disse aqui, mais de uma vez, que caso não viesse até o dia 26, próximo, agora quinta-feira da semana que vem, quarta-feira da semana que vem, melhor dizendo, eu apresentaria um requerimento para criação de uma comissão parlamentar de inquérito para investigar a execução do contrato da Saniolo. Nós fizemos uma CPI lá atrás para investigar a contratação da Saniolo, como é que foi feita a concessão. E ela deu resultado. O vereador Renato Zolasso foi o relator da CPI, hoje mesmo ele estava lembrando diversas coisas que foram apontadas, foram sugeridas pela CPI e que foram colocadas em prática. Infelizmente, não houve a cancelamento do contrato, porque o Ministério Público entendeu que não havia motivo suficiente, a Procuradoria Jurídica do município também entendeu que não, mas em outras cidades entenderam diferente, porque em outras cidades houve sim anulação de contrato por situação semelhante à de Ouro Preto. Então, foi uma CPI que deu resultado, sim. Só não deu resultado maior porque a prefeitura não queria tirar Sani Ouro. Porque se a prefeitura quisesse, ela teria tirado, evidente e claro. Agora, nós estamos propondo a CPI da execução do contrato da Sani Ouro. Como que ela está executando esse contrato? Por que que ela não está cumprindo os prazos que estavam lá no contrato? O que que aconteceu no meio do caminho para aliviar tanto a barra da Sani Ouro? Quer dizer, além de não tirar, deixando de cumprir o que foi prometido, ainda aliviaram enormemente a vida da Sani Ouro, prejudicando assim o povo de Ouro Preto. Essa investigação não tem como varrer para debaixo do tapete. Se fizer uma investigação bem feita na execução do contrato da Sani Ouro, vai encontrar, conforme o Titão já falou, eu também já falei, muito mosquito embaixo desse angu. Então, dito isso, eu quero ouvir os colegas vereadores e a vereadora sobre se devemos ou não propor a CPI após o dia 26. Por quê? Porque ela mandou um documento para cá, a Poderosa já começou a se ajoelhar, falou que não viria aqui de forma alguma, mas respondendo ao ofício da assessoria de comissões da Câmara, ela já marcou uma data para ela vir, no dia 24 de setembro, às 18 horas, cai numa quinta-feira. Então, temos dois caminhos: ou eu proponho a CPI no dia 27 deste mês, conforme eu havia prometido, se ela não viesse até o dia 26, mas não adianta eu propor CPI se não tiver assinatura de pelo menos outros quatro vereadores. O vereador Ricardo Zoroastro e o vereador Ricardo Gringo já disseram que assinam. Faltariam aí mais duas assinaturas. Ou se nós damos mais uma colher de chá para Sani Ouro e aguardamos o dia 24 de setembro, quando ela, agora sim, já se comprometeu a vir à Câmara fazer a prestação de contas, que ela é obrigada pela lei de número 1629 deste ano. E, para quem está acompanhando este assunto, vou ler aqui o artigo 3º, o artigo 4º e o artigo 5º da lei. A Sani Ouro deverá encaminhar a prestação de contas à Câmara Municipal com antecedência mínima de 48 horas da data marcada para apresentação presencial. Artigo 4º. A apresentação da prestação de contas deverá ocorrer em sessão pública da Câmara Municipal de Ouro Preto, com presença obrigatória de representantes da empresa com poder de fala técnica e administrativa. Artigo 5º. Simultaneamente ao envio da documentação à Câmara Municipal, a Sani Ouro deverá publicar a íntegra da prestação de contas em seus portais oficiais de transparência, em formato aberto que permita consulta e download, PDF e planilha editável. Parágrafo único do artigo 5º. A empresa deverá manter em seu portal um histórico mínimo de 5 anos de prestação de contas trimestrais arquivadas e acessíveis ao público. Então, quer dizer, se a prefeitura não está cumprindo o papel dela, criou a Secretaria de Água e Esgoto para fiscalizar e não fiscaliza, se a Arisbe também não fiscaliza, a Câmara Municipal de Ouro Preto está tendo que se desdobrar para fazer um papel que nem seria dela. Porque quem teria que fiscalizar é a Secretaria de Água e Esgoto e a Arisbe. Mas aí nós tivemos que nos desdobrar aqui, inventar um caminho, que foi isso que nós fizemos, de criar uma lei municipal que obrigue a empresa a vir aqui, e agora ela é obrigada, então,

0: Faço registro da presença novamente para nós finalizar a reunião. Vereador Luiz Gonzaga, vereador Vantuí, vereador Renato e vereador Luciano. Sob a proteção de Deus ao povo de Ouro Preto, declaro encerrada a 49ª reunião de Nada Cansou de Ouro Preto. Tenham todos uma boa tarde.
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1: 1:27.
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1: Boa tarde para você, província, 1h34.
2: 1h34.
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1: O dia D da campanha nacional de multivacinação será neste sábado, dia 22 de agosto, em todo o país. A ação disponibiliza vacinas contra 20 doenças e tem como principal público crianças e adolescentes menores de 15 anos. A campanha segue até o dia 1º de setembro. Durante a mobilização, serão oferecidos imunizantes conforme a idade, o histórico vacinal e as indicações de cada pessoa. Entre as vacinas estão as que protegem contra poliomielite, meningites, influenza, Covid-19, febre amarela, HPV, dengue e sarampo. Uma das novidades deste ano é a vacina pneumocócica 20 valente, incorporada ao calendário nacional de vacinação em junho. O imunizante amplia a proteção contra doenças causadas pelo pneumococo, como pneumonias e meningites, e é indicado para crianças menores de 5 anos, conforme o esquema vacinal. Segundo o Ministério da Saúde, mais de 180 milhões de doses foram disponibilizadas para garantir a vacinação em todo o país ao longo deste ano. A campanha também reforça a proteção contra o sarampo. Em Guarulhos, São Bernardo do Campo e na capital paulista, o Ministério da Saúde mantém a vacinação indiscriminada contra a doença para pessoas de 6 meses a 59 anos, devido ao aumento de casos nas Américas e ao registro de casos importados no Brasil. Até 14 de agosto, mais de 529 mil doses da tríplice viral foram aplicadas nos 3 municípios. O objetivo do dia D é atualizar a situação vacinal, ampliar a cobertura e facilitar o acesso gratuito às vacinas pelo Sistema Único de Saúde, o SUS. Com informações do Ministério da Saúde, Bianca Mingotti.
2: Agenda dos candidatos para esta quinta-feira. Luiz Inácio Lula da Silva do PT participa do primeiro ato de campanha depois do lançamento oficial da candidatura no último domingo. Estará em Natal, no Rio Grande do Norte, às 5 da tarde, com o Brasil Pronto para Mais. Flávio Bolsonaro do UPL estará em São Paulo em agenda com o prefeito Ricardo Nunes e à noite participa de live no próprio canal do YouTube. Augusto Cury do Avante fica em São Paulo, reunido com a equipe. Também na capital paulista estarão Edmilson Costa, do PCB, que participa do lançamento de um livro, Romeu Zema, do Novo, que se reúne com motoboys, Ronaldo Caiado, do PSD, conversando com lojistas da região do Brás, e Pablo Marçal, do PRTB, que visita o mercado municipal. Renan Santos, do Missão, faz comício em Maceió, em Alagoas. Rui Pimenta, do PCO, participa de uma transmissão no YouTube à tarde, no canal do partido. Clariana Barão, do Democracia Cristã, concede entrevistas a emissoras do Mato Grosso, que é o estado dela. Os demais, Hertz Dias, do PSTU, Samara Martins, do Unidade Popular, e Wilson Graça, do Democrata, não divulgaram ainda agenda para esta quinta-feira. Da Rádio Nacional em Brasília, Priscila Mazenotti.
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4: O Ministério Público Federal recomendou que as empresas de transporte por aplicativo Uber e 99 implementem medidas mais eficazes para garantir a acessibilidade de passageiros idosos ou com deficiência. Entre as medidas solicitadas, todas de abrangência nacional, estão garantir o embarque e desembarque seguro para este público, acomodação com cadeira de rodas, andadores ou outros aparelhos de assistência nos veículos e capacitação dos motoristas para impedir casos de discriminação ou cancelamento proposital das viagens. O MPF deu o prazo de 90 dias para que as duas empresas informem se é possível disponibilizar um serviço específico para atender pessoas com mobilidade reduzida e outras limitações em todos os locais onde operam. Segundo o Ministério Público, modalidades como o Uber Access, serviço que oferece veículos adaptados, já está em uso em outros países, mas não no Brasil. As recomendações surgiram após a abertura de um inquérito civil que reuniu relatos de clientes insatisfeitos com, entre outras condutas, a recusa de chamadas em locais de grande fluxo e o cancelamento de viagens devido a equipamentos assistivos ou cães-guia. Em maio, foi realizada uma audiência pública com as plataformas para aperfeiçoamento dos serviços. Mas, de acordo com o MPF, as respostas tanto da Uber quanto da 99 não foram satisfatórias, inclusive em relação às sanções aplicadas aos motoristas infratores. Também foram cobradas providências da Senacom, a Secretaria Nacional do Consumidor, recomendando que investigue eventuais falhas no atendimento e estude a criação de normas para a implementação de modalidades de corrida específicas a esse público, com veículos adaptados e motoristas treinados para garantir a acessibilidade. Até o fechamento desta reportagem, a Uber, a 99 e a Senacom não se manifestaram sobre a recomendação. Sob supervisão de Vitória Elizabeth, da Rádio Nacional do Rio de Janeiro, João Barbosa.

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2: O Palmeiras está de novo nas quartas de final da Copa Libertadores da América. A equipe do técnico Abel Ferreira superou a pressão em Assunção, no Paraguai, e venceu o Cerro Porteño pelo placar de 1-0, com gol marcado pelo paraguaio Gustavo Gomes. O Verdão, que tinha empatado no jogo de ida, entrou precisando vencer uma vitória simples para não depender dos pênaltis. E foi isso que aconteceu. Motivo de muito orgulho para o técnico Abel Ferreira.
3: Eu disse-lhe, só há uma forma de nós ganharmos lá. Uma. É nós sermos melhores que eles, onde é o ponto forte deles. Foi uma classificação à Libertadores. Classificação de Libertadores. Aos nossos torcedores, uma palavra de carinho, palavra de estejam juntos. É sobretudo nos momentos difíceis em que nós percebemos aqueles que falam a verdade e aqueles que procuram confusões em tudo. Que o treinador vai sair, que o treinador pediu demissão, que os jogadores isto e que os jogadores aquilo. Gostei muito de ver a nossa torcida, um comunicado que fez há dias atrás. Espero que isso se mantenha. Já ganhamos uma competição, eu sei que alguns se esqueceram, e o balanço só se faz no fim.
2: Agora o Palmeiras aguarda o vencedor de Mirassol e LDU, que se enfrentam nesta quinta-feira. Lembrando que no primeiro jogo em São Paulo, as equipes empataram em 1-1. Então o time brasileiro vai precisar vencer na altitude para poder seguir na Copa Libertadores da América. No outro jogo de brasileiros da quarta-feira, melhor para o Flamengo, que superou o Cruzeiro no Maracanã por 2-1 e também está classificado. Lembrando que no Mineirão, o empate em 1-1 prevaleceu. Portanto, o rubro-negro segue na Libertadores e vai aguardar o vencedor de Independente Del Valle e Tolima. Como esse jogo havia sido adiado por conta do terremoto na Colômbia, foi feita a primeira partida nesta semana com vitória do Independente Del Valle e as equipes se enfrentam apenas na terça-feira que vem. Ainda nesta quinta-feira, o Corinthians decide a vida na Libertadores diante do Rosário Central, jogo que acontece na Neoquímica Arena às 9h30 da noite. Primeira partida na Argentina, tudo igual, 0-0. Então o Timão vai precisar de uma vitória simples para poder avançar. Agência Rádio Web com informações da Libertadores, Daniela Esperon.
4: Quinta-feira, 20 de agosto de 2026, este é o Giro de Notícias. Eu sou Norberto Notari e você acompanha os destaques do momento. Bancários de todo o Brasil, incluindo os empregados da Caixa Econômica Federal, aprovaram uma paralisação nacional de 24 horas nesta quinta. Mobilização ocorre após a rejeição da proposta da Federação Nacional dos Bancos durante campanha salarial. As agências físicas da Caixa e de outros bancos podem ter o funcionamento reduzido ou totalmente interrompido. Aplicativos, internet banking, sites continuam funcionando normalmente para PIX, transferências e pagamentos. Os caixas eletrônicos seguem disponíveis para saques e depósitos. A Justiça do Trabalho determinou que o Grupo Casas Bahia restabeleça provisoriamente os contratos de 1.900 demitidos entre os dias 13 e 17 de agosto. A liminar foi concedida pela juíza Catarina Roberta Mouzinho de Matos, da 11ª Vara do Trabalho de Brasília. A juíza determinou que a empresa cumpra a medida em até 5 dias. Um estudo divulgado hoje revelou que 6 em cada 10 alunos terminam o ensino médio com um aprendizado abaixo do esperado. O levantamento foi realizado pelo Movimento Todos pela Educação. De acordo com a pesquisa, a maior parte dos estudantes encerra a fase escolar sem aprender português e matemática. O Instituto Nacional de Meteorologia emitiu um novo aviso de vendaval para áreas no Rio de Janeiro, São Paulo e um pequeno trecho do Espírito Santo na próxima sexta. O aviso é amarelo, de perigo potencial, e vale entre meio-dia e 11h59 da noite. Essa é a classificação mais baixa na escala de severidade do INMET. O presidente dos Estados Unidos anunciou que pretende adotar a medida econômica mais devastadora já imposta por Washington contra o Irã. Donald Trump ainda ameaçou punir os países que ofereçam qualquer tipo de apoio a Teerã. O Flamengo venceu o Cruzeiro por 2-1 em casa e se classificou para as quartas de final da Libertadores. O Palmeiras também avançou ao bater o Cerro Porteño por 1-0 no Paraguai. Hoje tem mais dois jogos decisivos. O Corinthians recebe o Rosário Central em São Paulo e o Mirassol enfrenta a LDU fora de casa. O Giro de Notícias é uma produção da Agência Rádio Web. Produção e apresentação, Norberto Notari. Trabalhos técnicos, Mário Melo.
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2: Olá, ótima tarde para você, 1 hora 48 minutos, seja bem-vindo e bem-vinda. Estamos juntos em 98.7 nessa quinta-feira, dia 20 de agosto. Você estava conferindo por aqui mais cedo o programa Manhã de Sucessos com Isaías Brandino. Na sequência, a gente acompanhou ao vivo e na íntegra a reunião dos vereadores de Ouro Preto, que acabou agora há pouco, não é? E tivemos agora há pouco também as primeiras informações importantes desta quinta-feira. Ainda falando sobre a Câmara Municipal, audiência lá na Câmara vai acontecer sobre a prestação de contas da Câmara Municipal de Ouro Preto referente ao segundo e terceiro quadrimestres de 2025. Acontece hoje, a partir das 16h, no plenário da Câmara Municipal. Cidade Patrimônio Mundial apresentando agora 26 graus. Possibilidade de chuva agora é zero. Ventos de 11 quilômetros e umidade sabe quanto? 34% é muito baixa. Muito baixa. Então muita água nessa hora para você, para o seu animal de estimação, para todos aí, para as plantas. Dá uma borrifada geral aí de água que tá baixa a umidade. Daqui a pouco chegando junto comigo, Cris Marques com a sua novela preferida, também Tony Silva, Bruno Mendes, Daniel Esperon falando de esportes. Ontem não deu para o Cruzeiro em cima do Flamengo, perdeu a classificação da Libertadores. Não jogou bem o time, né? Teve lá o gol, às vezes o time não joga bem, mas faz o gol. Ontem aconteceu, não jogou bem, fez o gol, mas o gol não valeu, enfim. Então, parabéns aí para o Flamengo, também para o Galo, que venceu ontem o Braga. Mais uma eliminação aí na conta do Atlético, essa em cima do Bragantino. Parabéns pro Galo, força aí na Sul-Americana e vão se enfrentar na Copa do Brasil, serão jogaços de bola. Daqui a pouco também as risadas aqui com os nossos amigos Zé Bonito, Letizgo, Geraldão, Chico da Tiana, Marco Luque. Também os nenéns, a sinceridade dos nenéns aqui também nos nossos intervalos. 1h50, vamos começar logo à tarde, porque você sabe, nós já estamos aí faltando 10 para as 2, tem que acelerar. That's the power of love. Vamos começar com essa então, Huey Lewis e The News, The Power of Love na província.

delícia. Gabi e Rafa, Fora do Eixo e Huey Lewis e The News, The Power of Love, pra gente começar a nossa tarde de quinta-feira, 20 de agosto, 2 horas, 1 minuto. Tá chegando aí Cris Marques com a sua novela preferida, já já, aqui na província.

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2: Já tô chegando, a partir de agora você ligada nas emoções da sua novela preferida. A primeira, como sempre, a Nobreza do Amor. A Lika desconfia que alguém tirou uma foto dela e o perigo começa a se aproximar, hein? E Sebastião vai confirmar para a Virgínia que conseguiu a foto da jovem. Enquanto isso, Kênia tenta mandar suas joias para os rebeldes, mas Pascoal descobre o plano e intercepta tudo. E tem mais confusão em A Nobreza do Amor. Fortunato agride Maria Helena e a tranca no quarto, mas ela consegue escapar com a ajuda de Manuel e Dora. No meio de tudo isso, Omar se declara para Lika e ainda tasca-lhe um beijo. É romance no ar na sua novela das seis. Já já tem a nova novela das sete.
3: Celebridades, quem deixou saudade?
4: Em 20 de agosto de 2008, morre Leopoldo Serran, roteirista e escritor brasileiro. Trabalhou com Bruno Barreto em filmes como Dona Flor e Seus Dois Maridos e Gabriela, Cravo e Canela.
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5: Minuto do Esporte no ar para você nesta quinta-feira. O Botafogo anunciou Paulo Bonamigo como coordenador técnico do clube em uma reformulação no departamento de futebol. As mudanças ocorrem após a demissão do técnico Franklin Carvalho e com a chegada de Gabriel de Alba, novo investidor da SAF. Em nota publicada, o Botafogo anunciou a chegada de três profissionais para o departamento de futebol. Paulo Bonamigo, que comandou o clube em 2004, retorna como coordenador técnico. Ronaldo Torres, que foi preparador do time também no título brasileiro de 1995, será o responsável pela preparação física. Marcelo Salles, o Fera, ex-auxiliar de Renato Gaúcho, assume como auxiliar técnico permanente do clube carioca. Com a demissão de Franklin Carvalho, técnico do sub-20, Rodrigo Belão assume interinamente para o duelo com o Cienciano no jogo de volta da Sul-Americana. O jogo acontece hoje às 21h30.

0: Deixa!
1: A Agência Nacional de Vigilância Sanitária vai abrir um processo administrativo para regulamentar a venda e entrega de medicamento por marketplaces, como Mercado Livre e Shopee, e aplicativos de delivery, como iFood e Rappi. A decisão é da diretoria colegiada da agência e foi aprovada por unanimidade nesta quarta-feira. Uma alteração na legislação passou a permitir que farmácias e drogarias contratem canais digitais e plataformas de comércio eletrônico para a logística e a entrega de produtos ao consumidor. A Anvisa vai agora regulamentar as condições para essa atuação, definindo com clareza as responsabilidades dos estabelecimentos e das plataformas e assegurando a rastreabilidade das operações, a integridade das informações prestadas e o cumprimento das normas. O diretor-presidente da Anvisa, Leandro Safatli, explica a importância da decisão.
2: Essa regulamentação é especialmente importante porque o medicamento não é um bem de consumo comum e a farmácia não pode ser compreendida apenas como um estabelecimento comercial. A farmácia é um estabelecimento de saúde que desempenha papel essencial na assistência farmacêutica e no uso seguro e racional de medicamentos.
1: Para agilizar o processo, a Anvisa decidiu que não será feita a análise do impacto regulatório. No entanto, a agência deve realizar consulta pública para uma ampla participação social, além dos profissionais e estabelecimentos envolvidos. Da Rádio Nacional em Brasília, Ana Lúcia Caldas.
3: O Pardal, aplicativo criado pela Justiça Eleitoral, registrou até esta quarta-feira, 19 de agosto, mais de 1.000 denúncias sobre infrações e irregularidades na propaganda eleitoral. A ferramenta está disponível desde o último domingo, quando começaram as propagandas eleitorais nas ruas e na internet. São Paulo concentra o maior número de ocorrências, com 193 denúncias, seguido por Pernambuco, Paraná, Rio Grande do Sul e Minas Gerais. O cargo mais denunciado é de deputado estadual, com mais de 400 queixas. Os menos denunciados são presidente da República e vice-governadores. A irregularidade mais comum é o impulsionamento de conteúdos nas redes sociais, que é o pagamento a uma plataforma para que a publicação apareça para mais pessoas. As notificações correspondem a cerca de 30% do total. Para registrar uma denúncia, é preciso baixar o aplicativo Pardal do TSE na Google Play ou na App Store e se identificar por meio do e-título ou da plataforma gov.br. A identidade de quem denuncia fica protegida por sigilo. No registro, é possível descrever a ocorrência e anexar fotos, vídeos, áudios e links. Após o envio, o sistema gera um número de protocolo para acompanhamento. As denúncias são encaminhadas para análise e adoção das providências cabíveis. Da Rádio Nacional em Brasília, Osama El Gauri.
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5: 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Terreno de 50 metros, 150 mil. 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E dispõe paga mais uma taxa pra não ter propaganda no meio. Ou seja, ou eu fiquei adulto na época errada, ou eu fiquei adulto meio pobre. Aí, meu filho, é de descolar o rego da bunda.
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0: Olá, tô aqui já com Tititi no seu rádio, falando dele. Vitor Alexandre, filho de Xande e Carla Pérez, se casou com Jarlene Batista no domingo passado em Salvador. A festa teve muita animação e contou com um show especial, claro, do paizão Xande Harmonia, né? Pai do noivo. O casal dançou ao som do sucesso do cantor. Durante a música Vem Neném, Xande ainda brincou com os dois e disse que está esperando o neto. É só alegria, né? Daqui a pouquinho volto falando da dança dos famosos, hein? É já já.
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6: Sucesso, boa tarde pra você. 2:11, 2:11 aqui na província. Quinta-feira, 20 de agosto. Sucesso, informação no seu rádio. Dia de sol aqui na cidade patrimônio.
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6: 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Mas a umidade tá baixa, muita água nessa hora.
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0: sucesso, Gustavo Moura e Rafael. Rose o beija-flor e quando o mel é bom. Quando o mel é bom, a abelha sempre volta. Mariah Carey, Didi Man to Turn You On. 2:19, confirmando para você, 2:19, hora certa, Posto Ouro Preto.
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4: 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E a hora certa.
5: Para você, província, 2h24.
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9: O que acontece quando um chinês se corta com uma faca? Não faço ideia. Xai Shang.
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12: Bela Longuinho, de 24 anos, aproveitou uma tarde de piscina para curtir o inverno brasileiro e renovar o bronzeado. Na última sexta, a influenciadora compartilhou uma sequência de fotos usando um biquíni rosa e chamou a atenção ao revelar que o cenário era o mesmo de um registro feito anos atrás, antes de sua transição de gênero. A publicação recebeu elogios dos seguidores. Muito gata, comentou uma internauta, linda em todas as versões, escreveu outra pessoa, maravilhosa demais, acrescentou um fã.
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0: 2032 não pode acessar recursos financeiros dos fundos eleitoral e partidário e nem pode participar de campanhas na TV e no rádio e de debates eleitorais. A medida é cautelar até que a corte analise se Marçal pode mesmo disputar a eleição deste ano. A Procuradoria-Geral da República pediu ao Supremo Tribunal Federal que os três inquéritos envolvendo o empresário Fábio Luiz, conhecido na imprensa como Lulinha, sejam encaminhados da Corte Suprema do país para a primeira instância por não haver investigado com foro privilegiado. O filho do presidente Lula é investigado a partir de desdobramentos da Operação Sem Desconto, que apura eventuais fraudes envolvendo descontos em benefícios do INSS. O número de mortos pelo terremoto que atingiu a Colômbia na semana passada subiu para 314. De acordo com o presidente do país, Abelardo de la Espriella, outras 262 pessoas seguem desaparecidas. Mais de 4 mil pessoas foram feridas e mais de 30 mil moradias destruídas. O bilionário fundador da incorporadora imobiliária Evergrande, Xu Jiayin, foi condenado à prisão perpétua na China na última quarta-feira após ter se declarado culpado de acusações como desvio de recursos e fraude na captação de fundos, que tornaram a gigante chinesa a incorporadora mais endividada do mundo, com dívidas que equivalem a mais de R$1,5 trilhão de reais. O tio da menina Samiri Ramiro, de apenas 4 anos, que chegou sem vida a uma unidade de pronto atendimento de Porto Alegre na última segunda, foi preso preventivamente na manhã desta quinta como principal suspeito da morte. Nicolas Stalbos, de 22 anos, levou a menina na UPA, mas fugiu quando a polícia chegou. Os médicos constataram que as manchas roxas no corpo eram sinais de violência. A Polícia Civil investiga o caso. O Giro de Notícias é uma produção da Agência Rádio Web. Texto e apresentação, Breno Zonta. Edição, Mário Melo.
1: A população trans no Brasil registra índices elevados de exclusão profissional no mercado de trabalho. As consequências e soluções para esse problema são temas que o Ministério Público do Trabalho debate nesta quinta-feira no terceiro encontro de empregabilidade LGBTQIAPN+. O evento acontece na cidade de Belém, no Pará, e faz parte do projeto nacional Empregabilidade LGBTQIAPN da Coordenadoria de Promoção de Igualdade de Oportunidades e Eliminação da Discriminação no Trabalho. Um estudo recente do Banco Mundial indica que a exclusão da população LGBTI+, do mercado de trabalho, custa ao Brasil 94 bilhões de reais por ano, ou seja, 0,8% do PIB, o Produto Interno Bruto. Um estudo recente do Banco Mundial indica que a exclusão da população LGBTI+, do mercado de trabalho, custa ao Brasil 94 bilhões de reais por ano, ou seja, 0,8% do PIB, o Produto Interno Bruto. A taxa de desemprego do grupo foi de 15% no ano passado. E mesmo sendo a amostra mais escolarizada, essa população recebe apenas 91% da renda média nacional, além de enfrentar 46% de informalidade, ou seja, 6 pontos percentuais a mais que o restante da população. A ideia do terceiro encontro de empregabilidade é colaborar com o diálogo entre órgãos públicos e o setor empresarial, como explica a procuradora do trabalho, Bárbara Baracho.
2: Estará presente também a sociedade civil, onde a gente vai escutar, fazer aquela escutativa, né, e promover esse debate desse tema que é tão precioso para nós do Ministério Público e para toda a sociedade, já que os desafios que as pessoas LGBTQIAPN+ sofrem para a inserção no mercado formal de trabalho são imensas e a gente tem que cada vez buscar essas desmistificações.
1: A programação inclui indicadores de empregabilidade, especialmente da região norte, e o compartilhamento de experiências de contratação por empresas inclusivas.
2: Que a gente possa promover uma conscientização dessas empresas e também para todos os trabalhadores e trabalhadoras, para que eles saibam seus direitos e possam procurar os órgãos competentes quando se virem, de alguma forma, violados seus direitos, principalmente no que é pertinente às discriminações por questão de orientação sexual ou identidade de gênero.
1: O encontro de empregabilidade acontece das 9h30 a 1h30 da tarde desta quinta-feira e é transmitido ao vivo pelo canal TV MPT no YouTube. Da Rádio Nacional em São Luís, Gabriel Correa.

0: Nesta quinta-feira, 20 de agosto, o prazo para o eleitor pedir o voto em trânsito. A informação é do TSE, o Tribunal Superior Eleitoral. O serviço permite ao cidadão votar em cidade diferente do seu domicílio eleitoral, ou seja, em um município distinto daquele onde está o seu registro de eleitor. O pedido pode ser feito na página tse.jus.br ou de forma presencial nos cartórios eleitorais, com a apresentação de um documento oficial de identificação com foto. É importante lembrar que o voto em trânsito é apenas para quem está com situação regular junto à Justiça Eleitoral. Como o cadastro fechou no dia 6 de maio, eleitores com título suspenso ou cancelado não conseguem fazer a solicitação. O serviço pode ser requisitado para o primeiro turno, marcado para 4 de outubro, para o segundo, em 25 de outubro, ou para os dois turnos, mas está disponível somente nas capitais e municípios com mais de 100 mil eleitores, de acordo com o TSE. É possível encontrar a relação dos locais onde haverá voto em trânsito nas páginas dos Tribunais Regionais Eleitorais, tre-sigla-do-estado.jus.br. Quem mudar de ideia tem até 20 de agosto também para cancelar ou alterar o pedido. Depois disso, a inscrição fica temporariamente vinculada à cidade escolhida. Se o eleitor não comparecer ao local de votação indicado, ele não poderá votar na sua seção de origem e vai ter que justificar a ausência. Também é preciso atenção quanto aos cargos. Quem estiver em outra cidade, mas dentro do mesmo estado, vota para todos os cargos. Já quem estiver em um estado diferente, vota apenas para presidente da República, assim como quem vota no exterior e estará no Brasil para votar em trânsito. Segundo o TSE, o voto em trânsito existe somente em território nacional, não sendo possível solicitar o serviço para votar em outro país. Da Rádio Nacional em Brasília, Oussama El Ghauri.
1: O Atlético Mineiro está nas quartas de final da Copa Sul-Americana, mas a vaga veio com emoção. E aos 47 minutos da segunda etapa, quando Coelho marcou o gol que empatou a partida em 2-2 com o Red Bull Bragantino na Arena MRV. Como no jogo de ida, o Galo venceu por 1-0 em Bragança Paulista, com isso avançou num placar agregado por 3-2. Uma classificação que faz com que Eduardo Domingues, técnico do Atlético Mineiro, e também os jogadores reflitam sobre o desempenho em campo, como destaca o meio-campo Bernard.
2: Eu estou muito feliz com a classificação, muito feliz com o que a gente no final conseguiu fazer, porém serve sem dúvida nenhuma de alerta. A gente fez um primeiro tempo muito abaixo, um primeiro tempo que não podemos dizer um primeiro tempo para esquecer, um primeiro tempo para analisar, para não acontecer novamente. A gente conseguiu ajustar algumas coisas ali no intervalo para que a gente fizesse um segundo tempo, podemos dizer, melhor, mas nem perto daquilo que a gente queria apresentar aqui hoje também para a torcida.
1: Agora o Atlético Mineiro aguarda o vencedor de Macará e Santos, que jogam nesta quinta-feira às 7 horas da noite. Lembrando que a equipe do Peixe tem uma vantagem, já que venceu o duelo de ida pelo placar de 2-1. Mais brasileiros entram em campo nesta quinta-feira pela Copa Sul-Americana. O Botafogo recebe o Cienciano do Peru no Rio de Janeiro, depois de ter levado uma goleada de 6-1 na altitude em Cusco. Desta vez, o Alvinegro vai precisar vencer pelo menos por 5-0 para levar a decisão da vaga para os pênaltis. O Vasco, que empatou no Rio de Janeiro em São Januário em 0-0 com o Olímpia do Paraguai, decide a vaga dentro do Defensores del Chaco, diante da equipe paraguaia, precisando vencer. Em caso de nova igualdade, a decisão da vaga será nos pênaltis. Agência Rádio Web, com informações da Copa Sul-Americana, Daniela Esperon.
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4: Vamos seguindo com mais Tititi? A dança dos famosos deste ano já começou, né? No Domingão com Huck, Luciano Huck apresentou os participantes e explicou as regras da competição. Ah, nas próximas 3 semanas, os famosos vão dançar em grupos. O grupo com pior pontuação vai para a repescagem, disputada em duplas. Nessa fase, 2 participantes serão eliminados. Os outros seguem para a etapa individual, com um famoso e um professor. É, vamos acompanhar, viu? Eu amo a dança dos famosos. E daqui a pouquinho, Juliana Paz, aqui no Tititi.
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0: Volta, 2h38, 2h38 na província, quinta-feira, 20 de agosto. Sol, céu azul aqui na cidade, patrimônio por aqui.
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0: E olha, 2h38, a Lola Make está fazendo um workshop de maquiagem. 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E olha a charanga de lata passando aí no seu rádio. E vão estar em São Bartolomeu, a charanga de lata em São Bartolomeu, no sábado, agora dia 22, a apresentação a partir de 1h. Alô, charanga de lata, senhor Wellington, todos os integrantes aí da charanga de lata, um pouquinho do som da charanga aí, ó.

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0: gosto faz barulho aí.
1: Zé Neto e Cristiano, é sucesso pra você, Cadeira Cativa, Joel Corey, Whisper e Menos é Mais com Pablo, Saudade Inconveniente. Faltando 12 para as 3, hora das notícias, começando com você, Cris, Por Você.
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3: Tô de volta, trazendo emoções agora da sua novela das 7, Por Você. Bela tenta colocar a vida em ordem com os 4 filhos de Julie e conta com o apoio de Glorinha. Peixe volta para a casa dela, mas a situação não é nada fácil. Na escola, Samuca sofre com a ausência da mãe e recebe o apoio do irmão Ítalo. Enquanto isso, Vanessa arma contra Bela e incentiva uma paciente a reclamar dela no hospital. E tem mais, Suarez continua escondendo um segredo enorme. Ele sabe que teve participação no acidente que matou Julie, mas decide não contar a verdade para a família. É, mas a mentira tem perna curta, hein? Bom, na volta vou falar e eu volto daqui a pouquinho, hein? Com as emoções de quem ama, cuida.
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5: 20 de agosto, 1998, a Suprema Corte do Canadá determina que Quebec não pode se separar legalmente do Canadá sem a aprovação do governo federal. 2014, 72 pessoas são mortas na província de Hiroshima, no Japão, por uma série de deslizamentos de terra causados por um mês de chuva que caiu em um dia. 2016, 54 pessoas morrem quando um suicida detonou-se em uma festa de casamento curda em Gaziantep, na Turquia. 2019, Instituto Nacional de Pesquisas Espaciais do Brasil detecta mais de 100 mil incêndios florestais no país desde janeiro, sendo mais da metade deles concentradas na Amazônia.
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5: Arthur e Juventus negociam os termos de uma rescisão contratual que deve ser oficializada nos próximos dias. O jogador pediu para romper o contrato há cerca de uma semana e o clube italiano deu encaminhamento às tratativas, já que não pretende mais aproveitar o atleta. Depois de deixar o Grêmio, o volante foi alvo de Corinthians e Fluminense. O contrato do volante com a Juventus vai até junho de 2027. Com o fim do vínculo, Arthur ficará livre no mercado e poderá acertar de forma imediata com outro clube. Executivo de futebol do Corinthians, Marcelo Paz, confirmou em julho o desejo de contar com o volante, mas por causa dos transfer bans, pediu para o jogador esperar um desfecho das situações. A pedida salarial inicial foi considerada alta no mês passado, mas o clube acreditava que a boa relação com o técnico Fernando Diniz poderia ali ajudar na negociação. Arthur retornou a Juventus em julho, depois de não renovar o contrato com o Grêmio. Clube e jogador não entraram em acordo sobre o salário. Enquanto a diretoria ofereceu ali 1,5 milhão de reais, o atleta pleiteou 2,5 milhão, já que abriria mão dos valores a receber até o final do contrato com a Juventus para sair sem custos e permanecer no Grêmio.
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7: Este sábado, 22 de agosto, é dia D da campanha de multivacinação. Crianças e adolescentes menores de 15 anos podem atualizar a caderneta nas unidades básicas de saúde e demais pontos de vacinação de todo o país. São oferecidas 20 vacinas do calendário nacional, que protegem contra doenças graves, como meningites, tuberculose e cânceres associados ao HPV. Esta é a primeira vez que a campanha conta com a vacina pneumocócica 20 valente, a Pneumo 20, incorporada em junho deste ano ao Calendário Nacional de Vacinação. O imunizante amplia a proteção contra doenças como pneumonias e meningites e é indicado para crianças menores de 5 anos. Segundo o Ministério da Saúde, a campanha de multivacinação, que segue até 1º de setembro, é importante para evitar que doenças já erradicadas no Brasil sejam reintroduzidas no país. Da Agência Rádio Gov em Brasília, Priscila Machado.
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10: Eu também.
11: Alô, Geraldão, aqui é seu amigo Zé Bonito.
10: Que foi, Zé Bonito? Tá me indicando?
11: Ah, Geraldão, eu queria fazer uma pergunta pra você, mas eu tô com medo da sua resposta.
10: Uai, sou eu que moro na logo, você acha que eu vou perder passar? Tem medo da sua pergunta? Pode perguntar, uai.
11: Então lá vai. faz tua pergunta. Ô, Geraldão. Será que você não tem aí uns 50 pila pra me emprestar de boa, assim? Uns 50 não. Uns 100, 150. Até uns 300 eu aceito, Geraldão. Não briga.
0: Ai, hoje eu vou trabalhar.
10: Ô, Zé Bonito, se não fosse tão piapansudo, eu até dava um jeitinho de te emprestar. Mas eu tenho certeza que eu não vou receber, então sem não.
11: Depois de um leilão de animaizinho de estimação, a madame que tinha acabado de arrematar um papagaio por 10 mil reais foi comentar com o leiloeiro. Ela disse assim:
12: senhor, estou pagando uma fortuna por esse louro. Tomara que ele saiba falar tão bem como o senhor anunciou.
11: Aí o leiloeiro: claro que fala, senhora. Quem que a senhora acha que estava fazendo os lances contra a senhora?
13: Que piadinha sem graça.
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16: Ah, mas é assim tanto, né? Forçasse.
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3: Tá ligado aqui no Tititi, eu já tô de volta falando dela. A atriz Juliana Paes e o maridão Duda Batista aproveitaram o domingo passado para praticar esporte. O casal se encontrou com Jade Picon e André Lamoglia para jogar pádel, uma modalidade que mistura regras do tênis e do squash. Nas redes sociais, Juliana brincou e disse, hein, que o grupo está viciado no esporte. É, mas é um vício bom ou não? E na volta eu vou falar do cinema brasileiro, vou falar de Isis Valverde e muito mais. Segura aí.
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1: Eu navegarei com Padre Marcelo Rossi. São 3 horas na província, consagração a Nossa Senhora.

Maria Santíssima, que em vossa imagem milagrosa de Aparecida espalhais inúmeros benefícios sobre o Brasil. Eu, embora indigno de pertencer ao número dos vossos servos, mas desejando participar dos benefícios da vossa misericórdia, prostrado a vossos pés, consagro-vos o entendimento, para que sempre pense no amor que mereceis. Consagro-vos a língua, para que sempre vos louve e propague a vossa devoção. Consagro-vos o coração, para que depois de Deus vos ame sobre todas as coisas. Recebei-nos, ó Rainha incomparável, no ditoso número dos vossos servos. Acolhei-nos debaixo da vossa proteção. Socorrei-nos em nossas necessidades espirituais e temporais, e sobretudo na hora da nossa morte. Abençoai-nos, ó Mãe Celestial, e com vossa poderosa intercessão, fortalecei-nos em nossa fraqueza, a fim de que, servindo-vos fielmente nesta vida, possamos louvar-vos, amar-vos e render-vos graças no céu, por toda a eternidade, assim seja. Pela intercessão de Nossa Senhora Aparecida, Rainha e Padroeira do Brasil, a bênção de Deus Onipotente, Pai, Filho e Espírito Santo, desça sobre vós e permaneça sempre. Amém.

Meu filho amado, minha filha querida, recebe neste momento meu olhar de mãe, que vela por ti com carinho e amor. Apresento diante do coração do meu filho Jesus todas as tuas dores emocionais. Peço que ele cure tuas feridas, acalme tuas angústias e devolva a paz ao teu coração. Entrego também ao Senhor as tuas causas financeiras, pedindo que não te falte o pão de cada dia, nem a dignidade do trabalho, que a providência divina visite a tua casa e multiplique tudo o que você oferece com amor. Intercedo pela tua família, que haja união, respeito e bênçãos em cada lar. E rogo de modo especial pelos doentes de tua família. Que Jesus seja força na fraqueza, esperança no sofrimento e consolo em cada lágrima. Meu filho, minha filha, não temas. Eu, tua mãe Aparecida, o caminho contigo. Confia, porque o meu filho nunca abandona aqueles que nele esperam.

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1: Uns confiam em carros e outros em cavalos, mas nós faremos menção do nome do Senhor nosso Deus. Salmo 27.
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3: Boa tarde pra você, são 3 horas 16 minutos agora.
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7: Pela primeira vez, iniciativas de conscientização, projetos educativos e ações adotadas por times de futebol feminino poderão ser premiadas. A ideia é valorizar e dar visibilidade à causa da igualdade de gênero, da diversidade e da inclusão no esporte. É o Prêmio TV Brasil Petrobras para Elas 2026. Campanhas, projetos educativos, parcerias, conteúdos de conscientização e protocolos internos adotados por clubes de futebol feminino ao longo da temporada de 2026 poderão ser reconhecidos pelo Prêmio Especial Futebol Feminino contra o Feminicídio, destinado ao clube que mais se destacar em ações concretas de enfrentamento à violência contra a mulher e ao feminicídio. A iniciativa reúne ainda prêmios individuais, Prêmio de Voto Popular, Prêmio de Gestão e Seleção da Temporada. A primeira edição do Prêmio TV Brasil Petrobras para Elas foi criada para reconhecer atletas, treinadores, clubes, departamentos de futebol feminino e iniciativas que se destacarem na temporada nacional. Para a escolha dos premiados, serão considerados aspectos esportivos, técnicos, institucionais e sociais. Por exemplo, na categoria voltada ao enfrentamento do feminicídio, o foco vai além dos resultados dentro de campo. Pode ser considerado o trabalho desenvolvido pelos clubes ao longo da temporada para informar, conscientizar e mobilizar a sociedade em torno do enfrentamento à violência contra as mulheres. Podem concorrer clubes que tenham participado das competições nacionais oficiais consideradas na edição de 2026, como os Campeonatos Brasileiros Femininos A1, A2, A3 e a Copa do Brasil Feminina. A premiação também está com votação popular aberta para a categoria Craque da Torcida até 31 de outubro pelo site ebc.com.br/Prêmio TV Brasil Petrobras para Elas. A cerimônia de premiação será realizada em 15 de novembro de 2026 no Museu do Futebol em São Paulo, com transmissão ao vivo pela TV Brasil. Da agência Rádio Gov em Brasília, Daniele Popov.
3: Ok, Daniele, obrigado pelas informações. São 3h19. Vamos a Belo Horizonte falar com a Líria Vaz ao vivo, notícias da Assembleia de Minas. Olá, Líria, boa tarde.
8: Olá, Christian, muito boa tarde para você também, boa tarde para os ouvintes ligados aí na província. Agora é oficial, foi dada a largada para a corrida eleitoral de 2026. Com o encerramento do prazo para o registro das candidaturas, a Justiça Eleitoral fez um balanço de quem vai disputar um cargo este ano. Na Assembleia, a grande maioria dos deputados vai concorrer a mais um mandato. Ana Paula Ciribelli.
9: No Legislativo Mineiro, dos 77 parlamentares, 68 vão se candidatar. Isso representa 88,31% do total de deputados. Houve um pequeno crescimento em relação às eleições anteriores de 2022, quando 66 parlamentares tentaram a reeleição. Entre os 9 parlamentares atuais que já decidiram não renovar seus mandatos, 2 deles vão assumir vagas de conselheiros no Tribunal de Contas do Estado. O atual presidente da Assembleia, deputado Tadeu Leite, do MDB, e a deputada Ione Pinheiro, do União. dois deputados não vão disputar qualquer cargo, Tiago Cota, do PDT, e João Vitor Xavier, do Cidadania. Além disso, cinco parlamentares vão disputar mandato na Câmara Federal. As deputadas Bela Gonçalves, do PT, e Lohana, do PV, e os deputados Caporeso, do PL, Cássio Soares, do PSD, e Carlos Pimenta, do PSB. Também houve pequeno aumento do número de candidatos a deputado federal. Em 2022, foram quatro deputados estaduais que tentaram se eleger para a função. O primeiro turno de votações está marcado para 4 de outubro e o segundo turno, se houver, 25 de outubro. Além dos cargos majoritários de presidente, governador e senador, os cidadãos brasileiros vão escolher também representantes na Câmara dos Deputados e nas Assembleias Legislativas dos Estados. Em Minas, serão escolhidos 53 deputados federais e 77 estaduais. E serão renovadas as vagas para 2 de seus 3 senadores.
8: Mais informações estão no nosso portal almg.gov.br. Da Assembleia de Minas para a Província, Lília Vaz.
3: Lília, obrigado pelas informações. Ótima tarde para você. Até amanhã.
8: Até amanhã, Christian. Abraço.
3: Um abraço. São 3h22 agora.
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12: Nas eleições gerais deste ano, os eleitores escolherão 2 senadores, ou seja, no dia 4 de outubro, cada eleitor deverá votar 2 vezes para o Senado na urna eletrônica. Isso ocorre porque o pleito de 2026 renovará 2/3 das 81 cadeiras da Casa, com a eleição de 2 representantes por Estado e pelo Distrito Federal. Ao todo, 314 candidatos disputam as 54 vagas, o que representa uma média de 5,8 concorrentes por cadeira. Os dados são do Tribunal Superior Eleitoral, o TSE. Do total, 245 são homens, o equivalente a 78% do total, enquanto 69 são mulheres, ou 22%. A maioria dos candidatos se declara branca, são 191 pessoas, ou quase 61% do total. Outros 89 se declaram pardos, 28 pretos, 4 indígenas e 2 amarelos. Somadas, as candidaturas de pessoas que se declaram pretas ou pardas chegam a 117, o equivalente a 37% do total. Cerca de 65% do total de candidatos tem 50 anos ou mais, o equivalente a 205 concorrentes. A maior concentração está entre os candidatos de 40 a 49 anos, faixa que reúne 86 pessoas. Quase 4 em cada 5 candidatos ao Senado têm ensino superior completo. São 248 concorrentes, ou 79% do total. Outros 21 declararam ter ensino superior incompleto. O ensino médio completo foi informado por 36 candidatos. Também há 5 concorrentes com ensino médio incompleto, 2 com ensino fundamental completo, 1 com ensino fundamental incompleto e 1 que declarou saber ler e escrever. Em relação ao Estado Civil, 194 candidatos são casados, o equivalente a quase 62%. Outros 72 são solteiros, 41 divorciados, 4 viúvos e 3 separados judicialmente. Advogado é a ocupação mais declarada entre os candidatos ao Senado, com 36 concorrentes, ou 12% do total. Na sequência, aparecem 29 deputados, 27 empresários, 20 senadores, 16 médicos e 15 engenheiros. Embora 32 senadores em exercício estejam entre os candidatos, 12 optaram por declarar outras ocupações. Reportagem Paloma Custódio, locução Sofia Stein.
13: A Justiça do Trabalho suspendeu as demissões em massa realizadas pelas Casas Bahia em todo o país. A decisão proferida na terça-feira foi tomada a partir de um pedido da Confederação Nacional dos Trabalhadores no Comércio para barrar as dispensas. Na semana passada, a rede varejista protocolou um pedido de recuperação judicial e cerca de 1.900 funcionários foram demitidos e quase 300 lojas fechadas. A juíza Catarina Roberta Mouzinho de Matos, da 11ª Vara do Trabalho do Distrito Federal, entendeu que que as demissões ocorreram sem a intervenção do sindicato da categoria, o que é uma medida indispensável, conforme a legislação e a jurisprudência dos tribunais trabalhistas. Na decisão, a magistrada ressalta que a medida não impede a empresa de promover dispensas, mas exige que a demissão coletiva seja precedida de informação e oportunidade real de interlocução. Ou seja, novas dispensas só podem ocorrer com intermediação dos sindicatos. Segundo a liminar, a rede varejista tem um prazo de 5 dias para restabelecer os vínculos trabalhistas, assim como benefícios assistenciais, a exemplo do plano de saúde. Nesse caso, em 48 horas. Em nota, a Casas Bahia declara que respeita as decisões judiciais e que prestará os esclarecimentos que forem solicitados. Também em nota, a diretoria da Confederação Nacional dos Trabalhadores no Comércio destaca a importância da decisão para a proteção dos comerciários em todo o país, pois representa uma vitória fundamental para a garantia de direitos. Com informações da Agência Brasil, da Rádio Nacional no Rio de Janeiro, Priscila Terezo.
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2: Alô, alô, Apoteose! Ludmilla! Vamos cantar!
3: Tá lindo, hein, caramba!
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0: Sucesso pra você na província. Secou. Doshino.
1: Sou tarde, Doshino.
0: Ludmilla e Júlio Sereno, Teu Segredo e Eduardo Costa, Não Valeu Pra Você. Faltando 15 pras 4, daqui a pouco tem novela, esporte e notícia na sua quinta, 20 de agosto.
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0: Ferrugem com Péricles. É sucesso as vozes, eu juro. Faltando 8 para as 4 na província, quinta-feira, 20 de agosto. E quem ama, cuida, Cris.
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2: Vamos que vamos, quem ama cuida, chegando para você as emoções de hoje. A guerra entre Pilar e Brigitte continua. Pilar destrata a jovem na frente de toda a família, mas Nicolau não deixa barato e responde às ofensas. Enquanto isso, Adriana fica preocupada com a venda das joias e o clima esquenta entre Yuri e Ingrid. Os dois vão até uma joalheria e acabam ficando juntos. Em outra situação, Adriana e Mal presenciam César sendo assaltado. Depois do susto, a vida de Adriana pode mudar novamente. César decide de chamá-la para ser a sua fisioterapeuta. Será que vai dar boa isso aí? Bom, vamos ficar ligadinhos, hein? Quem ama, cuida. Amanhã tem mais.
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4: Um estádio avaliado em cerca de 35 bilhões de reais está no centro da disputa de poder entre os donos do Chelsea. Segundo o jornal inglês The Sun, o projeto de construção de uma nova casa para o clube é um dos principais fatores que podem acelerar a saída de Todd Boehly, do grupo que controla os Blues. Boehly e Clear Lake Capital, acionista majoritária da Blue Echo, concordam, né, que o Chelsea precisa deixar o Stamford Bridge e construir um estádio moderno, capaz de aumentar as receitas do clube. O impasse está no projeto e principalmente em quem terá controle sobre um investimento estimado em 5 bilhões de libras. De acordo ainda com o jornal The Sun, os dois lados têm visões diferentes sobre o futuro do complexo. Nenhum dos grupos estaria disposto a bancar a sua parte do investimento enquanto o outro mantiver influência sobre a obra e sobre os rumos do clube. Bom, hoje, quinta-feira, tem bola rolando pela Copa Libertadores. Às 7 horas da noite tem LDU e Mirassol. 9:30 da noite, Corinthians e Rosário Central. Pela Copa Sul-Americana tem Macará e Santos. Jogo previsto para 7 da noite. No mesmo horário tem Olímpia e Vasco. 9:30 da noite tem Botafogo e Cienciano. Pelo Campeonato Brasileiro da Série B, tem Atlético Clube Mineiro contra CRB. E ainda Novo Horizontino e América Mineiro. Jogos aí são 7:30 da noite e 8:30 da noite, respectivamente. Aqui Diego Soares, falando de esporte no Minuto do Esporte.
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6: Nesta quarta-feira, os candidatos a presidente da República intensificaram ações de campanha para apresentar suas propostas de governo. Augusto Cury, do Avante, promoveu debate digital no Instagram sobre saúde mental. Também pelas redes sociais, o candidato afirmou que pretende governar para solucionar problemas como o alto custo de vida do brasileiro, a criminalidade e o feminicídio. Em João Pessoa, capital da Paraíba, Renan Santos, do Missão, abordou questões ligadas ao tráfico de drogas e domínio territorial de organizações criminosas. Em vídeo, apareceu em uma retroescavadeira, retirando o que seria uma possível barricada atribuída a uma facção criminosa. Ronaldo Caiado, do PSD, defendeu a renovação do SUS, levando em conta o envelhecimento da população brasileira. Caiado falou sobre seu plano de governo para a saúde durante o 34º Congresso das Santas Casas e Hospitais Filantrópicos em Brasília. Participou ainda do 11º Fórum CNT de Debates, edição Presidenciáveis, onde destacou a capacidade nacional de realizar pesquisa e soluções na área da indústria. O encontro também ocorreu em Brasília. Hertz Dias, do PSTU, participou de uma Assembleia dos Trabalhadores da Educação Municipal de Juiz de Fora, em Minas Gerais. No evento, criticou a crescente influência de grupos empresariais sobre a educação brasileira. O candidato defendeu a revogação da Base Nacional Comum Curricular e do Novo Ensino Médio, por avaliar que não atendem às necessidades dos trabalhadores da educação nem dos estudantes. Romeu Zema, do Novo, visitou uma feira livre em Guaianazes, na zona leste de São Paulo, para conversar com comerciantes e consumidores sobre a inflação dos alimentos. Em entrevista à Rádio Itapuã FM de Salvador, Wilson Grassi, do Democrata, defendeu a criação de programa voltado à aplicação de Botox, toxina botulínica, pelo Sistema Público de Saúde. Segundo ele, a medida não teria como foco o tratamento de rugas, mas da autoestima de mulheres. A iniciativa contaria com recursos do Fundo de Financiamento de Campanha e da redução de carga tributária sobre cosméticos. Edmilson Costa, do PCB, concedeu entrevista ao jornal Folha de São Paulo. Pablo Marçal, do PRTB, disse em entrevista à emissora Massa FM que seu plano de governo prevê currículo de esportes, educação financeira e inteligência emocional para estudantes da rede pública, bem como a criação de centros olímpicos. Na pauta da segurança, defendeu o armamento da população para a defesa pessoal. Clariana Barão, do Democracia Cristã, Flávio Bolsonaro, do PL, e Rui Costa Pimenta, do PCO, gravaram material de campanha. Lula, do PT, e Samara Martins, do Partido Unidade Popular, não tiveram compromissos de campanha nesta quarta-feira. Com produção de Marcela Nogueira, da Rádio Nacional em Brasília, Daniela Longuinho.
7: Está aberto um edital para fortalecer o turismo de experiência no Brasil. A seleção busca contratar uma empresa especializada em qualificação técnica e desenvolvimento de produtos e experiências turísticas, com foco em segmentos ligados ao patrimônio natural, cultural e às comunidades locais. A iniciativa resulta de uma parceria entre o Ministério do Turismo e a Organização das Nações Unidas para a Educação, a Ciência e a Cultura, a Unesco. As ações seguem as diretrizes do Plano Nacional de Turismo 2024-2027 e pretendem diversificar a oferta turística brasileira, além de aumentar a competitividade do setor. Empresas interessadas têm até 5 da tarde no horário de Brasília, do dia 8 de setembro, para apresentar propostas. O envio deve ser feito exclusivamente pelo portal de compras da Unesco Brasil em compras2@brasilia.unesco.org. O edital completo está disponível no site do Ministério do Turismo em gov.br/turismo. Da Agência Rádio Gov em Brasília, Claudimário Carvalho.
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10: Eu.
9: E Geraldão.
11: Eu também.
12: Ô Zé, deixa eu contar uma coisa pra você.
13: Que foi, Geraldo?
12: Você sabia que o marido da dona Tiburça tá sumido?
13: Ah, Geraldão, não acredito, sério mesmo?
12: Então, só, ontem os polícia foi lá conversar com ela.
13: E daí, Geraldão?
12: O soldado chegou assim e falou: dona Tiburça, eu vim aqui pra preparar a senhora pro pior.
13: E aí, Geraldão, o que aconteceu?
12: Ah, a dona Tiburça só falou assim, ó: meu Deus, não me diga que ele vai voltar.
13: Ô Geraldão, Geraldão, eu acho que ela não tava muito afim que ele voltasse, não, né?
12: Ó, Zezinho, vai saber, né?
14: Conhecimento universal com o Dr. Leovogildo.
15: Outro dia o João Pernambuco me perguntou: Dr. Leovogildo, a lua tá boa pra pescar? Eu disse: olha, João Pernambuco, eu não sei, eu nunca pesquei na lua.
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16: É mesmo, pra dar risada, que eu ri bastante.
9: Volta a qualquer momento na nossa programação.
17: É verdade.
9: Com Zé Bonito e Geraldão. Se queres, queres. Se não queres, diz.
18: Ah, mas não é assim tanto, né? Força.
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19: Mais um bloco do Tititi chegando pra você. Tainá Militão contou que ela e Éder Militão decidiram não mostrar o rosto do filho nas redes sociais quando o bebê nascer. A influenciadora, que está na reta final da gravidez, diz que a decisão veio depois de comentários de ódio feitos sobre a criança na internet. Segundo Tainá, eles podem mudar de ideia no futuro, mas por enquanto preferem preservar o bebê. Bem, amanhã tem mais Tititi, eu volto. Até lá então.
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1: Agora 4:02, 4:02 na província. A equipe da Saneouro realiza manutenção na rede de água da Rua das Flores, no distrito de Amarantina. Por este motivo, o distrito pode sofrer intermitência no abastecimento, que retornará gradualmente após a conclusão das atividades, informou a Saneouro.

0: Isso gerou uma grande repercussão.
1: Uma série de irregularidades são 5 pontos questionados.
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0: da província, alô prefeito, 4:10, a gente ouviu também Katy Perry, Watch It Burn, 4:10, confirmando pra você. Valeu Rafa, 4:10, hora certa, Posto Ouro Preto.
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0: Um abraço a todos aí no Posto Ouro Preto, ligados na província, especialmente aí na loja de conveniência, sempre ligados em 98.7, também na rodoviária, na padaria da estação. É na loja querida Azevedo. Alô, Azevedo, boa tarde. Amanhã às 15 horas, no plenário da Câmara Municipal de Ouro Preto, vamos ter um encontro para falar sobre associações, reforma tributária e captação de verbas. Você que trabalha ou partido e associações, movimentos solidários, está convidado a participar. Basta chegar e entrar. A palestrante é Vanusa Arruda. Palestra sobre legalização e alterações necessárias para não perder as isenções fiscais com a reforma. O plenário da Câmara Municipal amanhã às 15 horas.

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5: Aos 44 anos, Grazi Massafera decidiu falar sobre a relação entre aparência, saúde e envelhecimento. Em uma publicação feita no último sábado, a atriz compartilhou uma foto na academia e aproveitou o momento para questionar a pressão estética que, segundo ela, tem atingido cada vez mais as mulheres. Na legenda, Grazi contou que seu objetivo atualmente está relacionado ao fortalecimento do corpo e à manutenção da saúde. A atriz também chamou atenção para o que classificou como uma estética coletiva de emagrecimento feminino. Para ela, a busca por determinados padrões de beleza pode levar mulheres a recorrerem a alternativas que prometem resultados rápidos, mas que podem trazer consequências com o passar do tempo.
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6: A transferência eletrônica de veículos usados entre pessoas físicas poderá ser feita pelo aplicativo CNH do Brasil. Resolução do Conselho Nacional de Trânsito, CONTRAN, publicada na terça-feira, regulamenta a realização do processo de transferência integralmente por meio eletrônico, além de prever a integração das etapas ao Registro Nacional de Veículos Automotores, o RENAVAM. A norma cria três modalidades de transferência de propriedade: convencional, eletrônica e eletrônica custodiada. Na modalidade eletrônica, as etapas do processo poderão ser realizadas digitalmente com integração ao RENAVAM, desde que seja feita a vistoria do veículo, entre outras exigências previstas. A implementação da funcionalidade no aplicativo CNH do Brasil é feita pela Secretaria Nacional de Trânsito, SENATRAN. Quando estiver disponível, comprador e vendedor poderão realizar em um mesmo fluxo eletrônico etapas como o registro da negociação, a assinatura eletrônica da transferência, a consulta e o pagamento de débitos e taxas dos DETRANs estaduais e a conclusão da mudança de propriedade. Já na modalidade de transferência eletrônica custodiada, será possível manter em custódia o valor da negociação do bem durante a operação. A liberação dos recursos estará condicionada ao cumprimento dos requisitos necessários para a transferência. Atualmente, a transferência de propriedade já conta com instrumentos digitais, como a autorização para a transferência de propriedade do veículo em meio digital, a TPVE, a assinatura eletrônica e a comunicação eletrônica de venda também. Esses procedimentos, no entanto, podem ocorrer em sistemas e etapas distintas. Com a nova resolução, foram estabelecidas as condições para integrar essas etapas em um fluxo eletrônico vinculado ao RENAVAM. As operações também ficarão mais seguras com requisitos de segurança definidos pela norma, como autenticação individual e multifator, rastreabilidade, trilhas de auditoria e mecanismos de prevenção e detecção de fraudes. Da agência Rádio Gov em Brasília, Daniele Popov.
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8: O Conselho Nacional de Trânsito, CONTRAN, aprovou novas regras para a fiscalização da lei seca em todo o país. A atualização foi publicada no Diário Oficial da União, do dia 18 de agosto, e regulamenta procedimentos que já eram adotados desde 2013. No entanto, a medida não cria novas infrações ou muda as penalidades previstas no Código de Trânsito Brasileiro. Entre as novidades está a criação de uma etapa de triagem nas operações de fiscalização. Nessa fase, os agentes poderão utilizar um pré-teste ou teste passivo para identificar possíveis sinais da presença de álcool. O resultado dessa primeira verificação é apenas orientativo. Sozinho, não pode gerar autuação nem caracterizar que o motorista está dirigindo sob influência de álcool. Ou seja, outros procedimentos de comprovação deverão ser realizados. O etilômetro, conhecido como bafômetro, continua sendo utilizado utilizado para fiscalizar o consumo de álcool. Outra novidade prevista pela regulamentação é o uso de equipamentos específicos para identificar outras substâncias psicoativas, como drogas. Esses aparelhos poderão indicar qual substância foi detectada, mas não a quantidade consumida. Para serem utilizados, os equipamentos precisam ser tecnicamente certificados dentro do Sistema Brasileiro de Avaliação da Conformidade, por organismo regulado pelo Inmetro. A adoção também depende da disponibilidade desses aparelhos pelos órgãos de fiscalização. Mesmo sem a tecnologia, a fiscalização seguirá podendo ser feita pela verificação de sinais de alteração da capacidade psicomotora. A recusa do motorista em realizar o teste também continua sujeita às consequências previstas no Código de Trânsito Brasileiro. A nova resolução ainda detalha os procedimentos para casos de álcool residual na boca, provocado, por exemplo, por bombons com licor, enxaguantes bucais e outros produtos. Nesses casos, uma indicação positiva deverá ser seguida de uma avaliação posterior, antes de qualquer conclusão. As novas regras já estão em vigor. Já as alterações que atualizam as fichas de fiscalização e os códigos de enquadramento das infrações passam a valer 60 dias após a publicação da resolução. Com informações da Agência Brasil e do Ministério dos Transportes, Bianca Mingotti.
3: A janela de transferências neste segundo

0: Fred, que é torcedor do Atlético, não escondeu a alegria de jogar pelo Galo.
1: Sem nem explicar o que eu estou sentindo aqui nesse momento. Muito obrigado a essa torcida fantástica, maravilhosa, que me acolheu antes mesmo de eu estar aí. Muito obrigado pelo carinho, Atlético, meu Galo. Sou muito grato a vocês por tudo que fizeram por mim também. Sou eternamente grato.
0: Fred, inclusive, se colocou à disposição do técnico Eduardo Domingues para estrear pelo Atlético Mineiro já nos próximos dias. No fim de semana, o Galo enfrenta o Colorado Internacional, clube em que o volante se profissionalizou. Já na terça-feira que vem, o adversário é o arquirrival Cruzeiro pela Copa do Brasil. No Internacional, novo reforço também chegando, atacante Niklas Eliasson. Ele que nascido na Suécia e tinha um desejo de jogar no Brasil desde pequeno. Então, essa oportunidade apareceu e ele é o novo camisa 17 do clube gaúcho. Ele reconheceu o momento difícil do Internacional do ano, mas espera poder ajudar nessa sequência de temporada. Agência Rádio Web com informações do mercado da bola, Daniela Esperon.
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3: Além do volante búlgaro, o Flamengo também lida com a expectativa e a cobrança do atacante Pedro por uma valorização e renovação do contrato atual que vence no fim de 2027. Com prazo, o clube prega paciência e foco nas competições da atual temporada e resiste para abrir uma conversa oficial sobre valores. Pedro pode sair livre a partir do meio do ano que vem. A ideia é tratar o tema, portanto, no fim do ano. A demanda de Pedro vem desde o ano passado e se soma a outros jogadores que aguardam a valorização. Neste momento, porém, Pedro tem números a favor. Além de ser o jogador com mais minutos este ano com Leonardo Jardim, é o artilheiro do Flamengo em 2026 e também lidera a artilharia do brasileiro, com 14 gols em 22 partidas ao lado de Viveiros do Vitória. Na Libertadores, o camisa 9 rubro-negro marcou 2 vezes em 5 jogos disputados.
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2: 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Agora 4h31, 4 horas e 31 minutos nessa quinta-feira, dia 20 de agosto. Sucesso, informação no seu rádio. Daqui a pouquinho, principais notícias dessa quinta. E agora é claro que tem mais sucesso, música nova, lançamento pra você.
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2: Doce Encontro e Dilcinho After.

viver sem ela, Biquíni. Yasmin Santos e Alan Coração, eu também, doce encontro com Dilcinho Afiter. Faltando 20 para 5 nessa quinta, 20 de agosto. Daqui a pouquinho, principais notícias dessa tarde.

0: Sucesso de Humberto e Ronaldo com Ícaro e Gilmar, pra você acreditar. 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Antes, Gil Marques, Have You Ever Seen The Rain? Faltando 15 para 5 na província.
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2: Este sábado, 22 de agosto, é dia D da campanha de multivacinação. Crianças e adolescentes menores de 15 anos podem atualizar a caderneta nas unidades básicas de saúde e demais pontos de vacinação de todo o país. São oferecidas 20 vacinas do calendário nacional, que protegem contra doenças graves, como meningites, tuberculose e cânceres associados ao HPV. Esta é a primeira vez que a campanha conta com a vacina pneumocócica 20 valente, a Pneumo 20, incorporada em junho deste ano ao calendário nacional de vacinação. O imunizante amplia a proteção contra doenças como pneumonias e meningites e é indicado para crianças menores de 5 anos. Segundo o Ministério da Saúde, a campanha de multivacinação, que segue até 1º de setembro, é importante para evitar que doenças já erradicadas no Brasil sejam reintroduzidas no país. Da Agência Rádio Gov em Brasília, Priscila Machado.
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4: Paris, 20 de agosto de 2026. Essas são as principais notícias desta quinta-feira. O ministro iraniano das Relações Exteriores, Abbas Araghchi, criticou nessa manhã o plano de pressão econômica anunciado na véspera pelo presidente americano Donald Trump contra Teherã. Segundo o diplomata iraniano, o chamado Dia D econômico dos Estados Unidos tem o objetivo de desviar a atenção da crise enfrentada por Washington, uma dívida pública sem precedentes que ultrapassou ontem a marca simbólica de 40 bilhões de dólares. Para Araghchi, persistir em políticas condenadas ao fracasso só levará a uma nova derrota americana e à hostilidade dos iranianos. Na rede social Truth Social, Trump também ameaçou qualquer país que apoie instituições financeiras, empresas ou entidades governamentais do Irã, mas não deu detalhes sobre as medidas que pretende aplicar. A Coreia do Norte lançou uma dezena de mísseis balísticos de curto alcance hoje, pouco depois de o Ministério Sul-Coreano da Defesa ter anunciado que Pyongyang possui entre 80 e 120 ogivas nucleares. Esse número é superior ao apresentado na véspera pelo presidente americano Donald Trump, segundo o qual a Coreia do Norte teria 57 armas nucleares muito potentes. O líder republicano também afirmou que pretende se reunir com o dirigente norte-coreano Kim Jong-un antes do final deste ano. Segundo o Wall Street Journal, a reunião poderá ser realizada na próxima viagem de Trump à China, em novembro, para a cúpula da cooperação econômica Ásia-Pacífico. Na Ucrânia, bombardeios russos deixaram ao menos 13 mortos em Kiev e arredores na última noite. Segundo o primeiro-ministro ucraniano Sergei Koretsky, o ataque durou quase 9 horas, utilizando dezenas de mísseis e drones. Na capital, prédios residenciais foram danificados, assim como um hospital infantil e uma escola. Em Boryspil, nos arredores de Kiev, depósitos de alimentos da Cruz Vermelha foram atingidos. Infraestruturas civis nas regiões de Odessa, no sul da Ucrânia, e Chernihiv, no norte, também foram visadas. O governo espanhol começou a transferir hoje imigrantes que permaneciam em acampamentos improvisados nas ruas do enclave de Ceuta para centros temporários de acolhimento, quase 3 semanas depois da entrada de milhares de marroquinos no território. A maior preocupação de Madrid é com cerca de 500 menores migrantes em situação de vulnerabilidade, principalmente meninas que chegaram a Ceuta sem os pais ou adultos responsáveis. O governo espanhol estuda a possibilidade de transferir com urgência garotas com perfil mais vulnerável ao país. Segundo dados das autoridades de Ceuta, 6 meninas foram atendidas após agressões sexuais. Rádio França Internacional, em parceria com a agência Rádio Web, de Paris, Daniela Franco.
5: O programa Esperança foi lançado na EGEF, Escola Judicial Desembargadora Edésio Fernandes. A ideia é estabelecer uma política permanente dedicada à promoção da equidade racial e ao enfrentamento do racismo dentro do judiciário. Uma das iniciativas anunciadas durante o lançamento do programa foi a inclusão do letramento racial nos cursos da EGEF. Quem explica é o desembargador Manuel dos Reis, segundo presidente do TJMG e superintendente da EGEF.
6: Nós vamos introduzir esta ação educacional em todos os cursos, né? Seja de pós-graduação, de curta duração, em todos, a fim de que todos nós conheçamos, né? Um pouco mais da nossa história e saibamos respeitar todas as pessoas.
5: O nome do programa é uma homenagem à Esperança Garcia, uma mulher negra escravizada no século XVIII e reconhecida em 2022 pela OAB como a primeira advogada do Brasil. Esperança Garcia entrou para a história como símbolo de resistência e de luta por justiça. Ela ficou conhecida depois de escrever uma carta ao governador da capitania denunciando maus tratos. A juíza Isadora Nicole, integrante do Comitê de Equidade Racial do TJMG, dá mais detalhes.
7: A Esperança Garcia denomina o programa Esperança porque ela representa não só uma mulher, né, pioneira e à frente da sua época, mas ela representa a ação, o posicionamento e a coragem tão necessária para a promoção de direitos e hoje nós vemos da equidade racial.
5: A iniciativa busca não apenas reconhecer a história de Esperança Garcia, mas fazer com que a luta por equidade continue presente no judiciário. A juíza auxiliar da segunda vice-presidência, Aline Damasceno, disse que uma das ações foi o lançamento do edital do curso afirmativo para o ingresso na magistratura de pessoas negras, indígenas e quilombolas, aprovadas na primeira etapa do Enam, o Exame Nacional da Magistratura.
7: Nós vamos trabalhar num aspecto muito prático de confecção de sentenças cíveis e criminais, questões discursivas, buscando aproximar o máximo da abordagem que é feita numa prova de segunda etapa para o concurso da magistratura. Esperamos, assim, aumentar os nossos quadros de pessoas negras.
5: Os interessados podem se inscrever no curso até o dia 24 de agosto pelo site do TJMG. Do Tribunal de Justiça de Minas Gerais, Kátia Matos.
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9: O número de candidaturas LGBT+ registrou recorde para as eleições gerais deste ano no Brasil. Ao todo, 514 candidatos se autodeclararam parte do grupo, um crescimento de 57% em comparação com o pleito de 2022. Em termos proporcionais, a representatividade deu um salto. Nas últimas eleições gerais, havia aproximadamente uma candidatura LGBT+, para cada 90 registros. Em 2026, a relação passou para cerca de uma a cada 40. A maior expansão foi registrada entre os candidatos que concorrem à Câmara dos Deputados. Os dados fazem parte de um levantamento divulgado esta semana pelo Instituto Plena Cidadania, organização que desenvolve projetos relacionados à democracia, cidadania e direitos humanos. Para Gui Mohanley, da diretoria executiva do Instituto Plena Cidadania, o aumento nos números é fruto de muito trabalho e que reflete no dia a dia da sociedade.
10: Quando a gente chega na política, a gente consegue trazer mudança material real na vida das pessoas. Em todos os instâncias que a gente vê projetos inovadores de grande impacto nas áreas do clima, da educação, do transporte público. E eu acho que a população já entendeu isso. Quando a gente começou, né, há 12 anos atrás, a gente contava nos dedos a quantidade de candidaturas. Agora, em 2026, a gente tem 514, mais de 500 pessoas se declarando LGBT.
9: A expansão alcança novas regiões, com crescimento expressivo no norte, que passou de 22 para 53 candidaturas. No centro-oeste, o crescimento foi de 41 para 77. No nordeste, de 73 para 133. A região sudeste permanece na frente, concentrando a maior quantidade absoluta de candidaturas LGBT+, com 161 registros. Outra diferença em 2026, de acordo com o levantamento, é o espalhamento das candidaturas, com uma distribuição mais diversificada entre diferentes partidos e correntes políticas. De acordo com o Instituto, os dados do levantamento são baseados em inscrições registradas no site do Tribunal Superior Eleitoral e na plataforma do Vote LGBT, considerando as candidaturas autodeclaradas e com autorização de divulgação. Com informações da Agência Brasil, da Rádio Nacional, no Rio de Janeiro, Solimar Luz.
11: Quem tem dificuldade para acessar serviços públicos digitais pode procurar atendimento presencial do gov.br. São 292 unidades de atendimento, chamadas de Balcão Gov.br, disponíveis em 24 estados. Nesses locais é possível receber orientação para entender o funcionamento da conta gov.br, criar ou recuperar a conta de forma segura, aumentar o nível de segurança e acessar serviços públicos digitais com mais autonomia. Para encontrar a unidade mais próxima, basta acessar gov.br/presencial, selecionar o estado e depois o município. A ferramenta apresenta os endereços disponíveis. Mais informações sobre a conta e os serviços de atendimento estão nos endereços gov.br/conta e gov.br/atendimento. Com redação de Lucília Araújo, da Agência Rádio Gov em Brasília, José Carlos Andrade.
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12: O Palmeiras está de novo nas quartas de final da Copa Libertadores da América. A equipe do técnico Abel Ferreira superou a pressão em Assunção, no Paraguai, e venceu o Cerro Porteño pelo placar de 1-0, com gol marcado pelo paraguaio Gustavo Gomes. O Verdão, que tinha empatado no jogo de ida, entrou precisando vencer uma vitória simples para não depender dos pênaltis. E foi isso que aconteceu. Motivo de muito orgulho para o técnico Abel Ferreira.
13: Eu disse-lhe, só há uma forma de nós ganharmos lá. Uma. É nós sermos melhores que eles, onde é o ponto forte deles. Foi uma classificação à Libertadores. Classificação de Libertadores. Aos nossos torcedores, uma palavra de carinho, palavra de estejam juntos. É sobretudo nos momentos difíceis em que nós percebemos aqueles que falam a verdade e aqueles que procuram confusões em tudo, que o treinador vai sair, que o treinador pediu demissão, que os jogadores isto e que os jogadores aquilo. Gostei muito de ver a nossa torcida, um comunicado que fez há dias atrás, espero que isso se mantenha. Já ganhamos uma competição, sei que alguns se esqueceram, e o balanço só se faz no fim.
12: Agora o Palmeiras aguarda o vencedor de Mirassol e LDU, que se enfrentam nesta quinta-feira. Lembrando que no primeiro jogo em São Paulo, as equipes empataram em 1-1. Então o time brasileiro vai precisar vencer na altitude para poder seguir na Copa Libertadores da América. No outro jogo de brasileiros da quarta-feira, melhor para o Flamengo, que superou o Cruzeiro no Maracanã por 2-1 e também está classificado. Lembrando que no Mineirão o empate em 1-1 prevaleceu. Portanto, o rubro-negro segue na Libertadores e vai aguardar o vencedor de Independente Del Valle e Tolima. Como esse jogo havia sido adiado por conta do terremoto na Colômbia, foi feito a primeira partida nesta semana com vitória do Independente Del Valle e as equipes se enfrentam apenas na terça-feira que vem. Ainda nesta quinta-feira, o Corinthians decide a vida na Libertadores diante do Rosário Central, jogo que acontece na Neoquímica Arena às 9h30 da noite. Primeira partida na Argentina, tudo igual, 0-0. Então o Timão vai precisar de uma vitória simples para poder avançar. Agência Rádio Web com informações da Libertadores, Daniela Esperon.
0: Ok, Daniela Esperon, obrigado aí pelas informações. Gostei do que falou o técnico do Palmeiras, Abel Ferreira. Nós temos que ser melhores do que eles, tanto aqui quanto lá. É desse naipe, 5 em ponto. Agradecendo a Deus por tudo e a você a sintonia aqui na província. 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Saideira hoje com o lançamento Benzadeus, Grupo Benzadeus, com Mandalim, Zero Estresse. Valeu, siga na província.

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3: 17 horas e 4 minutos. 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
10: Dezessete horas e nove minutos.
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0: 18 horas.
1: Em nome do Pai, do Filho e do Espírito Santo. Amém. O anjo do Senhor anunciou a Maria e ela concebeu do Espírito Santo. Ave Maria, cheia de graça, o Senhor é convosco. Bendita sois vós entre as mulheres e bendito é o fruto do vosso ventre, Jesus. Santa Maria, Mãe de Deus, rogai por nós, pecadores, agora e na hora da nossa morte. Amém. Eis aqui a serva do Senhor. Faça-se em mim segundo a vossa palavra. Ave Maria, cheia de graça, o Senhor é convosco. Bendita sois vós entre as mulheres e bendito é o fruto do vosso ventre, Jesus. Santa Maria, Mãe de Deus, rogai por nós, pecadores, agora e na hora da nossa morte. Amém. O Verbo de Deus se fez carne e habitou entre nós. Ave Maria, cheia de graça, o Senhor é convosco. Bendita sois vós entre as mulheres e bendito é o fruto do vosso ventre, Jesus. Santa Maria, Mãe de Deus, rogai por nós, pecadores, agora e na hora da nossa morte. Amém. Rogai por nós, Santa Mãe de Deus, para que sejamos dignos das promessas de Cristo. Oremos. Infundi, Senhor, em nossos corações a vossa graça. Nós vos suplicamos, a fim de que, conhecendo pelo embaixado do anjo a encarnação de Jesus Cristo, vosso Filho, pelos merecimentos de sua paixão e morte na cruz, cheguemos à glória da ressurreição, pelo mesmo Cristo nosso Senhor. Amém. Glória ao Pai, ao Filho e ao Espírito Santo, como era no princípio, agora e sempre.

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1: 18 horas e 6 minutos.
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1: 18:57.
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8: Conheça as condições de um novo país. Direto dos estúdios da Empresa Brasil de Comunicação, em Brasília, vem aí a Voz do Brasil. Em Brasília, 19:00. Está no ar a Voz do Brasil. As notícias do governo federal que movimentaram o país no dia de hoje.
9: Olá, boa noite.
8: Boa noite para você que nos acompanha em todo o país.
9: Quinta-feira, 20 de agosto de 2026.
8: Vamos aos destaques do dia.
9: Estratégia brasileira para inteligência artificial.
8: Ações incluem a compra de um supercomputador para processamento de IA, formação de profissionais e transferência de tecnologia.
9: Transferência eletrônica de veículos.
8: Nova resolução estabelece regras para a operação digital de compra e venda de carros.
9: E vamos saber mais sobre a atualização da lei seca com o secretário nacional de trânsito, Adroaldo Catão.
10: Prevê a possibilidade de certificar os chamados drogômetros, equipamentos para aferir a presença de outras substâncias que estão no momento da abordagem atrapalhando a capacidade psicomotora e impedindo direção mais segura.
8: Setor elétrico se prepara para efeitos do El Niño.
9: A atuação quer dar mais segurança ao sistema. Luciana Colares de Holanda.
11: Para a segurança do sistema, o Comitê de Monitoramento do Setor Elétrico aprovou a antecipação de 1,8 gigawatts de capacidade.
8: E você vai saber como escolher eletrodomésticos e eletrônicos mais econômicos para a sua casa.
9: Na apresentação da Voz do Brasil, Luciana Vasconcelos e Luciano Seixas.
8: E acompanhe a gente ao vivo, acesse radiogov.ebc.com.br ou Canal Gov na sua TV aberta.
9: Um supercomputador para desenvolver inteligência artificial em grande escala.
8: Além de parcerias com outros países para capacitação e desenvolvimento dessa tecnologia.
9: Ações anunciadas hoje que fazem parte do Plano Brasileiro de Inteligência Artificial.
12: Entre as ações anunciadas nesta quinta-feira está a aquisição por meio de edital competitivo de um supercomputador para treinar modelos e desenvolver inteligência artificial em larga escala. O equipamento vai alcançar gerar cerca de 7.200 petaflops, ou seja, será capaz de fazer cerca de 7,2 quintilhões de operações matemáticas em apenas um segundo e deve figurar entre as 10 maiores máquinas do mundo em capacidade de processamento de IA. A ministra da Ciência, Tecnologia e Inovação, Luciana Santos, detalha o impacto da inteligência artificial na vida das pessoas.
13: Para que essa supercomputação? É para desenvolver vacinas e medicamentos, é para poder garantir antecipação das chuvas e secas, é para poder melhorar a produtividade da indústria brasileira. E em tudo isso, o IA vai nos ajudar. O supercomputador não serve apenas para fazer conta mais rápido, ele serve para transformar problemas que levariam décadas para resolver coisas do dia a dia do povo brasileiro.
12: O supercomputador será instalado no Parque Tecnológico Augusto Severo, na Universidade Federal do Rio Grande do Norte. O estado foi escolhido devido ao grande potencial energético. A presidente do Conselho de Administração do Parque, Ângela Maria Paiva Cruz, explica o que a chegada do equipamento vai representar para a região.
14: A instalação do supercomputador no Rio Grande do Norte demonstra que a ciência brasileira se fortalece quando alcança diferentes territórios, mobiliza talentos e transforma conhecimento em oportunidades para a sociedade.
12: As ações integram o Plano Brasileiro de Inteligência Artificial. Também foi anunciado o início da estruturação de uma nuvem brasileira por meio de uma parceria entre os setores público e privado. O objetivo é criar uma alternativa nacional para armazenar e processar dados e sistemas, como explica Esther Dueck, ministra da Gestão e da Inovação e Serviços Públicos.
14: O serviço na nuvem é prestado por uma empresa estrangeira. Tem uma chinesa e 5 americanas, mais ou menos. São 6 empresas no mundo que são capazes de operar um serviço de nuvem com todos os serviços que estão embutidos ali. O que a gente está fazendo aqui é que a gente quer criar uma capacidade nacional de fazer o serviço de nuvem.
12: Também foi anunciada cooperação tecnológica com empresas da China para desenvolver modelos de IA em língua portuguesa e capacitar 3 mil brasileiros em 5 anos. O Brasil fará ainda parceria com a Espanha para aumentar a capacidade brasileira de desenvolver chips. Reportagem Gabriela Noronha.
15: Atenção motoristas de táxi e aplicativos interessados em comprar um carro.
16: O valor do financiamento para quem está cadastrado no Move Brasil aumentou de 150 para R$200 mil.
15: É o que determina a portaria publicada pelos Ministérios do Desenvolvimento, Indústria, Comércio e Serviços e do Ministério da Fazenda.
16: A nova portaria também inclui entre os veículos elegíveis os híbridos com diferentes combinações de fontes de energia, integrando motor elétrico e motor a combustão que utilize álcool, gasolina ou ambos.
15: A elevação do teto e a inclusão de outros veículos híbridos amplia a oferta, mantendo os critérios de sustentabilidade e eficiência energética, como explica Wallace Moreira, secretário de Desenvolvimento, Indústria, Inovação, Comércio e Serviços.
17: Atualizar esse valor para que os trabalhadores possam ter acesso a esses modelos de carros é fundamental. O taxista, ele consegue comprar um carro com preço acima de 150 mil e com descontos que ele tem, fica abaixo de 150. Como o programa, ele contabiliza o preço que está na nota fiscal, o trabalhador de aplicativo fica numa desvantagem. Isso corrige ali e contribui para que esses trabalhadores possam comprar esses carros. Os critérios para acessar o programa continuam os mesmos, assim como os critérios de habilitação ao programa também não alteram.
16: Para solicitar adesão ao programa, acesse movebrasil.sistema.gov.br.
15: Luciano, quem pretende comprar ou vender um carro usado vai poder agora fazer todo o processo por meio digital.
16: Uma nova resolução do Conselho Nacional de Trânsito autoriza a transferência de veículos de forma 100% eletrônica.
15: O procedimento vai reunir em uma única plataforma a assinatura do documento, a quitação de débitos e pagamentos de taxas.
16: Outra novidade é a modalidade de transferência custodiada, quando a liberação de recursos fica condicionada aos requisitos da transação.
18: A norma cria três modalidades de transferência de propriedade: convencional, eletrônica e eletrônica custodiada. Na modalidade eletrônica, as etapas do processo poderão ser realizadas digitalmente com integração ao Renavam, desde que seja feita a vistoria do veículo, entre outras exigências previstas. Quando estiver disponível, comprador e vendedor poderão realizar em um mesmo fluxo eletrônico etapas como o registro da negociação, a assinatura eletrônica da transferência, a consulta e o pagamento de débitos e taxas dos DETRANs estaduais e a conclusão da mudança de propriedade. Já na modalidade de transferência eletrônica custodiada, será possível manter em custódia o valor da negociação do bem durante a operação. Atualmente, a transferência de propriedade já conta com instrumentos digitais. Com a nova resolução, foram estabelecidas as condições para integrar essas etapas em um fluxo eletrônico vinculado ao Renavam. As operações também ficarão mais seguras com requisitos de segurança definidos pela norma, como autenticação individual e multifator, rastreabilidade, trilhas de auditoria e mecanismos de prevenção e detecção de fraudes. Daniele Popov para a Voz do Brasil.
15: A fiscalização de trânsito poderá usar agora novos equipamentos para detectar, além do consumo de álcool, também o uso de drogas pelos motoristas.
16: A mesma resolução do Conselho Nacional de Trânsito, que atualizou a Lei Seca, estabeleceu ainda algumas mudanças nos procedimentos para testar os condutores.
15: Esse teste será feito em uma triagem inicial, com equipamentos mais sensíveis, e em caso positivo, em uma segunda etapa com o bafômetro.
16: O secretário nacional de trânsito, Adroaldo Catão, conversou comigo e Mariana Jungmann mais cedo e explicou o que muda e o que permanece igual na fiscalização sobre o consumo de álcool e drogas. Acompanhe.
19: Secretário Adroaldo Catão, seja muito bem-vindo à Voz do Brasil. Vamos falar dessa atualização sobre as regras da Lei Seca, que foram aprovadas recentemente. O que que o senhor destaca como mudanças mais importantes?
10: Olha, eu destaco dois pontos importantes. Primeiro, isso que você falou bem, é uma atualização, né? A Lei Seca está completando aí 18 anos de muito sucesso e era o momento de fazer algumas modificações no âmbito da resolução do contrato. Ou seja, tudo que está na lei, no Código de Trânsito, permanece, tá? O que a gente fez foi atualizar alguns procedimentos. E aí eu destaco dois pontos. O primeiro é o seguinte: o cidadão que for abordado inicialmente, ele agora vai poder fazer uma espécie de pré-teste, uma triagem, né? Isso facilita também o trabalho dos policiais, dos agentes. Por quê? Porque o cidadão que vai fazer aquele teste inicial, ele somente, se for detectado algum indício de álcool, né, nesse primeiro teste, é que ele vai ser encaminhado ao uso do etilômetro oficial, que é esse que vai gerar, de fato, uma eventual penalidade. Isso facilita o trabalho também das polícias, evita filas, né, congestionamentos. Esse é um tipo de procedimento que, inclusive, algumas polícias já utilizam, tá? Mas isso não estava previsto na norma, isso gerava alguma insegurança jurídica. Então, a gente fez essa atualização, que é justamente para dar segurança jurídica, tanto para o cidadão quanto para o agente. Isso também permite que haja um tempo, né, entre o primeiro teste e um eventual segundo teste, para aqueles casos que muitas vezes geravam, inclusive, algumas manchetes sensacionalistas na imprensa, dizer assim: olha, o cidadão usou enxaguante bucal, vai aparecer álcool na boca. E a gente sabe que não é bem assim, porque esse álcool, ele não permanece na boca muito tempo. Então, o tempo entre fazer um primeiro teste e um segundo será suficiente para tirar qualquer dúvida, né? Porque o objetivo, obviamente, da Lei Seca não é pegar quem usa enxaguante bucal, mas sim quem bebeu e está dirigindo e, portanto, pode ter a sua capacidade de dirigir alterada. E o segundo ponto que eu destaco é a previsão dos equipamentos que têm sido chamados popularmente de drogômetros, né? Que são equipamentos que visam a detectar o uso de outras substâncias, que é a expressão que o Código de Trânsito utiliza. Tem o álcool e tem outras substâncias que também podem causar dependência e alteração da capacidade psicomotora. Então, a previsão desses equipamentos dá também segurança jurídica para que, a partir de agora, o Inmetro possa certificar esse tipo de equipamento, que, a partir daí, vai poder ser utilizado também nas operações Lei Seca para detectar não só o álcool, mas também essas outras substâncias que também levam a um risco, né? Dirigir tendo usado drogas ou usado esse tipo de substância, obviamente, leva a um risco à sociedade.
16: Secretário, as novas normas também prevêem que o agente de fiscalização deverá registrar pelo menos dois sinais observados que confirmem a alteração da capacidade psicomotora motora do condutor. Antes, só o teste de alcoolemia era usado. Qual a importância desse registro adicional se já tem o bafômetro?
10: Não, na verdade, não é um registro adicional. É um ou outro. O que é que acontece? Você pode usar o... Já era assim, tá? Isso é importante dizer. Hoje, já está previsto na lei que o agente, ele pode detectar comportamentos que mostrem que o cidadão está com seu comportamento alterado, né? Pelo uso de drogas ou álcool, mesmo que ele se recuse ao uso do bafômetro, do etilômetro ou, no caso agora, do chamado drogômetro. O que a resolução fez foi dar mais procedimento, mais clareza, para evitar contestações posteriores na justiça. Então, isso dá mais transparência também e aumenta a capacidade do Sistema Nacional de Trânsito de aferir esses dados, né? Isso também é muito importante. Então, é obrigatório agora que se coloque pelo menos dois comportamentos alterados para que isso seja mais explicitado, mais transparente. Mas continua como é hoje. Basta o uso do etilômetro ou, no caso agora, quando houver o equipamento, o uso do chamado drogômetro. Essa situação acontece quando o agente, mesmo diante da recusa, detecta que há um comportamento claramente indicando o uso de álcool ou de outras substâncias.
19: E houve mudanças aí, secretário, em relação aos procedimentos quando o condutor se recusa a fazer o bafômetro ou continua como era antes, mesmo se recusando, ele vai sofrer as penalidades?
10: Continua exatamente como era antes, não mudou nada nisso aí, a lei continua valendo, tá? Não houve nenhuma modificação, ou seja, se o cidadão se recusar, seja usar o etilômetro ou outro equipamento, ele vai responder pela recusa, que é uma infração específica, que é aquela que lhe dá multa de quase R$3.000 e lhe submete a uma suspensão da sua CNH. Então, realmente é um procedimento que continua do jeito que está hoje e o cidadão tem que saber que ele pode, obviamente, se recusar, mas se ele se recusar, ele está sujeito a esse tipo de infração. Lembrando que mesmo que ele se recuse, além de levar multa, se ele tiver com comportamentos que demonstrem que ele está embriagado ou sob uso de outras substâncias, também continua a responsabilidade do agente de detectar que isso aconteceu, enquadrá-lo eventualmente, se for o caso, também como crime.
16: Então, secretário, não muda nada em relação às obrigações e direitos dos condutores, né? A resolução não estabelece nenhum novo tipo de infração, certo?
10: Certo, exatamente. Não muda a infração continua a mesma, a infração está prevista no Código de Trânsito. O que a resolução faz é isso, atualizar procedimentos, dar mais segurança jurídica e prever a possibilidade de certificar os chamados equipamentos drogômetros, os chamados drogômetros, equipamentos para aferir a presença de outras substâncias que estão no momento da abordagem atrapalhando a capacidade psicomotora do agente e impedindo a sua direção mais segura.
19: Muito bem, nós conversamos com o Adroaldo Catão, secretário nacional de trânsito. Muito obrigada, secretário, por sua entrevista aqui à Voz do Brasil.
10: Eu que agradeço.
15: O fenômeno climático El Niño pode afetar diferentes áreas do país, com reflexo nas chuvas, na agricultura e até no abastecimento de energia.
16: Por isso, o setor elétrico também reforça o planejamento para se antecipar aos possíveis impactos do fenômeno e reforçar a segurança no fornecimento de energia.
15: As estratégias foram discutidas durante um evento promovido pela Agência Nacional de Energia Elétrica, ANEEL.
11: O risco de eventos climáticos extremos coloca o planejamento como uma das prioridades para o setor elétrico. A preocupação é reduzir os impactos de um possível El Niño intenso sobre o sistema, especialmente nas regiões mais vulneráveis, como explica Sandoval Feitosa, diretor-geral da Agência Nacional de Energia Elétrica, ANEEL.
20: Projeções internacionais da Administração Nacional Oceânica e Atmosférica dos Estados Unidos estimam elevada probabilidade, mais de 90%, de um El Niño muito forte para ocorrer entre outubro e dezembro de 2026, reforçando a necessidade de preparação antecipada.
11: Para aumentar a segurança do sistema, o Comitê de Monitoramento do Setor Elétrico aprovou a antecipação de 1,8 gigawatts de capacidade. Essa quantidade pode abastecer mais de 1,5 milhão de residências ou alimentar grandes complexos industriais e cidades de grande porte. As distribuidoras de energia planejam investir cerca de R$ 20 bilhões na modernização
0: das redes, enquanto o Operador Nacional do Sistema Elétrico, ONS, lançou um portal para acompanhar diariamente a evolução do fenômeno. No norte, a ANEEL também antecipou recursos para a compra e a estocagem de combustível antes da redução do nível dos rios, para o secretário nacional de energia elétrica do Ministério de Minas e Energia, João Daniel Cascalho, a atuação conjunta é fundamental para enfrentar o cenário.
21: É isso que fortalece o setor, atuação coordenada, preventiva, antecipada e com ações efetivas. Por isso que quando eu vejo aqui um painel com geração, transmissão, distribuição, agência de águas, defesa civil, Agência Nacional de Energia Elétrica, eu vejo que é assim que a gente atua de uma forma coordenada com ações efetivas.
0: A articulação do Ministério de Minas e Energia com a ANEEL, a Agência Nacional de Águas e a Defesa Civil inclui ainda leilões de potência, monitoramento por satélite para prevenção e combate a queimadas e medidas relacionadas à vazão de Belo Monte. Reportagem Luciana Colares de Holanda.
16: E vamos continuar falando aí, Luciana, sobre energia, dessa vez dentro de casa, a economia dentro de casa.
15: Pois é, Luciana, na hora de comprar eletrodomésticos, por exemplo, existe uma etiqueta em formato de lâmpada nas cores preta e amarela.
16: É o selo Procel, uma referência para quem busca economia na conta de luz e mais eficiência energética.
15: Os detalhes você vai ouvir agora na reportagem de Márcia Fernandes.
22: O selo Procel de economia de energia ajuda a identificar produtos com maior eficiência energética. Ele é concedido aos equipamentos classificados pelo Inmetro na categoria A, que é a nota máxima concedida pelo Instituto, e indica aparelhos mais econômicos, como explica o diretor do Departamento de Informações, Estudos e Eficiência Energética do Ministério de Minas e Energia, Sérgio Aire Moraes.
23: É uma espécie de medalha. Eu sei que ao adquirir um determinado equipamento com o selo Procel, dentre todos os equipamentos classificados como A, ele é mais eficiente. Então eu estou no topo da categoria. Então cumpre esse papel de informar o cidadão que aquele determinado equipamento tem um reconhecimento, um mérito maior de eficiência.
22: O selo funciona como um indicativo para os consumidores que buscam economia na conta de luz. O biólogo Sinomar Fonseca foi com a família a uma loja em Brasília procurar uma geladeira e uma máquina de lavar e levou em conta o consumo de energia na hora da compra.
24: Eu sempre olho e tomo cuidado de entender, né, o que está sendo a mensagem que está sendo passada, e os selos, eles têm um indicativo, né, para mostrar esse consumo. Tento sempre escolher o melhor consumo, né?
22: Podem levar o selo outros produtos como lâmpadas, ar-condicionado, ventilador, televisões e eletrodomésticos em geral. O selo Procel estende-se também às edificações para indicar aquelas que oferecem melhor desempenho energético e economizam mais, como explica Sérgio Aire Moraes, do Ministério de Minas e Energia.
23: Ela tem que ser eficiente nos seus sistemas de iluminação, de ar-condicionado e a própria estrutura envoltora da edificação, piso, parede, teto, elas têm que apresentar um melhor desempenho. Aí sim passa a ter uma autorização de exibir essa placa do selo Procel na entrada da edificação.
22: Antes de receberem o selo, os produtos passam por testes e avaliações técnicas em laboratórios. Vale lembrar que, além da diferença na conta de luz, produtos e edificações que trazem o selo Procel têm menores custos de operação e manutenção e contribuem para um uso mais racional dos recursos naturais, já que consomem menos energia para realizar a mesma função. Reportagem Márcia Fernandes.
16: Produtores rurais, pesquisadores e consumidores contam agora com uma plataforma para acompanhar preços de alimentos e previsão de safras.
15: A Companhia Nacional de Abastecimento, a Conab, lançou uma nova versão do Portal das Informações, que reúne em um único endereço mais de 80 painéis e serviços agropecuários.
16: O gerente de dados e inteligência da Conab, Herbert Filgueiras, explica o impacto dessa modernização do serviço.
1: A reformulação do portal nasceu assim, com o objetivo de democratizar o acesso aos dados e informações que a Conab produz, né? E às vezes esses dados ficavam pulverizados, né? E difícil de encontrar. A gente consolidou diferentes ambientes distintos, modernizamos as interfaces de acesso com o objetivo de fortalecer o processo de governança da informação de dados, né?
2: Acesse a plataforma em portal de informações, tudo junto sem cedilha e tio, conab.gov.br.
3: Celular, redes sociais e inteligência artificial já fazem parte da rotina de crianças e adolescentes.
2: E com tantos desafios no ambiente digital, professores também precisam estar preparados para orientar os estudantes sobre segurança, privacidade e uso responsável da tecnologia.
3: Uma formação gratuita e online oferece ferramentas para ajudar os educadores a levar esse debate para a sala de aula.
4: O uso excessivo de celulares, redes sociais e inteligência artificial por crianças e adolescentes desafia pais e professores. Para ajudar a orientar os jovens no mundo conectado, o Ministério da Educação e a SaferNet Brasil, com apoio do governo do Reino Unido e da Meta, oferecem a segunda edição do curso gratuito Segurança e Cidadania Digital em Sala de Aula. A formação online é voltada para educadores das redes pública e privada. Com 40 horas, o curso aborda temas como tempo de tela, cyberbullying, proteção de dados e fake news, como explica a coordenadora-geral de Educação Digital do MEC, Ana Dalfabro.
5: Ele trata de temas sobre segurança e privacidade na internet. A gente sabe, né, a crescente violência que as crianças têm sofrido dentro do ambiente digital. Então, um curso super importante para esse público. Fala também sobre a necessidade de empatia, respeito nas redes, né, nessa convivência hoje dentro do mundo digital. Então, de fato, um curso muito útil para os professores hoje, dado o dia a dia deles em sala de aula. Curso é todo online, os professores conseguem fazer no seu ritmo, né, na hora que funciona melhor para parar e conseguir se dedicar a uma formação. Então, bem mão na massa.
4: Para fazer o curso, acesse o site avamec.mec.gov.br, faça o login com sua conta gov.br e busque por Segurança e Cidadania Digital em Sala de Aula, segunda edição. Depois, basta clicar em inscrever-se e começar as aulas. Reportagem Gilberto Evangelista.
2: Profissionais que ainda não têm curso superior ou que possuem graduação em área diferente daquela que atuam podem concorrer a bolsas integrais de licenciatura pelo PRILEI, um programa de formação inicial e continuada de professores.
3: Podem concorrer também a bolsas integrais de licenciatura aqueles que tiveram bom desempenho no Enem.
2: As bolsas são oferecidas por universidades federais, estaduais e instituições privadas sem fins lucrativos que participam do programa.
3: Para aderir ao PRILEI, as instituições privadas de educação superior devem acessar o Sistema Integrado de Monitoramento, Execução e Controle em cimec.mec.gov.br.
2: E essas foram as notícias do governo federal.
3: Uma realização da Secretaria de Comunicação Social da Presidência da República.
2: Com produção da empresa Brasil de Comunicação.
3: Fique agora com as notícias do Poder Judiciário e do Congresso Nacional. Boa noite.
2: Boa noite, até amanhã.
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27: STF encerra amanhã julgamento da denúncia contra ex-deputados estaduais Rodrigo Bacelar e TH Joias do Rio de Janeiro.
28: STJ reafirma que envio de pornografia pela internet pode configurar importunação sexual.
29: Caixa Econômica Federal vai ter de pagar horas extras à bancária que não era obrigada a registrar ponto.
30: Boa noite, eu sou o Arthur Filho.
31: E eu sou Walter Lima.
30: A primeira turma do Supremo Tribunal Federal aceitou denúncia contra o ex-presidente da Assembleia Legislativa do Rio, Rodrigo Bacelar, e o ex-deputado estadual Tiago Raimundo dos Santos Silva, conhecido como TH Joias.
29: O julgamento acontece em sessão virtual da primeira turma que termina amanhã, mas todos os votos já foram apresentados.
30: Eles são acusados de obstrução de investigação em um caso que envolve o vazamento de informações sigilosas da Operação Zargum, que investigava a atuação do Comando Vermelho e conexões com agentes públicos no Rio de Janeiro.
6: Bacelar e TH Joias são acusados de repassar informações sigilosas sobre a operação contra criminosos.
30: Crime de importunação sexual também pode ser praticado pela internet sem que haja contato direto.
6: Esse entendimento foi reafirmado pelo STJ. Fátima Uchoa.
7: Um homem enviou imagens íntimas a várias vítimas. Ele foi condenado por perseguição e importunação sexual a 4 anos e meio de reclusão em regime inicial semiaberto, mas o Tribunal de Justiça do Rio de Janeiro avaliou que o crime de importunação exigiria contato físico. No entanto, a 5ª turma do STJ restabeleceu a condenação do homem por entender que tal delito pode ser cometido por meio de recursos tecnológicos, sem que haja contato físico entre o criminoso e a vítima. Segundo o relator ministro Joel Ilan Paciornik, o crime de importunação sexual pode ser caracterizado pelo simples envio de fotos ou vídeos pornográficos sem o consentimento da vítima, o que foi verificado nessa ação penal.
30: A Caixa Econômica Federal vai ter de pagar horas extras a uma bancária que não era obrigada, por regra interna, a registrar o ponto.
6: A 7ª turma do TST decidiu que essa condição não afasta a obrigação da empresa de controlar a jornada. Samanta Flor.
8: A bancária afirmou que trabalhava das 8 da manhã às 8:30 da noite. A Caixa disse que ela cumpria jornada menor e que, por ser considerada funcionária que exerce um cargo de confiança, o registro de ponto era opcional. Mas o banco não apresentou os controles de jornada. Para a 7ª turma do TST, nessa situação, vale a suposição de que o horário informado pela trabalhadora é verdadeiro. A decisão foi unânime.
30: Justiça estabelece medidas para reforçar controles sobre mineração na APA do Tapajós, no Pará.
6: Decisão atende a pedidos feitos pelo Ministério Público Federal. Sabrine Menezes.
9: Com a sentença, se torna obrigatória a autorização prévia do ICMBio para iniciar o processo de lavra. Apenas o título minerário

0: julgamento do mérito do registro de candidatura de Marçal. Guilherme Firmino tem mais informações.
1: O plenário do TSE deferiu tutela de urgência e proibiu Pablo Marçal de usar recursos públicos na campanha eleitoral. Marçal também foi vetado de participar da propaganda eleitoral gratuita no rádio, na televisão e de debates. No processo, o Ministério Público Eleitoral alega que Pablo está inelegível até 2032 e que não cumpriu o prazo mínimo de 6 meses de filiação ao PRTB para disputar as eleições. A decisão dessa quinta não antecipa o julgamento de registro de candidatura de Pablo Marçal, que ainda vai ser julgado pela Justiça.
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2: A você, uma boa noite.
0: E até amanhã.
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1: Eu sou Humberto Pinheiro e estes são os destaques de hoje do Jornal do Senado, que começa agora. Aumento de acidentes com motociclistas de aplicativos gera resposta do Senado. 7 organizações internacionais vão acompanhar as eleições de outubro no Brasil. Projeto torna obrigatória a orientação vocacional para jovens em medidas socioeducativas. Boa noite. O número de acidentes envolvendo motociclistas em atividade profissional cresceu 34,92% entre 2023 e 2025, segundo dados do Ministério Público do Trabalho. Diante desse cenário, projetos em análise no Senado propõem mudanças nas regras da atividade, incluindo a adoção de seguros obrigatórios e alterações nas exigências para a obtenção da Carteira Nacional de Habilitação. O repórter Douglas Castilho traz os detalhes.
2: Elvis Macedo, garçom morador do Rio de Janeiro, se dirigia da Zona Sul Carioca à cidade vizinha Niterói quando a moto que o levava se chocou com um carro, causando traumatismo craniano e a ruptura do fêmur. Elvis relatou sua experiência e chamou atenção para a observação no hospital de casos semelhantes ao seu.
3: Eu fiquei numa ala onde havia mais ou menos umas 20 pessoas que tinham o mesmo problema que o meu, se acidentaram de moto. E eu acho que esse assunto das motos por aplicativo devem ser discutidos mais nos meios políticos, que deve haver algum tipo de lei.
2: A percepção de Elvis é amparada por dados do Ministério Público do Trabalho, que demonstram que o crescimento nas notificações de acidentes de trabalho com motos aumentou 34,92% entre os anos de 2023 e 2025. Diante desse cenário, senadores apresentaram nos últimos anos projetos de lei regulamentando a profissão e garantindo mais segurança aos motoristas. Um deles obriga as empresas de tecnologia a fornecerem seguro de acidentes pessoais para os seus entregadores. Outro texto prevê a necessidade de um motociclista ter sua carteira de habilitação com a observação de que exerce atividade remunerada, o que gera novas obrigações ao piloto. Ambos os projetos aguardam votação nas comissões.
1: Democratizar o acesso aos investimentos e incentivar o pequeno investidor são objetivos de projeto de lei pronto para ser votado na Comissão de Educação. De autoria da senadora Jussara Lima, do PSD do Piauí, a proposta cria a Semana Nacional do Pequeno Investidor, na segunda semana de outubro, com ações de educação financeira, como seminários, palestras e debates. Segundo o texto, a iniciativa busca ampliar o conhecimento sobre finanças pessoais e estimular decisões baseadas em informações confiáveis. Para o senador Flávio Arnes, do PSB do Paraná, a medida também pode contribuir para reduzir golpes contra pequenos investidores. E a Comissão de Constituição e Justiça analisa o projeto de lei que torna obrigatória a orientação vocacional para adolescentes que cumprem medidas socioeducativas. A proposta já recebeu parecer favorável na Comissão de Educação. A reportagem é de Bruno Lourenço.
4: O projeto de lei inclui testes de aptidões, interesses e habilidades nos programas de atendimento socioeducativo. A regra valerá tanto para jovens que cumprem medidas em regime de semi-liberdade, quanto para aqueles que se encontram internados. A proposta já passou pela Comissão de Educação e Cultura, quando a senadora Tereza Leitão, do PT de Pernambuco, destacou que a capacitação profissional é

0: é essencial para afastar os jovens do crime.
1: A escolarização e a profissionalização do adolescente em conflito com a lei são, portanto, pilares desse sistema, pois funcionam como instrumentos de ressocialização e de construção de projetos de vida que afastem o jovem da reincidência infracional.
0: Depois da CCJ, o texto vai ao plenário do Senado.
2: Nas redes sociais, a liberdade de expressão convive diariamente com a circulação de informações falsas e discursos de ódio. Encontrar um equilíbrio entre garantir o direito de se manifestar e combater conteúdos que podem causar danos foi o desafio discutido pelos senadores na Comissão de Educação. Durante a audiência, foi apresentado o programa Senado Verifica, um canal de interação do Senado com o cidadão para a checagem de informações publicadas em qualquer meio de comunicação. Repórter Rodrigo Rezende.
3: O senador Paulo Paim, do PT do Rio Grande do Sul, afirmou que discutir limites para o conteúdo publicado nas redes sociais envolve também o debate sobre liberdade de expressão e censura.
4: Defendemos a liberdade de expressão, que é um direito fundamental. O que precisamos é de um ambiente em que as pessoas possam debater, divergir, defender suas posições, sem transformar o outro num inimigo.
3: Frederico Franco Alvim, representante da Assessoria Especial de Enfrentamento à desinformação do Tribunal Superior Eleitoral, ressaltou que as redes sociais podem prejudicar a democracia ao destacar determinados temas em relação a outros.
5: O fato é que a gente também tem dentro das redes sociais uma realidade deturpada, porque a realidade, a complexidade da realidade não cabe num feed de rede social.
3: Maria Laura Soares e Silva, jovem senadora do estado do Rio de Janeiro, afirmou que a velocidade de mudança das tecnologias exige iniciativas rápidas.
6: A inteligência artificial, em questão de 2-3 anos, avançou de forma inexplicável. E hoje é um realismo surreal, onde você nem consegue mais identificar o que é verdade e o que não é.
3: Durante a audiência foi apresentado o programa Senado Verifica, um canal de interação do Senado com o cidadão, destinado à checagem de informações publicadas em qualquer meio de comunicação.
7: Eleições 2026.
2: O Tribunal Superior Eleitoral confirmou que pelo menos 7 organizações internacionais vão acompanhar as eleições de 2026 no Brasil. OEA, União Europeia e Parlaçul estão entre as entidades convidadas para acompanhar a preparação, a votação e a apuração. Repórter Pedro Pincer.
8: Foram convidadas oficialmente a Organização dos Estados Americanos, a União Europeia, a Liga dos Estados Árabes, a Rede dos Órgãos Jurisdicionais e de Administração Eleitoral dos Países de Língua Portuguesa, a União Interamericana de Organismos Eleitorais e a Rede Mundial de Justiça Eleitoral, além do Parlaçul. O presidente do TSE, ministro Nunes Marques, reafirmou a segurança e a credibilidade dos sistemas e dos processos eleitorais brasileiros.
9: O Brasil tornou-se, ao longo das últimas décadas, uma referência mundial na realização de eleições. A vanguarda entre as democracias representativas contemporâneas é resultado da contínua e paulatina construção de um processo eleitoral eficiente, ancorado em normativos modernos e em sistemas tecnológicos capazes de garantir a transparência, a segurança e a credibilidade das eleições.
8: Na prática, as missões de observação eleitoral são tidas como pilares de confiança pública. Os relatórios independentes produzidos pelas comitivas avaliam a integridade dos sistemas e o cumprimento da legislação, sugerindo melhorias contínuas.
2: E você conhece o termo afroconveniência? É quando uma pessoa branca se declara negra para obter algum tipo de vantagem, como reserva de vagas nas universidades, por exemplo. Mudanças na declaração de cor de candidatos desde a aprovação de cotas para campanhas reacenderam o debate sobre a afroconveniência no contexto eleitoral. Quem explica é a repórter Marcela Diniz.
10: Dados preliminares do Tribunal Superior Eleitoral mostram que as candidaturas negras são maioria nas eleições de 2026, representando 49,9% do total. O aumento do número de pessoas que se declaram pretas ou pardas pode estar relacionado a maior identificação racial. Mas essa autodeclaração nem sempre corresponde à experiência de sofrer racismo ou à percepção das desigualdades sociais relacionadas à raça. Nesse contexto, aparece o conceito de afroconveniência, usado para descrever casos em que uma pessoa se declara declara negra para obter benefícios de políticas afirmativas como as cotas raciais. O senador Paulo Paim, do PT do Rio Grande do Sul, lembra que desde a emenda constitucional 133 de 2024, os partidos políticos devem destinar no mínimo 30% de recursos dos fundos eleitoral e partidário para candidaturas de pessoas pretas e pardas. É aí que a afroconveniência aparece como estratégia de campanha.
11: Muitos que nunca se identificaram como negro passam a partir desse momento assumir uma negritude, entre aspas, para que eles tenham direito a um financiamento maior para sua campanha e também mais espaço na televisão. Você está tirando um percentual daqueles que realmente se sofreram o preconceito nesse país.
10: De 2022 a 2026, 786 candidatos mudaram sua declaração de cor junto ao TSE. A maioria transitou de branco para pardo.
2: Edição de Paulo Groba e trabalhos técnicos de João Lira. O Jornal do Senado fica por aqui. Acompanhe agora as notícias da Câmara dos Deputados. Boa noite e até amanhã.
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12: Projetos de lei ampliam o alcance do benefício de prestação continuada.
13: Comissões debatem limites para reajustes anuais nas alíquotas do IOF.
12: Parlamentares defendem políticas para combater a violência de gênero.
14: Boa noite. Carol D'Artora, do PT do Paraná, defende o avanço de proposta em debate na Câmara que criminaliza a misoginia. A deputada também apresentou projetos para ampliar o enfrentamento no ambiente digital, com punição a grupos organizados que financiam conteúdos de ódio contra as mulheres.
12: Carol D'Artora destaca que suas propostas também tratam da combinação entre misoginia e racismo nas redes sociais. A parlamentar afirma que esse recorte é necessário para proteger especialmente mulheres negras, mais expostas a crimes de ódio no ambiente digital.
14: A Lei Maria da Penha completou 20 anos em 7 de agosto. Jaque Rocha, do PT do Espírito Santo, considera que a legislação mudou o enfrentamento à violência contra as mulheres, ao criar mecanismos de proteção e ao responsabilizar os agressores.
12: De acordo com Jaque Rocha, a violência contra mulheres e meninas também ganhou novas formas, inclusive no ambiente digital. Por isso, a deputada defende a aprovação do projeto que criminaliza a misoginia como forma de ampliar a proteção contra discursos de ódio e violência.
14: Daniela do Vaguinho, do Republicanos do Rio de Janeiro, enaltece os 20 anos da Lei Maria da Penha. A deputada ressalta, porém, que os números de feminicídios e de casos de violência doméstica mostram que ainda há desafios a enfrentar.
12: Daniela do Vaguinho defende o fortalecimento da rede de proteção com mais delegacias especializadas, centros de atendimento e casas de acolhimento. Ela também destaca a importância da prevenção e da educação para evitar que a violência contra a mulher aconteça.
14: Maria do Rosário, do PT do Rio Grande do Sul, alerta para os riscos de violência e abuso contra crianças e adolescentes nas plataformas digitais. Ela defende o cumprimento do ECA digital e a responsabilização das empresas diante de conteúdos que estimulem violência e automutilação.
12: Maria do Rosário também apoia a suspensão das transmissões ao vivo da plataforma Discord no Brasil e afirma que é preciso fortalecer a proteção de crianças e adolescentes nas redes. Ela defende ainda o apoio às famílias e às escolas para prevenir esses riscos.
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7: Saúde.
16: A
14: Câmara aprovou diretrizes para o atendimento no SUS de mulheres na menopausa. A repórter Paula Bittar acompanhou a votação.
16: A Comissão de Constituição e Justiça da Câmara aprovou uma proposta que cria diretrizes no Sistema Único de Saúde para a atenção integral à saúde de mulheres no climatério e na menopausa. O climatério é a transição entre a fase reprodutiva e a não reprodutiva da vida da mulher. Já a menopausa ocorre após 12 meses sem menstruação. Estudos do Ministério da Saúde mostram que o climatério está associado a sintomas físicos e psíquicos, como ondas de calor, distúrbios do sono, alterações do humor, osteoporose e maior risco cardiovascular. A relatora da medida na comissão, deputada Tabata Amaral, do PSB de São Paulo, ressaltou que aproximadamente 29 milhões de brasileiras estão no climatério, período de transição hormonal da mulher que pode começar por volta dos 40 anos, com casos também de menopausa precoce ainda antes disso. Ela destacou que, embora não seja uma doença, a menopausa pode afetar significativamente a saúde física, mental, sexual, metabólica e cardiovascular das mulheres, além de comprometer sua qualidade de vida, permanência no mercado de trabalho e geração de renda. A proposta aprovada estabelece que o SUS deve oferecer ações educativas e de conscientização, exames e medicamentos e atendimento integral e multiprofissional. O texto também prevê incentivo a pesquisas, produção de dados e monitoramento em parceria com estados e municípios. A proposta cria ainda o Dia Nacional de Conscientização sobre a Menopausa, a ser celebrado em 18 de outubro. O projeto que cria diretrizes no SUS para a atenção integral à saúde de mulheres no climatério e na menopausa pode seguir diretamente para o Senado, a menos que haja recurso para votação antes pelo plenário da Câmara. Da Rádio Câmara, de Brasília, Paula Bittar.
7: Direitos Humanos.
12: Benedita da Silva, do PT do Rio de Janeiro, defende medidas para combater o etarismo e pede que o envelhecimento não seja associado à perda de autonomia. Ela acredita que o preconceito se agrava quando combinado a fatores como gênero, raça, deficiência e condição social.
14: Benedita da Silva também propõe ações para promover um envelhecimento saudável, com mais acesso à saúde, cultura, esporte, educação e lazer. Ela sustenta que é preciso garantir não apenas mais anos de vida, mas qualidade de vida, participação social e respeito aos idosos.
7: Previdência.
12: Projeto de bacelar do PV da Bahia cria um auxílio transitório para o cuidador principal de pessoa que recebeu o benefício de prestação continuada. Pela proposta, o auxílio será pago por um ano no valor de meio salário mínimo após a interrupção do benefício com a morte do dependente.
14: Segundo bacelar, a medida busca amparar mães e cuidadores que deixaram o mercado de trabalho para se dedicar aos cuidados de familiares. O projeto também prevê o reconhecimento do período dedicado ao cuidado para fins de aposentadoria.
12: Heloísa Helena, da Rede do Rio de Janeiro, propõe a criação da Renda Universal de Cidadania para pessoas com deficiência, sem exigência de comprovação de renda. A ideia, segundo ela, é superar as limitações do benefício de prestação continuada e criar um modelo que fortaleça a proteção social.
17: Hoje no Brasil, infelizmente, para que se tenha acesso ao BPC, é preciso que a família não seja pobre, ela esteja à beira da miséria humana, por causa da vinculação a um quarto de salário. Então, nós entendemos que as pessoas que têm alguma deficiência, seja caracterizada como deficiência física, transtorno psíquico, mental, transtorno do espectro autista ou qualquer um outro, ele tenha direito a esse benefício.
14: Heloísa Helena conclui que a mudança pode ampliar a dignidade, a autonomia e a segurança econômica. Ela explica que, se aprovada, a renda básica de cidadania deve ser implementada de forma gradual e sustentável, como instrumento de apoio à sobrevivência e à inclusão social.
7: Justiça.
12: Lucas Redecker, do PSD do Rio Grande do Sul, afirma que novas investigações sobre fraudes no INSS reforçam suspeitas discutidas durante a comissão parlamentar de inquérito que apurou descontos indevidos de aposentados. O legislador critica a rejeição do relatório da CPI.
14: Lucas Redecker cobra a responsabilização dos envolvidos no esquema investigado, além da recuperação dos recursos desviados. O parlamentar avalia que, apesar de os aposentados terem sido ressarcidos, é necessário avançar nas punições para evitar a impunidade.
7: Trabalho.
12: A Câmara aprovou uma regulamentação para as profissões de agentes indígenas de saúde e de saneamento. A repórter Paula Bittar acompanhou a votação.
16: A Comissão de Constituição e Justiça da Câmara aprovou uma proposta que regulamenta as profissões de agente indígena de saúde e de agente indígena de saneamento. Segundo o texto aprovado, para exercer as funções, o profissional deverá ser indígena, residir na área da comunidade de atuação, ter idade mínima de 18 anos, dominar a língua da comunidade e conhecer os costumes e sistemas tradicionais de saúde do povo indígena. Será exigida ainda a conclusão do ensino fundamental e de curso de qualificação específico definido pelo Ministério da Saúde. O agente indígena de saúde atuará na prevenção de doenças e na promoção da saúde das populações indígenas. As ações serão domiciliares ou comunitárias, individuais ou coletivas, seguindo as diretrizes do SUS. Os agentes devem atuar para prevenir doenças, monitorar a saúde dos indígenas, prestar primeiros socorros e mobilizar as comunidades. Já o agente indígena de saneamento trabalhará com a mesma finalidade, atuando especificamente em saneamento básico e ambiental. Entre as atribuições dele estão o monitoramento e a manutenção de sistemas de saneamento e ações de saneamento para prevenir doenças. A relatora na comissão, deputada Lídice da Mata, do PSB da Bahia, ressaltou a relevância dessa proposta.
18: É um projeto que já estava aqui na comissão há algum tempo, que trata do reconhecimento dos agentes de saúde indígena. Esse é um projeto que diz respeito ao acesso à saúde da população, daqueles que mais precisam, especialmente da nossa população indígena. Tem interesse do Ministério da Saúde para que fosse aprovado, mas principalmente o interesse dessa casa em aprovar projetos que são projetos de origem nos nossos deputados.
16: A proposta que regulamenta as profissões de agente indígena de saúde e de agente indígena de saneamento já pode seguir ao Senado, a menos que haja recurso para votação antes pelo plenário da Câmara. Da Rádio Câmara, de Brasília, Paula Bittar.
7: Agricultura.
14: Zé Neto, do PT da Bahia, apresentou o projeto que amplia o acesso de cooperativas de agricultura familiar a financiamentos para a instalação de sistemas de geração de energia renovável. A proposta busca reduzir custos e estimular o uso de fontes como solar e eólica no campo.
19: O que nós queremos é, e existe o projeto 1228, que prevê 10% dos recursos do BNDES com juros bem plausíveis, para que esses juros mais baixos atendam os pequenos e microempreendedores do campo da agricultura familiar. E nós estamos estendendo isso com o nosso projeto, que é o projeto 3066, que ele visa exatamente trazer também para esse foco as cooperativas de agricultura familiar. Nós precisamos fortalecer as cooperativas.
12: De acordo com Zé Neto, o financiamento com juros mais baixos pode ampliar a geração de energia limpa no campo. Ele acredita que a medida pode beneficiar especialmente produtores das regiões norte e nordeste do país, onde há grande potencial para a geração de energia solar.
7: Economia.
14: Comissão da Câmara aprova projeto que limita aumentos do IOF. Entenda na reportagem de Silvia Munhato.
20: A Comissão de Desenvolvimento Econômico da Câmara aprovou projeto que fixa novos tetos para as alíquotas do Imposto sobre Operações Financeiras, o IOF, além de criar limites para eventuais aumentos de alíquotas. O deputado Maurício Marcon, do PL do Rio Grande do Sul, relator do texto, foi favorável à medida.
21: Então, o IOF, ele é o imposto regulatório. Ele foi criado, né, para a gente ver o rastreio do dinheiro, mas não ser arrecadatório. E o governo hoje tem usado esse imposto para arrecadar. Então a gente coloca um limite nesses aumentos que o governo pode fazer, justamente para tentar trazer segurança jurídica para quem quer investir no Brasil.
20: Pela proposta, o aumento máximo anual do IOF sobre operações de crédito seria de 70%, para operações cambiais, de 100%. Na discussão do texto na comissão, o deputado Helder Salomão, do PT do Espírito Santo, foi contrário às mudanças, por entender que elas alterariam o cenário atual, resultando em perda de arrecadação sem uma necessária compensação. A proposta que fixa novos tetos para o IOF e cria limites para futuros aumentos será analisada agora pela Comissão de Finanças e Tributação. Da Rádio Câmara de Brasília, Silvia Munhato.
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7: Ações Exteriores.
23: Welter, do PT do Paraná, apoia o combate à disseminação de fake news, lembrando que a desinformação representa uma ameaça à democracia. O deputado também critica o que considera interferência externa no debate político e eleitoral brasileiro.
24: Ao fazer um balanço positivo da economia, Welter cita a geração de empregos, o controle da inflação, o aumento da renda e a redução das desigualdades. O parlamentar também menciona os investimentos do governo federal em saúde, educação e infraestrutura.
23: Jandira Fegali, do PCdoB do Rio de Janeiro, critica a postura do governo dos Estados Unidos em relação ao Brasil. Ela afirma que a retomada de uma política que busca subordinar a América do Sul aos interesses norte-americanos representa uma ameaça à soberania dos países da região.
24: Jandira Fegali alerta para possíveis interferências indevidas no processo eleitoral por meio das redes digitais, com questionamentos sobre as urnas eletrônicas. A parlamentar defende uma reação institucional que preserve a independência do Brasil e o funcionamento da democracia.
7: Meio ambiente.
23: Alguns métodos de alimentação de animais utilizados para produzir iguarias causam sofrimento aos bichos. Por isso, uma lei já sancionada pela Presidência da República, depois de aprovada nas comissões da Câmara, proíbe a produção e a sua comercialização no Brasil. Saiba mais na reportagem de Maria Neves.
25: Aprovado na Comissão de Constituição e Justiça da Câmara dos Deputados, o projeto que proíbe a produção e a venda de alimentos produzidos por meio de alimentação forçada de animais. Um exemplo de produto resultante da alimentação forçada de animais é o foie gras, nome dado ao fígado gordo de pato ou ganso, que é uma iguaria francesa. Como explica o deputado Áureo Ribeiro, do Solidariedade do Rio de Janeiro, que foi relator do texto em uma das comissões da Câmara, o processo pode causar doenças e levar à morte precoce do animal.
26: A alimentação forçada é uma prática extremamente cruel. Funciona com a introdução de tubos na garganta das aves para aumentar artificialmente o fígado do animal. Nós estudamos o tema e vimos que isso provoca sofrimento intenso e aumenta muito a mortalidade dessas aves.
25: Quem descumprir a nova lei pode receber como punição detenção de 3 meses a 1 ano e multa. Essa pena está prevista na Lei dos Crimes Ambientais, que também estabelece outras sanções administrativas para quem maltrata animais. Pelo texto aprovado, a proibição abrangerá tanto os produtos vendidos na forma natural quanto os enlatados. Da Rádio Câmara de Brasília, Maria Neves.
7: Comissões.
24: Chico Alencar, do PSOL do Rio de Janeiro, defende projeto que condiciona a liberação das chamadas emendas PIX à aprovação prévia de um plano de trabalho. Autor da matéria, ele explica que o objetivo é ampliar o controle sobre esses repasses diretos a estados e municípios.
23: Chico Alencar também ressalta que a proposta cria mecanismos de rastreamento dos recursos, prestação de contas e uso de conta bancária específica. O deputado argumenta que as medidas podem evitar desvios após auditorias apontadas apontarem irregularidades na aplicação do dinheiro.
7: Esporte.
24: Luiz Lima, do Novo do Rio de Janeiro, comemora a aprovação de projeto que torna permanente a lei de incentivo ao esporte, eliminando a necessidade de renovação periódica do benefício fiscal. Coautor da proposta, o deputado avalia que a medida dá mais estabilidade aos projetos esportivos.
27: A lei de incentivo do esporte é a oportunidade que a gente tem de empresas, pessoas jurídicas ou pessoas físicas destinarem um percentual todo ano que pagaria em relação a tributo federal para o governo federal, puder quer destinar para entidades que pleiteiam a lei de incentivo junto ao Ministério do Esporte. Agora é perene, é para sempre. Há 20 anos a gente já tem a lei de incentivo do esporte em atividade no nosso país, e você garantir a perenidade igualando a cultura foi muito satisfatório para a política esportiva e para o brasileiro que gosta e ama esporte.
23: Luiz Lima ressalta que a lei de incentivo ao esporte beneficia projetos nas áreas competitiva, educacional, de inclusão e de reabilitação. Ele defende equiparar o percentual destinado por empresas, atualmente em 3%, ao previsto para o setor cultural, com o objetivo de acelerar a execução das iniciativas.
24: Termina agora o Jornal Câmara dos Deputados, produzido pela Rádio Câmara, com trabalhos técnicos de Everson Urani e apresentação de Val Monteiro e Márcio Aquilissardi. Boa noite.
23: A Voz do Brasil volta amanhã. Boa noite.
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1: 20 horas em ponto.

Oi, gente, tudo bem? A partir de agora, a Bete Regina te acompanha, começando mais um programa Trilha Sonora. E para começar o programa de hoje, que tal você curtir um pouquinho da trilha sonora da novela Dona Xepa? Foi muito legal essa novela. Ela foi escrita por Gilberto Braga e exibida entre maio e outubro de 1977. Tina Charles fez parte da trilha.

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0: E o Chaiton Jobim, Pela Luz dos Olhos Teus, foi o principal sucesso da trilha nacional de Dona Xepa.
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0: Ouvimos quatro sucessos da novela Dona Sheva. A primeira, Tina Charles, All Comes Back to You. Right Girl, com Derry Hoy, John Woods, James Taylor, Handmaid e Miúcha e Tom Jobim, Pela Luz dos Olhos Teus.
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0: Estamos de volta com Trilha Sonora e a novela Duas Vidas foi exibida entre dezembro de 1976 e junho de 1977. Escrita por Jeanette Claire, Francisco Cuoco, Bete Faria, Arlete Salles, Mário Gomes, Isabel Ribeiro, Stepan Essessian e Cecil Tirré interpretam os personagens principais. Guilherme Arantes, Cuide-se Bem, foi um dos sucessos da trilha sonora da novela.
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0: Vocês acabaram de ouvir quatro sucessos da novela Duas Vidas. Guilherme Arantes, Cuide-se Bem, Agnaldo Timóteo, Olhos nos Olhos, John Blackensell, Nice and Slow e Vos Coppolos com Hot Cinemati.
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0: Já estamos de volta com o último bloco do Trilha Sonora. Verão 90 começou a ser exibida no dia 29 de janeiro. A trama está sendo escrita por Isabel de Oliveira e Paula Amaral. E tem no elenco principal Isabelle Drummond, Rafael Witt, Jesuíta Barbosa, Cláudia Raia, Dira Paz, Kleber Toledo, Humberto Martins e Camila Queiroz. Pump Up the Jam, de Technotronic, foi o tema de abertura da trama.

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0: aí então, cinco grandes sucessos da novela Verão 90. Curtimos então Technotronic, Pump Up the Jam, Corona com The Rhythm of the Night, Paralamas do Sucesso Óculos. Tivemos também Marina e Titãs com Flores.
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4: 20:48.
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20: 20 horas e 54 minutos. aqui. 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
21: Boa noite, amigos e amigas. Chegando no seu rádio, uma nova edição do Back in Time. A partir de agora, você pode se preparar, porque você vai levantar um voo especial em uma viagem ao túnel do tempo. Vamos reviver grandes emoções através de sucessos mundiais de todos os tempos. O Back in Time está no ar. I'm on fire.
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